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0: Obrigado pela sua companhia. Estamos juntos e curtindo as emoções desta terça-feira, 2 de junho de 2026. Estamos ao vivo em FM 93,3. Já de volta com Top Hits e o desfile das melhores aqui na programação. 93, a rádio que é show.
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0: Agora já são 9:06 e quem abre esta segunda hora aqui no Top Hits é ele, Michael Bublé. Haven't met you yet.

0: 93 FM, a rádio que é seu top hit, só as melhores. Semana apenas começando, né? Mas como a semana é um pouco mais curta em função do feriado na quinta-feira, né? Então aqui a gente já está em clima de fim de semana, maravilha. Professor Alok com auxílio de Celso Veller, We Will Never Die, não é? A colombiana Shakira marcando presença, Did It Again, Tijuana, Um Dia de Cada Vez. Vamos também ele, Post Malone, com auxílio de Swain Lee, Sunflower, maravilha. A dupla de synth pop britânica, Pet Shop Boys, I Wanna Normally Do This Kind of Thing. Tivemos Mato Grosso e Matias, Tentei Te Esquecer. E começando com Michael Bublé, Haven't Met You Yet. São 9h31, já a gente volta, trazendo ele, Gustavo Lima, o embaixador, até já.
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2: 9:32.
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1: 9:46.

93 FM, a rádio com o seu Top Hits, só as melhores. Aí está Robert Smith, companhia, estou falando do The Cure, e a excelente Friday I'm in Love. Passou por aqui também ela, maravilhosa J-Lo, é Jennifer Lopez, You Belong to Me. Vanderlei, que saudade desse cara, Breu. Tivemos também o som do R.E.M., Radio Song, Armandinho, Lua Cheia, Junior, Senior, Move Your Feet, e começando com Gustavo Lima, Retrovisor. Obrigado pela sua companhia, um forte abraço, continue com a gente até amanhã, mas não sai daí, a boa música sempre continua fazendo a trilha sonora de suas noites. Grande abraço, chegando agora os sul-coreanos do BTS.

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1: É, brincando, já estamos no meio de mais uma semana. Hoje é quarta-feira, olha que bacana, gente. É manhã de quarta-feira, você curtindo o som da 93. E que prazer pra gente, hein? Você começando o dia mais uma vez ao nosso lado. Seja bem-vindo ao som da 93FM, ao bom demais da conta. Bom não, bom, de tão bom fica bom. Afinal de contas, nós somos mineiros, uai.
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1: 5 horas, 1 minuto.
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1: 5:14. Chora, viola. Estamos de volta. Alô, nossa querida colônia Rodrigo Silva. Bom dia, família sertaneja de Barbacena e região. Eu não sei se você sabe, mas o Festival da Colônia esse ano, né, aquela festa de julho na Colônia, será com as atrações do Encontro de Violeiros. É a volta da Festa da Família, nesse ano 2026, de 10 a 12 de julho. E o destaque também para a grande cavalgada de Barbacena, a cavalgada da Colônia, dia 12, domingo. Tá? As atrações sertanejas, a moda de viola, o forró, a família, todo mundo junto e misturado aí. Na Colônia Rodrigo Silva, no Festival da Colônia 2026, tá bom? Oh,

0: 5 horas 25 minutos.
1: Está confirmadíssimo, dia 12 de julho, a grande cavalgada da colônia, a grande cavalgada de Barbacena, 12 de julho, saída do estacionamento do Parque de Exposições, rumo à colônia, naquela tradição, naquela alegria, com as comitivas de toda a região. Vai vir centenas e centenas de cavaleiros e amazonas. Silvano é o organizador, né, Silvano? Estamos aí na expectativa e eu estarei junto com você nessa cavalgada. Já está confirmada a minha presença e vamos que vamos juntos, ok?

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5:30. Pula pra fora, tá na hora, o seu despertador musical está no ar com o som sertanejo que você gosta de curtir. Seja bem-vindo ao nosso som sertanejo, acordando, levantando, despertando para um novo dia.

0: 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É o programa Bão Demais da Conta com Vandeir Antunes que já começou.
1: 5 horas 34 minutos.

0: Que legal ter você em nossa companhia e sintonia, no ritmo e no astral legal de um novo dia. Acredite nos seus sonhos, vá sempre em frente, não desanime nunca, mesmo diante das dificuldades, porque cada sonho que você deixa para trás é um pedaço do seu futuro que deixa de existir. Pense nisso. Olá, Barbacena e região, acordando, levantando, tá na hora.
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0: 5:39.

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1: Faltando 15 minutos para 6.

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2: Alô, bom dia, alô, Maria Aparecida, ouve a gente todas as manhãs, Marilene também, a turma do Savassi, isso, a garotada se organizando, se preparando e vamos em frente, gente, Cláudia em Carandaí, o Demilton também, ele, isso aí, tá ligado com a gente no Nova Suíça, a Genesi no João Paulo, o Leís, tá ouvindo a gente aí, Leís ouvir, ei, galera internauta, Alba Gonçalves também, obrigado você que confere o nosso som, é, acordando, levantando, gente que se liga na gente, dias 13 e 14 tem mais um encontro da família sertaneja. Os violeiros juntos na praça em Desterro do Melo e você é nosso convidado especial, vovô, a vovó, a família inteira, aquele ambiente gostoso, né? Com a música sertaneja raiz, muito forró e aquele ambiente assim que a turma se amarra. 13 e 14 de junho, tá? No sabadão tem Tonho Prado da TV Aparecida, no domingão 5 horas da tarde, Mocoque Paraíso, 50 anos de história, lendas vivas da nossa música, orquestra de viola, artistas da região, artistas locais e você vai conferir. E prepare-se porque em julho estaremos em Barbacena, o Festival da Colônia. Esse ano é um encontro de violeiros, as atrações da nossa festa, né? Que completa 12 anos na estrada, passando por mais de 22 cidades, mais de 70 edições contabilizadas. E mais uma vez, depois de algum período, estaremos de volta aqui a Barbacena com a nossa alegria no coração e, é claro, com o seu apoio e os amigos da Colônia Rodrigo Silva. Domingo, dia 12, uma grande cavalgada. A Cavalgada da Colônia completando a 10ª edição. Aí o Silvano que está organizando, tá? Comitivas, caravanas, cavaleiros, Amazonas, se preparem, vai ter feijoada, sorteios de muitas celas, teremos também dois trios elétricos aí no trajeto da cavalgada, né? A concentração no estacionamento do Parque de Exposições, vai ser muito bacana, e já pode aí olhar sobre as camisas, tá? Eles já estão aí fazendo a reserva das camisas, que em breve ficarão prontas. Essa festa vai ficar boa demais da conta. Alô, Colônia Rodrigo Silva!
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4: Faltando 11 minutos para 6.

0: Faltando 6 minutos para 6.
1: No clima e no ritmo da sua manhã de quarta-feira, estamos aqui com muito mais música no seu rádio. O tempo é lento demais para os que esperam, é rápido para os que temem, é longo demais para os que sofrem e curto demais para os que celebram. Mas para aqueles que amam, o tempo é eterno. Vamos nessa com a música e a poesia na sua manhã, porque o tempo não para. Vai dar tudo certo hoje.

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1: Vamos rezar juntos? Dai-nos, Senhor, a serenidade necessária para aceitar as coisas que não podemos modificar. Coragem para modificar aquelas que podemos. E sabedoria.

dia para distinguir uma das outras. O milagre da vida se repete. Para muitos pode ser apenas mais um dia, mas para você pode ser aquele dia. Que o Espírito Santo ilumine nosso falar, nosso agir e até mesmo nosso calar. Que todas as decisões a serem tomadas contribuam para o bem. O nosso, o de quem está ao nosso redor. Afinal de contas, são inúmeras, são várias. E às vezes a gente nem tem noção do impacto que cada uma possa causar, até mesmo para o próximo. Que o senso de justiça prevaleça sempre. A justiça de Deus acima de tudo. Para esse dia, com o coração cheio de alegria, e é lógico, a determinação para ir em busca dos objetivos, nós sonhamos com momentos favoráveis e situações favoráveis. Porque meta a gente busca, saudade quando bate forte, a gente mata, e o sonho que surge e floresce, a gente realiza. Seja do bem, semeie o bem sempre. Essa é a hora que o sertanejo tira o chapéu, ergue as mãos aos céus e agradece a Deus pelo milagre da vida que se repete. Ó Deus, no silêncio desse dia que amanhece, nós te pedimos a paz, a sabedoria, a força, a luz. Queremos olhar o mundo com os olhos cheios de amor. Ser paciente, compreensivo, manso, prudente, ver além das aparências os teus filhos como tu mesmo os vês. E assim não ver senão o bem em cada um. Cerra meus ouvidos de toda calúnia, guarda minha língua de toda maldade, que só de bênçãos se encha meu espírito. Que eu seja tão bondoso e alegre que todos quantos se achegarem a mim sintam a sua presença. Reveste-me da tua beleza, Senhor, e que no decurso desse dia eu te revele a todos. Ao som da Ave Maria na viola caipira, reze comigo do outro lado do rádio a oração que Jesus nos ensinou. Pai nosso que estais nos céus, santificado seja o vosso nome. Venha a nós o vosso reino, seja feita a tua vontade, assim na terra como no céu. O pão nosso de cada dia nos dai hoje, perdoai as nossas ofensas, assim como nós perdoamos a quem tem nos ofendido. E não nos deixeis cair em tentação, mas livrai-nos de todo o mal. Pois teu é o reino, o poder e a glória para sempre. Amém.

Essa é Adriana Farias Violeira. Preces têm asas. Você ouviu e acompanhou e rezou e orou junto comigo no momento da oração de gratidão. Fé em Deus, fé na vida, fé no que virá. Vai dar tudo certo hoje. 6:05.

Para muitos pode ser apenas mais um dia, mas para você pode e deve ser aquele dia. Acredite nos seus sonhos, na hora certa vai dar tudo certo. É vivendo um dia de cada vez que a gente segue tocando em frente, porque cada dia mais é um dia menos. Emoções da quarta-feira, metade de mais uma semana, véspera de feriado nacional. Hoje, 3 de junho de 2026. Alô, trabalhadores, trabalhadoras, tem muita gente no batente, hein? Turma dos Itiros, fazendas e lavouras, caminhoneiros, carreteiros, padeiros e padeiras, mão na massa. Alô, dona de casa, preparando tudo na linha de frente. Ah, puxa o cobertor da garotada aí. Se não, não é hoje não. Cuidado com o famoso cochilo, é aí que mora o perigo. Olha, se pensar, não levanta. A cama tá daquele jeito, a tentação. Vamos que vamos em frente, gente. De manhã o reloginho gira mais rápido, hein? Já são 6 horas e 7 minutos. 6 e 7, bom dia!

0: alcançou.
1: Deus é caipira, Eduardo Costa, Amado Batista, pedido a Santo Antônio, aqui a hora não para, reloginho girando, Odonto Company, implante dentário em até 30 vezes sem juros e a hora são 6:12, bom dia Barbacena, bom dia região, hoje é dia 3 de junho, historicamente marcado por eventos globais de impacto cultural e político, como o início da violenta repressão na Praça Paz Celestial, isso em 1989, tá, teve início esse massacre da Praça Celestial na China. O governo reprimiu violentamente protestos pacíficos liderados por estudantes a favor da democracia. Isso foi na China. Em 1924 faleceu Franz Kafka, um dos autores mais influentes da literatura moderna e autor das obras como A Metamorfose. 1839, na China, o comissário imperial Lin Hsitsu destruiu mais de 1.000 quilos de ópio confiscado, um evento que desencadeou a Primeira Guerra do Ópio. No Brasil, o ano era 1970, o dia 3 de junho, a seleção brasileira de futebol estreou na Copa do Mundo do México com uma goleada de 4-1 contra a Tchecoslováquia. 1901, nasceu o romancista paraibano José Lins do Rego, um dos maiores nomes do romance regionalista brasileiro. 1822, Dom Pedro I recusou fidelidade à Constituição de Portugal e convocou a primeira Assembleia Constituinte do Brasil. Hoje é Dia Mundial da Bicicleta. Foi instituído pelas Nações Unidas para celebrar o uso deste meio de transporte sustentável. É dia de conscientização contra a obesidade mórbida infantil. É uma data nacional brasileira focada em promover saúde e hábitos equilibrados na infância. 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E o som sertanejo é bom demais da conta. 6:14. Bom dia, turma do fonezinho de ouvido. Você no trânsito também nos dando a carona. Turma dos ônibus, valeu motorista, cobrador.

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0: Esse é o forrozeiro de Goiás, Pedro Soberano, Selei Meu Cavalo. É aquele cantor também de Quem Ama Perdoa, um forrozão regravado por vários artistas. E ele estará na sexta-feira na Expo Garambel. E nós estaremos lá a partir de amanhã com a turma, certinho? Alô, Santana do Garambel, estamos chegando. Será um prazer estar com vocês nessa grande festa, tá? Muito obrigado pelo convite. E na semana que vem nós estaremos juntos em Desterro do Melo. Aí é encontro de violeiros, aí é a festa da família sertaneja. Tradicional, mais de 12 anos aí na região. E a gente chegando na praça lá, junto com a equipe e a turma de Desterro do Melo. E tem modão, hein? 13 e 14 de junho.
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0: No mês de julho estaremos na colônia Rodrigo Silva, junto com o compadre e a comadre, os ouvintes do Bom Demais da Conta, o vovô e a vovó, a turma da cavalgada, e muito modão. Música sertaneja e forró.
2: Sai

0: Vou virar fazendeiro, Barões da Pisadinha. É, sábado tem eles, né? Também na Expo Grambel, sábado dia 6. Depois do rodeio, Barões da Pisadinha. Entrada franca, um showzaço pra ninguém ficar parado. Ei, turma. Alô, turma de Bertioga, Piedade do Rio Grande, Santa Rita. Estaremos juntos aí em Santana do Grambel, né? A região se encontra.
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0: Olha a hora, olha a hora.
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0: 6h23.

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2: Pulando pra fora, vamos em frente, gente, no astral legal de uma nova manhã, nova vida, novas oportunidades. Tá chegando o Minuto Agro, Rede Tassati no ar, é Valdir Barbosa com a informação. 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Alô, Fábio, acorda a turma, tá na hora, 6h29.
4: Como o mercado atacadista vem mantendo estabilidade, o mais provável é que não haja grandes impactos no mercado varejista, onde atua o consumidor. Algum reajuste vem aí, até porque o governo derramou mais dinheiro no mercado, antecipando parcela do 13º salário. Há também a expectativa de mais venda de carne bovina para os Estados Unidos, país que por si só consome muito e com a chegada dos turistas na Copa, aumenta ainda mais o consumo. No mercado doméstico, a carne bovina perdeu um pouco de competitividade com as carnes de frango e suína. Se a grana está curta e a picanha prometida continua longe do seu alcance, uma asinha de frango, um coraçãozinho, galeto ou qualquer corte suíno, costelinha, panceta, uma costela de boi, também um cupim, é um churrasco perfeito. Itatiaia Agro, Valdir Barbosa.

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Entre as mais pedidas na programação, Thaís Zezé de Camargo, Irmão da Lua, Amigo das Estrelas. Você ouviu Carvalho e Mariane, Eu Tô Devendo. É um forrozão. Eles estarão ao vivo amanhã na Expo Grambel e estaremos juntos por lá. E ainda Guilherme Silva, o porta-malas do Chevrolet, apaixonado por você. Daqui a pouquinho Saudade a gente mata, daqui a pouco tem uma mensagem especial para você pensar sobre as coisas da vida. Alô, bom dia, Nelise, tá ouvindo a gente. Bom dia também aqui pro Nélio, se ligando, o nosso amigão Ebert, a turma de Antônio Carlos, a família Unipac. Aquele abraço, um ótimo feriadão também para todo mundo. Amanhã é aquele clima, né? Bom dia, turma da Zona Rural, dos Retiros, Fazendas e Lavouras. Para essa turma não tem descanso, não tem feriado, não tem pausa, não. É direto e reto. Aliás, com o chuvão, a tempestade de ontem, né? Muitas lavouras foram castigadas. A nossa solidariedade, nosso abraço a todos os heróis do campo aí. Não é fácil essa vida, não é fácil essa luta, né? Mas sigamos tocando em frente. O homem do campo pode muito bem viver sem a cidade, mas a cidade jamais viverá sem o homem do campo. 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Quer ligar para a turma? 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Turma do Material de Construção Nossa Senhora Aparecida, vamos dar um recadinho deles aqui? É na Penha, né? Aqui tem sempre um recado especial para você que acorda de bem com a vida com a gente. 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

com muito mais música na sua manhã. Começa a correria de um novo dia, Ciumenta, César Menotti, Fabiano. Você ouviu também Zé Neto e Cristiano com a Ana Castela, foi intenso. Bom dia pra quem ligou o radinho agora. Alô, gente que se liga na gente aí e confere o nosso som sertanejão tradicional, bom demais da conta. Lembrando que estamos também te fazendo companhia ao vivo, é de segunda a sexta, de 4 da tarde até às 5 horas, com o Circuito Sertanejo, tá bom? É, mais uma hora pra nossa música sertaneja aí. Você começa o dia comigo e na tardezinha, né, caminhando pra reta final, a gente também aí se liga aqui, nem que seja por alguns instantes. 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Vamos aqui atualizar então o obituário. É um momento também de utilidade pública. O Grupo Zelo comunica o falecimento de Sebastião Lopes Martins. Está na Capela de Desterro do Melo e sepultamento será às 16 horas de hoje. Sebastião Lopes Martins. Grupo Zelo comunica o falecimento de Maria de Lourdes Ribeiro Cobucci. Está na rua Cristiano Leite, no Paraíso Garcia, e sepultamento será às 9 horas de hoje, em Paraíso Garcia. Maria de Lourdes Ribeiro Cobucci. Grupo Zelo comunica o falecimento de Jesus Cândido, está na Capela de Santa Rita de Ibitipoca e sepultamento será às 9 horas da manhã de hoje, dia 3, em Santa Rita do Ibitipoca. Jesus Cândido. Grupo Zelo comunica o falecimento de Carmen Cúrcio de Medeiros, está na Capela do Parque das Palmeiras e sepultamento no cemitério paroquial de Carandaí, às 9 horas da manhã de hoje, Carmen Cúrcio de Medeiros. Grupo Zelo comunica o falecimento de Pedro Brás de Oliveira, está no Memorial 4 do Boa Morte e sepultamento às 16 horas de hoje no Boa Morte, Pedro Brás de Oliveira. Grupo Zelo comunica o falecimento de Manuel da Silva Costa, está na Capela de Alto Rio Doce e sepultamento às 16 horas de hoje, dia 3, Manuel da Silva Costa. Grupo Zelo comunica o falecimento de Maria de Lourdes Costa, está no Memorial 3 do Boa Morte, sepultamento às 15 horas de hoje no cemitério Boa Morte, Maria de Lourdes Costa. Informou o Grupo Zelo, 32-2110-0019. Faltam 10 minutos para 7.

Se eu pudesse, Mahatma Gandhi. Se eu pudesse deixar algum presente a você, deixaria aceso o sentimento de amar a vida dos seres humanos, a consciência de aprender tudo o que foi ensinado tempo afora. Lembraria os erros que foram cometidos para que não mais os repetisse. A capacidade de escolher novos rumos. Deixaria para você, se pudesse, o respeito, aquilo que é indispensável. Além do pão, o trabalho. Além do trabalho, a ação. E quando tudo mais faltasse, um segredo, o de buscar no interior de si mesmo a resposta e a força para encontrar a saída.

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3: 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E a hora?
4: 7:01.
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0: O dia é hoje, a hora é agora, o momento é já. Vamos em frente, gente. Metade de mais uma semana. Emoções da quarta-feira, véspera de feriado. Hoje, 3 de junho de 2026. Nós estamos juntos aqui, ó.
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0: 7:02.
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0: 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Alô, turma da obra. Bom dia. Bom dia, turma aí do Atacadão também. Olha o gol, olha o gol. 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Embarque comigo na emoção, porque é saudade de presente pra você. Música sertaneja pra quem gosta. É o cafezinho da manhã com gostinho de saudade.

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Alô, amigos da 93, aqui quem fala é o Teodoro, do Teodoro e Sampaio, aqui no programa do meu amigo Vandeir. Um abraço especial para todos vocês. Vandeir, manda mais um sucesso do Teodoro e Sampaio para todo mundo. Segura aqui a moda.

Você ouviu o Teodoro Sampaio, é prêmio roubado. É a famosa marmelada, né? Você entendeu a história, né? Que ele cantou aí, que cantou e contou. E teve também Zezete e Ademir, uma mensagem musical linda, almoço na casa do pai. É, gente, faz a gente pensar, né? E como faz? E teve também Mocoque Paraíso, Saco de Ouro. Essa dupla tem mais de 50 anos de história e com muito prazer estaremos apresentando essa dupla mais uma vez em nosso palco da Festa da Família. Mais uma vez, eles sempre estão presentes. E aí, nessa edição estaremos em Desterro do Melo, dia 14 de junho. Sabe um show daqueles para você levar o vovô, a vovó, né, acompanhá-los? É, aqueles que gostam da música sertaneja de verdade, que tem o sangue sertanejo na veia? É esse tipo de show aí. É um encontro de violeiros, modéstia à parte, tá bom? E tem Mocoque Paraíso domingo, 5 horas da tarde. É dia 13, tá, gente? Senão o pessoal confunde, acha que é agora, nem agora não. Esse agora nós estaremos em Santana do Garambel com a turma. Mas acompanhe tudo aqui, acompanhe também nas nossas redes sociais, Vandeir Antunes, tem todos os detalhes e informações por lá. Em julho estaremos em Barbacena com a Festa da Família na Colônia Rodrigo Silva e a grande cavalgada da Colônia. Todas as informações também nos próximos dias aí, detalhes. 7h14, a hora agora, a fábrica de óculos pertinho do Ibiapaba, do lado ali, em frente a Araújo, né, na rua Norma Stephanie. 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É só parar lá. 7h15.

grande encontro da nossa música sertaneja. Daniel com Rick Renner. Homenagem a José Fortuna, um dos grandes poetas da música raiz. José Fortuna, ele é sogro do Paraíso, outro grande poeta da música raiz. Paraíso que estará junto com Mococa no nosso encontro de violeiros no domingão à tarde, na festa para a família sertaneja em Desterro do Melo. Você ouviu Avenida Boiadeira, teve Bruno e Marrone feriado nacional, já no clima aí, né, de amanhã e do fim de semana, e vamos que vamos em frente. Turma da Terra Viva tá ligada, daqui a pouco às 8 horas da manhã, abrindo as portas, o pessoal tá rodando a canequinha de café lá, e o nosso abraço à turma da Zona Rural, os heróis do campo, né, sofreram demais, mas demais da conta mesmo com a tempestade de ontem, né, não somente os nossos amigos da Zona Rural, turma das lavouras, mas todo mundo, né, além do grande susto, mas vida que segue, vamos que vamos, e o tempo não para. 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Olha a hora! 7h24 já. Manhã de céu nublado em Barbacena. Aquele friozinho. E vamos em frente, gente.

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4: Bom dia, gente que se liga na gente. Em breve tá a informação dos contatos aí pra quem, a turma das barracas, né? Pessoal que tá procurando ponto de barraca pro violeiro em Barbacena. A turma que vai também ajudar no patrocínio, no apoio, nosso muito obrigado. Já já todos os detalhes aí. Estaremos juntos em julho na Colônia Rodrigo Silva e a Grande Cavalgada também. Turma do nosso Pão de Queijo, aquele abraço. O Grupo Zelo. É, também a turma no plantão. A terra vive a marca do produtor rural. O Atacadão do Ferro já falou aí, né? Já falou aí sobre o gol, né? Black Copa. 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O pessoal da areia, né? 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
4: Turma da fábrica de óculos acorda cedo também, né?
6: Alô, galera.
4: Alô, Drogaria Globo, 7h32.

Olha só, não se assuste porque é saudade também, tá? É, Jorge Mateus já entrou no hall da saudade. Jogou na água, fez tibum, é desse jeito. Essa é do ano de 2009, ou seja, 16 para 17 anos se passaram. Quanta história aconteceu de lá pra cá. Quantos encontros e desencontros. Jorge Mateus é 200 por hora. Você ouviu também Adriana Farias, violeira, beijinho doce, às 7h41. O meu bom dia para você e o meu recado especial. 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Vamos conferir. A hora agora, 7h42. Já já notícias.

Saudade a gente mata, Chitãozinho Chororó, num grande encontro que jamais irá se repetir. Marília Mendonça junto com eles cantando o clássico Página de Amigos. Essa música é composição do Alexandre, do Altair Alexandre, que também já teve algumas vezes no palco da Festa da Família Sertaneja. A história não

0: 7h45, pausa na sequência musical. É hora de notícia, é hora de informação. Comigo no estúdio tem Isabela Moreira, bom dia.
1: Bom dia, Vandeir. Bom dia para você, ouvinte, que escolheu ficar bem informado com a 93FM pelo seu rádio e também ao vivo pelo YouTube 93FMBQ, com imagens ao vivo do nosso estúdio. 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Estamos no ar com o primeiro Jornal do Dia em Barbacena, nessa quarta-feira, dia 3 de junho. Dia da Repetição, Dia Mundial da Bicicleta, Dia Nacional da Educação Ambiental, Dia do Profissional de RH, Dia Mundial da Corrida, Dia Mundial do Pé Torto Congênito, Dia Internacional do Administrador de Pessoal e da Comunidade Social e Dia da Conscientização contra a Obesidade Mórbida Infantil.
0: Ok, vamos conferir agora indicadores financeiros. O dólar segue estável, abrindo a R$5,01 desde seu último fechamento. Ao contrário, tem a arroba do boi gordo, que todo dia sobe um pouquinho. A cotação de ontem para hoje, segundo Exalc B3, é R$352,30.
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0: Barbacena, região das vertentes, amanheceu com céu nublado e segue assim também no período, tá? Muitas nuvens durante o dia e períodos de céu nublado, à noite também muitas nuvens e sinalização de chuvas para os próximos dias em locais isolados, segundo informação do climatempo.com. Mínima 13, máxima 19 graus.
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1: E uma criança de 3 anos morreu após um incêndio atingir uma residência na tarde desta terça-feira, dia 2, em Dores de Campos, no Campo das Vertentes. De acordo com o Corpo de Bombeiros, a casa já estava tomada pelas chamas quando as equipes foram acionadas. A mãe e um dos filhos conseguiram sair do imóvel, mas a outra criança permaneceu no interior da residência. Com apoio da Defesa Civil e de um caminhão-pipa, o fogo foi controlado e o menino foi retirado da casa, sendo levado para atendimento médico por moradores. Segundo os bombeiros, a criança foi encontrada inconsciente em um dos quartos, sobre uma cama, com queimaduras em cerca de 80% do corpo. Apesar do socorro, ela não resistiu aos ferimentos e morreu na unidade de saúde local. A mãe relatou que percebeu o incêndio após o fogo começar na sala, mas não conseguiu localizar o filho a tempo. A causa das chamas ainda é desconhecida. A perícia da Polícia Civil esteve no local e as circunstâncias do caso serão investigadas.
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0: 7h49, a Academia Barbacenense de Letras, ABL, promoverá no próximo dia 9 de junho, às 19 horas, uma noite de autógrafos com o escritor Silvério Ribeiro, na sede da instituição localizada na Casa da Cultura, em Barbacena. Durante o evento, o autor apresentará sua mais recente obra, o romance Laços Amorosos, em uma celebração dedicada à literatura, à cultura e aos talentos da cidade. Com a entrada gratuita, o encontro será uma oportunidade para o público conhecer de perto a trajetória do escritor, conversar sobre sua produção literária e adquirir exemplares do livro autografados. A ABL convida a comunidade para prestigiar a iniciativa que busca incentivar a leitura e valorizar a produção cultural local em uma noite marcada pelo diálogo e pelo contato do autor com leitores.
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1: E o grupo de teatro Conta Outra de Barbacena vem ampliando sua presença no cenário cultural mineiro com participações frequentes em festivais de teatro. Nesse mês de junho, a companhia integra a programação de 2 importantes eventos. No dia 4, apresenta o espetáculo infantil A Rainha Que Não Teve Infância, na abertura do 18º Festival de Teatro de São João Nepomuceno. E no dia 7, leva a montagem ao 9º Profest, o Festival de Teatro de Congonhas, no Teatro Dom Silvério. Reconhecido pelo trabalho voltado à formação cultural e às produções infantis, o grupo acumula 9 premiações e 14 indicações em festivais. Um dos destaques é o espetáculo A Rainha Que Não Teve Infância, vencedor de 4 prêmios no Festival de Teatro de Mariana em 2025, incluindo o melhor espetáculo infantil. Sob a direção de Marcos Papolo, o Conta Outra segue fortalecendo a presença de Barbacena nos palcos mineiros e se preparando para expandir sua atuação para festivais em outros estados.
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0: A forte chuva de granizo que caiu sobre Barbacena na madrugada da última terça-feira deixou marcas também na produção rural da cidade. A informação, o detalhe, chegando com o nosso repórter Luiz Lúcio.
4: Bem, nós estamos aqui na comunidade do Faria, 15 quilômetros distante de Barbacena. O impacto da chuva de granizo que caiu aqui em Barbacena realmente afetou bastante a plantação da comunidade. Nós estamos aqui nessa plantação de pimentão. Aqui são 15 mil pés de pimentões que foram plantados. E realmente, bastante desses pimentões foram estragados. As folhas estão todas elas repicadas de granizo. Então, esta é a situação. Mas em momento algum, o produtor rural reclama. Estou aqui com a dona Carla. Carla, como é que foi a situação aí?
5: Olha, por volta mais ou menos de meia-noite e meia, começou a trovejar, a lampear e começou a chuva. Aí de repente escutei um barulho e fui ver a chuva de granizo. Mas choveu muito granizo, inclusive ainda tem ainda na terra ainda, estragou nossa lavoura, entendeu, de pimentão, marcou muitos pimentões. E eu creio que deve ter danificado as plantações de muita gente na nossa região também.
4: Assustou vocês bastante?
5: Bastante, ficamos muito assustados, tem bastante tempo que a gente não vê uma chuva dessa na nossa localidade, na nossa região, deu para a gente ficar bem apavorado.
4: E essa é a lavoura que então que estragou?
5: Essa lavoura que estragou.
4: O que é que está plantado aí?
5: Pimentão, tem pimentão aqui, tem a couve-flor também, mas o que danificou mais foi o pimentão.
4: Mas em momento algum vocês revoltaram?
5: Não, a gente tem que entender, né, que é fenômeno da natureza, né? A gente tem que entender que Deus faz o que Ele acha que deve fazer, a gente não pode perder a fé, não.
4: Repórter Luiz Lúcio para 93FM.
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0: Faltam 7 minutos para as 8. Água perdida no Brasil abasteceria 77 milhões de pessoas. A informação agora com Diego Brandão.
6: Reino Unido e França são dois países com populações próximas aos 70 milhões de pessoas cada. E ambos são exemplos de nações que poderiam ter o abastecimento de água suprido somente pela água que é perdida no Brasil. Esta realidade é relatada no Estudo de Perdas de Água 2026, Desafios na Eficiência do Saneamento Básico no Brasil. Esta situação é detalhada por Luana Preto, que é a presidente executiva do Instituto Trata Brasil, que é uma das entidades responsáveis pela publicação.
7: Nós temos as perdas físicas, que são os vazamentos que acontecem, né? Sejam vazamentos visíveis, aqueles que a gente vê na superfície da rua, sejam vazamentos ocultos, que acontecem muitas vezes durante muito tempo, vazando embaixo da superfície do pavimento. Nós temos também as perdas comerciais, que são os gatos, os furtos, os erros de medição, né? Então, de todo o volume de água que a gente produz, 39,5% se perde dessas diferentes formas antes de chegar, né? A água se perde antes de chegar

0: perda de água, ela é um problema enorme, né? Então, assim, a gente está captando muito mais água nos nossos rios, que já tem sofrido com diminuição de vazão, com problemas ambientais. A gente capta muito mais água do que o necessário, né? E perde praticamente 40% dessa água ao longo do sistema de distribuição, né? Então, isso impacta em toda a fauna, em toda a flora, né? E na vida dos rios de uma maneira geral.
1: Ainda também, conforme é revelado no estudo, os estados que lideram a perda de água são Alagoas, Roraima, Pará, Maranhão, Acre e Sergipe. Os índices de desperdício deles variam de 55% a 66% do volume distribuído. A média nacional é mais baixa, 39%. Na outra ponta do ranking, os estados do Piauí, de Goiás e do Mato Grosso do Sul são os que possuem os percentuais mais baixos. Eles ficam situados entre 24% e 30% de perdas. Agência Rádio Web. Produção e reportagem, Diego Brião.
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3: E a Prefeitura de Barbacena informou que alguns serviços municipais terão alterações durante o feriado de Corpus Christi na quinta-feira, dia 4, e no ponto facultativo da sexta-feira, dia 5. Entre as mudanças está a suspensão da coleta domiciliar de resíduos sólidos no feriado. A administração municipal orienta moradores e comerciantes a não colocarem lixo nas vias públicas nesse período, a fim de evitar acúmulo de resíduos, proliferação de insetos e animais, mau cheiro e possíveis problemas de drenagem em caso de chuva. A coleta será retomada normalmente na sexta-feira, seguindo os horários habituais. Na área da saúde, as unidades básicas de saúde permanecerão fechadas durante o feriado e o ponto facultativo. Em situações que demandem atendimento médico, a população deverá procurar os hospitais de retaguarda do município. Para reforçar a assistência, a Secretaria Municipal de Saúde Pública informou que haverá plantão médico na UBS Correia de Almeida no sábado, dia 6, das 7 da manhã às 7 da noite, para atendimentos classificados como verde e azul.
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3: João Fonseca, de 19 anos e atual número 30 do mundo, foi eliminado nas quartas de final do Roland Garros pelo tcheco Jakub Mensik, que venceu por 3 sets a 0. Apesar da derrota, o brasileiro fez uma campanha histórica ao se tornar o primeiro tenista do país a alcançar essa fase do torneio em 22 anos, desde Gustavo Kuerten. Com os resultados conquistados em Paris, incluindo vitórias sobre Novak Djokovic e Casper Ruud, Fonseca deve subir para a 25ª ou 26ª posição do ranking mundial na próxima atualização. Nas duplas, o Brasil segue representado por Luísa Stephanie, que alcançou pela primeira vez as semifinais de Roland Garros ao lado da canadense Gabriela Dabrowski. A dupla disputará uma vaga na final na próxima sexta-feira. Já Marcelo Demoliner e o indiano Siren Balaji entram em quadra em busca de uma vaga nas semifinais da competição de duplas masculinas.
4: Manchetes e destaques. O que alguns jornais trazem hoje? Folha de São Paulo. Governo Trump conclui investigação contra o Brasil e quer tarifaço de 25%.
3: Estadão. Novo tarifaço ameaça atingir 21% das vendas do Brasil para os Estados Unidos.
4: O Globo. Estados Unidos fazem ofensiva tarifária e política e Lula reage.
3: Estado de Minas. Brasil reage à ameaça de novo tarifaço dos Estados Unidos.
4: Ok, por hoje é só. 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Estaremos de volta com as primeiras do dia no seu rádio, em parceria com a Rede Itaçati.
3: 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Bom dia, Vandeir.
4: Ok, obrigado. Bom dia, Isabela. E bom dia também a Rafa Bertola, com a gente nos trabalhos técnicos, levando a melhor imagem para você. Em áudio ou vídeo, essa é a informação da Rádio Que É Show. E 5 para as 11, Cidade Alerta, aqui com você e para você. 7h59.
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14: Ótima manhã, 8 horas, 4 minutos.
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16: 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Pronto, estamos de volta no Astral Legal do seu rádio com mais música no clima de quarta-feira, hoje 3 de junho de 2026. Aqui rolando o nosso som sertanejão, bom demais da conta.
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16: Barbacena, Minas. 8 horas, 5 minutos.

Legal, você ouviu Traia Véia, lembrança boa. Eduardo Costa, Me Ajuda a Te Esquecer. Zé Neto e Cristiano, Cadeira Cativa. Muito mais som, muito mais música. Abraço a turma aí também ligada com a gente da Banca de Tijolinho, a Banca do Alex. 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A galera do Hortibife pediu Fred e Fabrício, então vamos rolar, né? 8h15.

Tem música que tem tudo a ver com o friozinho, né? Tem música que combina. É, essa é uma delas. Colo, Jardes e Jardison com Victor e Léo. E você ouviu também Fred, Fabrício, Te Amar é Meu Talento. O som sertanejo bom demais da conta no ar com você e pra você. 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E vamos aí, tocando em frente. 8h22. Daqui a pouco, uma mensagem especial.

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6: Estamos de volta com você e pra você.
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6: Você sabe que além do nosso encontro sertanejo bom demais da conta, matinal, tradicional aqui nas ondas da rádio que é show, a gente também tem agora outro encontro às 4 horas da tarde de segunda a sexta, o Circuito Sertanejo no Ar, com um momento especial pra você que curte o nosso som, tá bom? Eu aguardo você logo mais, de novo aqui, numa boa. 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É a banca do Alex. 8h31, olá em casa. 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Almodão, Edson Hudson, escândalo de amor.

Essa é Marília Mendonça, sempre saudade no ar. Ciumeira, você ouviu Fernando Sorocaba e a Terapinga, Edson e Hudson, Escândalo de Amor. Esse é o som sertanejo bom demais da conta, acompanhando você no trabalho, em casa, no trânsito. A turma da Zona Rural também, os internautas, valeu aí pela companhia e sintonia. 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O Odonto Company, e a hora? Faltam 20 para as 9.

para você pensar sobre as coisas da vida. Às vezes a tempestade não vem para nos afogar, mas para nos fazer florescer. A dor que nos assusta hoje pode ser exatamente o que vai nos fortalecer amanhã. Porque é no caos que a gente aprende a se reconstruir. É na queda que a gente descobre o tamanho da nossa força. Toda raiz forte já enfrentou muita chuva antes de florescer. E talvez seja isto que a vida esteja te ensinando agora. Que o vento que bagunça também espalha sementes. É preciso saber disso. Nem toda tempestade é castigo. Algumas são bênçãos disfarçadas. Chegam para limpar o que já não serve e para abrir espaço para um novo nascer. Então não tema o trovão nem o peso das nuvens. Depois da chuva, o sol sempre volta. E quando ele voltar, você vai perceber que cresceu.

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0: 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Vamos que vamos em frente. O Dirceu Guimarães está pintando na área. E eu volto amanhã. É às 5 da manhã com o Sertanejo Bom Demais da Conta. Mas hoje, às 4 horas da tarde, estaremos aqui ao vivo com o Circuito Sertanejo no ar. Mais uma hora do nosso som para você. Começa o dia com a gente e no finalzinho também, curte a gente uns minutinhos aí. A gente fica feliz da vida. Bom dia, bom trabalho. Vai dar tudo certo. Valeu, tchau, obrigado. 10 para as 9.
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6: 93 FM, faltando um para as nove. Bom dia!
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1: Quarta-feira, Argentina.
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1: É 3 de junho de 2026. Estamos ao vivo no seu rádio pelas ondas da 93, a rádio que é show. Transmitindo a partir de nossos estúdios na rua João Ribeiro de Navarro 285, no bairro Vilela, em Barbacena. Está entrando no ar mais

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1: 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Com a sua participação pelo 999-25-2750, é o zap da 93. Grava lá um áudio que a gente manda o seu recado pro ar. Pra você que adora navegar nas redes sociais, segue lá 93FM DQ. Rod Stewart é a primeira. Have you ever seen the way? 92, bom dia, aumenta o som.

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1: Tá aqui sentindo frio a nossa querida Isabela Moreira. Bom dia, Isa.
2: Bom dia, Dirceu. Tudo bem contigo?
1: Meio fresco, né?
2: Nossa, muito frio.
1: Vamos nessa.
2: A Secretaria Municipal de Saúde Pública, SESAP, informa que o Vacimóvel estará realizando a vacinação contra a influenza durante todo o mês de junho em Barbacena, com o objetivo de ampliar o acesso da população à imunização e reforçar a proteção contra a gripe. A ação faz parte da ampliação da campanha de vacinação e será destinada à população em geral. O atendimento acontecerá todas as quartas-feiras do mês, nos dias 3, 10, 17 e 24 de junho, em frente à Matriz da Piedade, no horário de 8 da manhã às 11h30 da manhã. E o grupo de teatro Conta Outra de Barbacena segue ampliando a sua atuação no cenário cultural mineiro com participações em importantes festivais de teatro. Nesse mês de junho, a companhia apresenta o espetáculo infantil A Rainha Que Não Teve Infância, na abertura do 18º Festival de Teatro de São João Nepomuceno. No dia 4, e também integra a programação do 9º Profest, que é o Festival de Teatro de Congonhas, no dia 7, no Teatro Dom Silvério. Reconhecido pelo trabalho voltado à formação cultural e às produções infantis, o grupo acumula 9 premiações e 14 indicações em festivais. A peça apresentada conquistou 4 prêmios no Festival de Teatro de Mariana em 2025, incluindo o de melhor espetáculo infantil. Por enquanto é isso, Dirceu. Daqui a pouquinho o Thiago chega aqui com os destaques do nosso Cidade Alerta de hoje.
1: Que começa às 5 para as 11.
2: Isso mesmo.
1: Obrigado, Isabela.
2: Obrigada.
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1: Ligado comigo e conferindo na 93.922, hora e vez do horóscopo 93 com as primeiras emoções desta quarta-feira. Na voz de Lorena Nunes, o recado para você de Áries, Touro, Gêmeos e Câncer. Confere aí.
2: 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Áries.
3: Há uma lição sobre autocontrole se revelando, Áries. Nem tudo que te provoca é um ataque. Às vezes é um teste de maturidade espiritual. O universo observa como você reage quando poderia explodir. A cor do dia é o verde musgo e o número da sorte 9.
2: Touro.
3: O plano material e o espiritual pedem alinhamento hoje, Touro. Prosperidade não é só dinheiro, é paz. Ajustar pensamentos sobre merecimento muda sua vibração. A cor do dia é o verde esmeralda e o número da sorte 14.
2: Gêmeos.
3: Sinais sutis aparecem através de palavras, sonhos ou coincidências, Gêmeos. Sua intuição fala por símbolos. Preste atenção no que se repete. A cor do dia é o lilás e o número da sorte 3.
2: Câncer.
3: O passado toca seu campo emocional, mas não para machucar, Câncer, mas para libertar. A cura é revisitar as memórias com a consciência que você tem hoje. A cor do dia é o branco e o número da sorte 12. Daqui a pouco eu volto com mais previsões astrais aqui na 93.
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1: Tá combinado, já já você confere previsões astrais para Leão, Virgem, Libra e Escorpião. Na sequência tem o recado dos nossos anunciantes. Depois do intervalo, Washington Lima com os destaques do esporte e a música que você gosta de ouvir aqui na melhor programação do seu rádio. Tá rolando o Show da Manhã.

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5: De olho no tempo para você que se liga no Show da Manhã. Previsão para esta quarta-feira, 3 de junho, é de céu parcialmente nublado no noroeste e Triângulo Mineiro. No Alto Paranaíba e nas demais regiões, o céu fica parcialmente nublado com possibilidade de chuva isolada. As temperaturas, haja frio, devem variar entre a mínima de 4 graus e a máxima chegando aos 31, mas não deve ser aqui na nossa região de Barbacena, não. Pois é, vamos nessa, já já, Washington Lima com os destaques do esporte na programação da 93. Agora tem Lulu, Pop Santos, um clássico do pop rock nacional, Tempos Modernos.

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1: Ligado comigo e conferindo na 93, 941. Tive que buscar lá no outro estúdio.
2: Me buscou lá, hein?
1: Mas você tava trabalhando, não vou criticar, não. Você tava trabalhando e esqueceu da hora, né?
2: Eu esqueci da hora.
1: Bom dia,
2: Gaston. Bom dia, Dirceu Guimarães.
1: Vamos
2: bom dia pro Vitor
1: Torcedor. Show da manhã.
2: Vamos falar de esporte, Dirceu. E antes de falar de Copa do Mundo, que eu acho, sim, que é o assunto principal em todo mundo, vamos falar de Cruzeiro e Atlético, Dirceu, porque agora que tem a pausa da Copa do Mundo, Cruzeiro e Atlético vão mexer ali nos seus elencos e o Cruzeiro acelerou nos últimos...
1: Tem um clube vendendo e tem outro clube
2: e comprando. E agora tá os dois comprando pelo jeito, Dirceu. É. Cruzeiro acelerou nos últimos dias a negociação com Gabriel Rojas, do Racing da Argentina, defensor é o principal alvo da Raposa, pra lateral esquerda. Isso faz a gente pensar se o Cruzeiro tá procurando um lateral, é porque o Cauã Prates tá lesionado e também vai jogar no Borussia Dortmund, e o Kaique pode não ficar no time celeste. Então, a gente vai ver aí o Cruzeiro indo atrás de lateral. O Gabriel Rojas tá, gostou da proposta do Cruzeiro, provavelmente é um jogador que vai assinar com o time celeste. Pra não assinar, agora é só dar muito ruim mesmo nessa negociação. Dá uma zebra muito grande ali, eu disse. Mas tudo indica que o Cruzeiro vai contratar, sim, Gabriel Rojas, que tem vontade de jogar no Brasil. Enquanto o Atlético, eu disse, anunciou a contratação do zagueiro Leonardo Duarte, o Léo Duarte, que estava no Istanbul Berserk da Turquia, defensor de 29 anos, revelado pelo Flamengo, passou pelo Milan também, uma das passagens dele. E aí, tá voltando pro futebol brasileiro, Léo Duarte, zagueiro do Atlético. Tava parado, meio parado lá na Turquia, queria voltar pro Brasil, o Atlético o acolheu aqui, o Dirceu.
1: Sim, novo já é experiente.
2: Já é experiente, 29 anos 29. De futebol eu já considero experiente. Experiente. Depois da saída do Júnior Alonso, né, o Atlético precisa reforçar a zaga.
1: Você acha que eu com 40 anos estou experiente pro rádio?
2: Eu acho que tá experiente pro rádio, mas pro... tá experiente pro rádio.
1: Você com 20 tá chegando agora.
2: Eu tô chegando agora, eu tô...
1: É um aspirante.
2: Eu tô inexperiente pro rádio aí, Dirceu. Mas vamos falar então de Copa do Mundo, Dirceu, que é um assunto que todo mundo quer falar ali. Os jogadores do Brasil, Dirceu, inclusive, isso é uma lista dos times mais valiosos da Copa do Mundo até agora. E o Brasil... Sim. Uma das poucas vezes a seleção brasileira ficou fora do top 5, Dirceu, do ranking dos mais valiosos.
1: A galera da Europa lá tá.
2: Tá pesada a galera da Europa. Pra você ter uma ideia, o elenco mais valioso, Dirceu, é a França, que vale ali uns 8,53 bilhões de reais. Vou falar em reais aqui, convertido. Né? Tá. Porque na verdade essa lista saiu em euros. Mas eu vou falar em reais aqui. A Espanha tá valendo 8,23 bilhões. A Inglaterra, 8,18 bilhões. A Alemanha, 6,60 bilhões. E Portugal, com 5,90 bilhões, é o top 5. O Brasil ficou fora do top 5, tá no top 6, pelo menos, tá em sexto lugar, com 6,50 bilhões de reais que vale a seleção.
1: Mas vai saber o salário desses caras.
2: Vai saber, muito dinheiro. Oh, meu Deus do céu. Tem uma seleção que eu não tô confiando, mas tá movimentando dinheiro, é a do Brasil.
1: Vamos às perguntas. Você sabe que eu mexo com a loteca da Caixa Econômica Federal, aí nós estamos fazendo um bolão.
2: Uhum.
1: E eu comentei o seguinte: olha, o jogo 1, tá todo mundo cravando lá. O jogo 1 é exatamente Brasil e Marrocos.
2: Brasil e Marrocos, então, o jogo mais difícil pro Brasil.
1: Para entrar no contexto aqui da minha pergunta, é o seguinte: eu comentei que eu tinha ouvido exatamente de você que na chave do Brasil, o adversário, eu não vou dizer o mais difícil, se é que você pode dizer
2: mais. Pra mim é o mais difícil.
1: É o Marrocos?
2: É o Marrocos, mais difícil. E o favorito a ganhar do Brasil, tá? Vou te ser sincero.
1: Sério?
2: Fez uma excelente Copa da África. A Copa da África não é fraca, não. Isso. Marrocos tem jogadores que agora estão em times que, inclusive o PSG ganhou importantes campeonatos. O PSG ganhou a Champions League aí com o Hakimi, que é da seleção de Marrocos, como segundo capitão.
1: Eu posso comentar ou contar isso para os meus clientes?
2: Pode, que ó, bota um pé atrás ali com o Marrocos, tá? Não vai achando que o Brasil vai ganhar fácil, não. Agora, Haiti e Escócia, eu acho que dá Brasil com facilidade, eu disse. Haiti, então,
1: não. São os outros adversários do Brasil.
2: Haiti e Escócia, aí dá Brasil.
1: Exatamente o jogo 2. O jogo 2 é Haiti e Escócia, e você tá. E entre esses dois, Haiti e Escócia. Eu não quero que você marque aqui a loteca ao vivo no
2: som, não.
1: Mas Haiti e Escócia.
2: Eu acho que.
1: Da Escócia, né?
2: A Escócia é um pouco mais difícil que o Haiti só, mas.
1: Passando dois, então eu diria que passariam Brasil
2: e Marrocos. Exatamente. Então, tá, eu acho que com tranquilidade.
1: Essa era a informação
2: que eu precisava. E quer chutar quem que você acha que vai ser campeão aí, Dirceu?
1: Então, eu queria saber de você, exatamente, não o ranking que você tem
2: no Google. Não os valiosos, né?
1: Do dinheiro,
2: da tá. grana.
1: Eu quero saber cotado para ganhar a Copa do Mundo.
2: Cotado para ganhar, Dirceu? Eu vou falar no campo, tá? Pensando nos elencos que ganharam as últimas competições.
1: Que Portugal tá nessa?
2: Portugal tá nessa. Eu colocaria o Portugal ali quase que em quarto lugar ali, Dirceu. Botaria dos elencos que podem ser campeão. Eu colocaria a França.
1: A Argentina já entra em campo como atual campeão.
2: Então, exatamente. Eu acho que entra... Fora. Eu colocaria eles em quinto ali. Acho que colocaria Portugal até à frente da Argentina esse ano. Opa. Então eu colocaria ali, ó, França, Espanha, Inglaterra também acho que vem forte esse ano.
1: Falar que tá forte.
2: E aí, França, Espanha, Inglaterra, Portugal e Argentina. Colocaria os meus cinco favoritos ali a ser campeão e tiraria o Brasil do top.
1: Você tá colocando a Argentina em quinto lugar?
2: Eu colocaria a Argentina em quinto lugar.
1: Não sei se você tá lembrado, a última Copa do Mundo, a Argentina entrou em campo e estreou com uma derrota.
2: Com uma derrota, verdade, com uma derrota. Mas eu acho que o elenco já não é mais aquele mesmo elenco ali, eu disse. Mas ainda assim, acho. Mas eu acho que a surpresa desse ano é Portugal.
1: E eu tenho uma outra coisa pra te
2: contar
1: em off, que ninguém nos ouça. A Graziella tá por aí com o microfone da rádio ouvindo a gente e ela já mandou apitar aqui.
2: Então apita aí.
1: A gente passou do horário.
2: Seleção volta às 11h30.
1: Não, mas primeiro confirma pra mim. Cristiano, Ronaldo e Messi.
2: Vão
1: os
2: jogar.
1: Os dois estão na Copa.
2: Estão na Copa.
1: Acima dos 40.
2: Acima dos 40. Legal. Olha só. Tão experiente. 11h30
1: tem Seleção 93.
2: 11h30 eu volto com mais informação.
1: Obrigado.
2: Aquele abraço.
1: Vambora que a Graziella.
2: Vambora.
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1: E você o tempo todo ligado com a gente, 7 minutinhos, faltando para as 10 emoções do nosso horóscopo 93 no seu rádio, na voz de Lorena Nunes. O recado para você de Leão, Virgem, Libra e Escorpião, confere aí.
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3: Leão. O ego é testado para que a essência brilhe, leoninos. Quando você age com humildade, sua luz se expande ainda mais. A cor do dia dourado e o número da sorte, 8.
2: Virgem.
3: A mente tenta controlar, mas o espírito pede um pouco mais de entrega, Virgem. Nem tudo será compreendido racionalmente agora. E tá tudo bem. A cor do dia é o bege e o número da sorte, 11.
2: Libra.
3: A balança interna busca equilíbrio real e não aparência, Libra. Você sente quando algo está desalinhando energeticamente. A cor do dia é o rosa claro e o número da sorte, 6.
2: Escorpião.
3: Transformação profunda em andamento, Escorpião. Algo morre simbolicamente dentro de você, e isso abre espaço para o renascimento. A cor do dia é o preto e o número da sorte, 20. E o seu signo? O que será que ele vai te revelar hoje? Daqui a pouco eu te conto mais aqui na 93.
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1: Bom, já já você confere previsões astrais para Sagitário, Capricórnio, Aquário e Peixes. Na sequência tem o recado dos nossos anunciantes. Depois do intervalo, além de muito mais música aqui no Show da Manhã, tem informação de qualidade com a nossa equipe 93 de jornalismo, direto da redação. Eu volto depois do intervalo.

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1: Sim, é comigo mesmo aqui no Show da Manhã da 93, tocando a música que você gosta de ouvir aqui na melhor programação do seu rádio. Three Doors Down, Hit You Down To, 10 e 4. Bom dia, obrigado pela companhia.

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4: Aí, Eudes Guimarães, bom dia. Aqui é a Elizabeth Torres. Eu gostaria de ouvir Eduardo e Mônica com Renato Russo, se for possível. Bom dia, irmão. Muito obrigado, tá? Bom serviço.

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7: 10h14, bom dia, Thiago Rossi.
8: Bom dia, Dirceu, bom dia, amigos do Show da Manhã. Passando aqui novamente para convidar você, amigo ouvinte, a ficar bem informado aqui na 93FM com o Cidade Alerta a partir das 5 para as 11. Hoje, Dirceu, a gente vai falar sobre feriado, que amanhã é feriado. Dia de Corpus Christi, e o cônego Luiz Carneiro da Paróquia de São Sebastião vai explicar pra gente o significado desta data. Tem também o assunto de saúde, ó, a campanha de vacinação contra a gripe segue em andamento agora para o público em geral, e a gente foi pelas ruas aí da cidade saber como está a adesão à vacina. E para quem está procurando uma oportunidade, quarta-feira é dia de emprego na mão, com as principais vagas disponíveis em Barbacena e região. E, infelizmente, também vamos tratar de um episódio trágico aqui na nossa região. Uma criança de apenas 3 anos morreu após um incêndio na cidade de Dores de Campos. Então você fica ligadinho com a gente a partir de 5 para as 11 da manhã com as principais notícias de Barbacena e da nossa região aqui, Dirceu.
7: Você tem alguma coisa para contar para a gente do ano de 1967, falando de música, aqui no Show da Manhã?
8: Pois é, olha, em 1967, há exatos 59 anos atrás, sim, o The Doors lançava o Light My Fire. A banda lá da Califórnia foi uma das mais polêmicas e influentes da década de 60. A gente podia ir com esse musicão aí hoje para dar uma esquentada nesse dia.
7: Tá, mas antes, a audiência quer saber, você já era nascido em 1967?
8: Em 1967, não. Eu estava num plano superior já fazendo meus planos para encarnar.
7: Tá bom. Vamos ouvir depois. Valeu.

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1: Fala 93, você tá na boa. 10h22, emoções finais do nosso horóscopo 93. Na voz de Lorena Nunes, o recado pra você de Sagitário, Capricórnio, Aquário e Peixe.
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3: Sagitário. Chamado para expansão espiritual. Sua alma pede algo maior que a rotina, Sagitário. A cor do dia é o azul céu e o número da sorte 10.
4: Capricórnio.
3: O universo testa sua fé naquilo que você está construindo, Capricórnio. Persistir agora fortalece sua estrutura espiritual. A cor do dia é o grafite e o número da sorte 15.
4: Aquário.
3: Insights quase proféticos, Aquário. Ideias surgem como downloads intuitivos. A cor do dia é o roxo escuro e o número da sorte 13.
4: Peixes.
3: Sensibilidade elevada, mas com discernimento, Peixes. Você começa a diferenciar o que é seu e o que absorveu dos outros. A cor do dia é o verde claro e o número da sorte 1.
5: E amanhã eu tô de volta com mais previsões astrais aqui na 93 FM.
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1: 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Eu volto depois do intervalo.
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6: Quarta-feira, gente fina. 93 a rádio. 3 de junho de 2026, estamos ao vivo no seu rádio pelas ondas da 93, a rádio que é show. Direção geral, José Fran

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1: Sim, é comigo mesmo. E um recado aqui que pode interessar muito a você, trabalhador ligado aí no Show da Manhã da 93. O início da tramitação da PEC, que é uma proposta de emenda à Constituição, que acaba com a escala 6-1 no Senado, está nas mãos do presidente Davi Alcolumbre, que depois de dias de silêncio desabafou que não vai ceder a pressões. Se a expectativa era aprovar o texto ainda no primeiro semestre do calendário parlamentar, a fala desta terça-feira, ontem, dia 2, gera dúvidas quanto ao ritmo que a pauta terá na Casa Alta. A proposta aprovada pela Câmara com 472 votos no primeiro turno e 461 votos no segundo turno prevê 2 dias de folga por semana e reduz a jornada de trabalho de 44 para 40 horas, implementados em um período de 14 meses. Há controvérsias, né? O que você acha? Pois é, tá chegando aí Nando Reis. Então, me diga, 10h33, bom dia, obrigado pela companhia. Já, já, Cidade Alerta com a nossa equipe de jornalismo completinha aqui no estúdio.

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1: Bom dia. Se for possível, gostaria de ouvir a música Só pro Meu Prazer, com Leone. Muito obrigada.

Legal, Nath Roots no Show da Manhã da 93. Eu quero ser feliz também. Especialmente para Marise aqui do bairro Boa Vista. Estamos em cima da hora. Não dá mais tempo para mais nada. Seria isso? Não, para atender a nossa participação vai ficar para amanhã, então não temos tempo. Zé Neto e Cristiano cantando Melhor Ser Uma Saudade. Vitor e Léo na Linha do Tempo, Heróis da Resistência, Só Pro Meu Prazer. E Nando Reis, Me Diga, foi a primeira desta última sequência. Dando uma repassada aí, agradecendo sempre aos nossos anunciantes: Shop Premier, HG Materiais de Construção, Rosa Gás, alô Reinaldo, 50 anos atendendo Barbacena e região. 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Ponto final, pessoal, na sequência você fica muito bem informado com a nossa equipe 93 de jornalismo, completinho aqui no estúdio com Jackson Nascimento, Thiago Rossi e Graziela Braga. Eu tô de volta amanhã, feriado, quinta-feira, a partir das 9, porque o show tem que continuar. Um grande

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1: Olá, tudo bem? Um bom dia para você. Hoje, quarta-feira, 3 de junho de 2026. A partir de agora, você acompanha o jornal mais completo de Barbacena e região. São 10h56, estamos ao vivo pelo Instagram, pelo YouTube e também pelas rádios 93 FM e Correio da

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3: E aí, tá frio por aí? Aqui está muito frio. A quarta-feira teve céu nublado, temperaturas baixas na cidade. Ao longo da manhã, ocorrem pequenas aberturas de sol entre nuvens e a previsão aponta que o dia terá céu encoberto, com chances de chuvas no período da tarde. As mínimas estão em 13 e as máximas não passam dos 18 graus. Agora nos estúdios da 93 FM no bairro Vilela, 18 graus.
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3: E a gente começa o Cidade Alerta de hoje falando do frio, porque ontem, terça-feira, Barbacena registrou a sétima temperatura mais baixa de Minas Gerais, com os termômetros chegando aí a mínimas de 11,1 graus. A cidade ficou atrás de Monte Verde, que teve 5,9 graus, Patrocínio com 7,1, Maria da Fé com 8 graus e Uberaba, que marcou 9,2 graus, além de Sacramento com 10 graus e também Conceição de Alagoas também com 10 graus. Os dados foram divulgados pelo Instituto Nacional de Meteorologia, o INMET. Vale ressaltar que a baixa temperatura foi registrada no mesmo dia em que Barbacena foi atingida por uma forte chuva de granizo, que deixou as ruas de diversos bairros como Carmo, Campo, Monte Mário, Santa Teresa, Romã, São José, Faria e Centro com acúmulo de gelo. Como divulgado pelo secretário de Segurança Pública, Ângelo Pádua, durante a entrevista ao vivo ontem aqui nos nossos estúdios, o acumulado de chuva durante esse episódio foi de 27,6 milímetros, mas não foram registradas vítimas ou danos mais graves na cidade. E é sempre bom destacar, minha gente, que nos dias mais frios é fundamental você redobrar a hidratação, pois o tempo seco e a menor sensação de sede aumentam aí o ressecamento da pele e também das mucosas. Além disso, manter os ambientes ventilados, proteger as extremidades do corpo e manter-se aquecido. Atenção redobrada com crianças, idosos e animais de estimação. Como você encara o frio, Thiago Rossi?
4: Café.
3: Sua dica para driblar o frio é café.
4: Café, chocolate quente.
3: Chazinho.
4: Caldo. É hoje eu vou fazer caldo.
3: A gente pensa em comida, né?
4: Esse é que é o problema, né? Aí o pessoal da academia tá escutando a gente.
3: É verdade.
4: Vamos levar um puxão.
3: E você, Jacques, você tem uma dica para enfrentar os dias mais frios aí?
5: Eu tô na turma do Thiago. A gente está disputando aqui a garrafa de café. Né? Porque realmente o cafezinho aqui salva a gente aí nessas manhãs frias, principalmente.
3: Como diz, esquenta os peitos, né,
5: gente? Exatamente.
3: Olha, mas o frio chegou, lembrando que o inverno se aproxima aí a partir do próximo dia 21 de junho, a gente abre oficialmente a temporada de inverno. Se no outono tá assim, eu tô imaginando o que é que vem pro inverno.
4: Eu devia ter comprado mais meia no Jubileu.
3: Eu acho que você comprou, foi pouca. Mas olha, as dicas são importantes, principalmente essa de beber água. A gente não sente sede, o corpo pode ficar desidratado. Então, mesmo sem sede, mantenha seu corpo hidratado. Toma cuidado aí, se você tem um idoso em casa, redobre o cuidado com ele, mantenha ele aquecido, mas também não deixa a casa toda fechada, tá, meu amigo? Abre a janela um pouquinho, deixa o ar circular, porque senão os vírus podem estar concentrados ali nesse ambiente fechado. E uma última dica para você é manter a sua vacinação em dia. Essa prática é essencial para evitar doenças respiratórias. Inclusive, daqui a pouquinho, a gente vai falar sobre vacinação aqui no Cidade Alerta. Será que o barbacenense já se vacinou contra a gripe? Você já vacinou, Thiago?
4: Vocês vão ver hoje.
3: Aguarde e confira. Seguimos, 11 em ponto no Cidade Alerta.
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4: Olha, a Prefeitura de Barbacena informou que alguns serviços municipais terão alterações durante o feriado de Corpus Christi nesta quinta-feira e do ponto facultativo da sexta-feira, dia 5. Entre as mudanças está a suspensão da coleta domiciliar de resíduos sólidos no feriado. A administração municipal orienta moradores e comerciantes a não colocarem lixo nas vias públicas nesse período, a fim de evitar acúmulo de resíduos, proliferação de insetos e animais, mau cheiro e possíveis problemas de

0: de drenagem em caso de chuva. A coleta será retomada normalmente na sexta-feira, seguindo os horários habituais. Já na área da saúde, as unidades básicas de saúde permanecerão fechadas durante o feriado e o ponto facultativo. Em situações que demandem atendimento médico, a população deverá procurar os hospitais de retaguarda do município. Para reforçar a assistência, a Secretaria Municipal de Saúde Pública informou que haverá plantão médico na UBS de Correia de Almeida no sábado, dia 6, das 7 às 19 horas, para atendimentos classificados como verde e azul.
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2: A Academia Barbacenense de Letras promove no próximo dia 9 de junho, às 7 horas da noite, uma noite de autógrafos com o escritor Silvério Ribeiro, na sede da instituição, que fica ali na Casa de Cultura de Barbacena. Durante o evento, o autor apresentará a sua mais recente obra, o romance Laços Amorosos, em uma celebração dedicada à literatura, à cultura e aos talentos da cidade. Com a entrada gratuita, o encontro será uma oportunidade para o público conhecer de perto trajetória do escritor, conversar sobre sua produção literária e também adquirir exemplares do livro autografados. A BL convida toda a comunidade para prestigiar a iniciativa, que busca incentivar leitura e valorizar a produção cultural local em uma noite marcada pelo diálogo e pelo contato entre autor e leitores.
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0: E o grupo de teatro Conta Outra aqui da cidade vem ampliando sua presença no cenário cultural mineiro, com participações frequentes em festivais de teatro. Neste mês de junho, a companhia integra a programação de dois importantes eventos. No dia 4, apresenta o espetáculo infantil A Rainha que Não Teve Infância, na abertura do 18º Festival de Teatro de São João de Pomuceno. E no dia 7, leva a montagem ao 9º Profest, Festival de Teatro de Congonhas, no Teatro Dom Silvério. Reconhecido pelo trabalho voltado à formação cultural e às produções infantis, o grupo acumula 9 premiações e 14 indicações em festivais. Um dos destaques é o espetáculo A Rainha que Não Teve Infância, vencedor de 4 prêmios no Festival de Teatro de Mariana no ano passado, incluindo o melhor espetáculo infantil. Sob direção de Marcos Papolo, o Conta Outra segue ganhando espaço nos palcos de Minas Gerais. Olha, e ainda falando de cultura, Barbacena recebe nos dias 11, 12 e 13 de junho a estreia do espetáculo teatral Dias Mulheres, uma produção autoral idealizada pela diretora e produtora barbacenense Fanny Magalhães, com elenco, equipe técnica e criativa formados exclusivamente por mulheres da cidade. A montagem propõe uma reflexão sensível e necessária sobre temas que atravessam o cotidiano feminino, como maternidade, misoginia, violência de gênero e resistência. A encenação conta com interpretação simultânea em libras e audiodescrição integradas à dramaturgia, ampliando o acesso de pessoas com deficiência à experiência teatral. As apresentações serão gratuitas e acontecerão na antiga Mercearia Vida Nova, localizada na rua Edberto Ralais França, 150, no bairro Valentim Prenasse. Os ingressos são limitados e podem ser retirados gratuitamente pela plataforma Simpla. Todas as sessões terão início às 20 horas e a censura é de 18 anos.
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4: São 11h05. Quarta-feira é dia de oportunidade, é dia de emprego na mão com Washington Lima.
5: Procurando um emprego? Então fica por aqui que o Emprego na Mão está no ar com as principais vagas de trabalho disponíveis hoje. Olá, procurando um emprego? Então fica por aqui que o Emprego na Mão está no ar com as principais vagas de trabalho disponíveis hoje em Barbacena e toda a região. A empresa Piana Rural está com vagas abertas para auxiliar administrativo e auxiliar de estoque. Interessados, enviar o currículo para rhpianabarbacena@gmail.com. A loja Casa Fama está contratando vendedoras. Interessadas, deixar o currículo na loja que fica na galeria do Banco Mercantil no centro. A Imperial Tecidos está contratando vendedora. Interessadas, enviar o currículo para o e-mail personari.rh@gmail.com. O restaurante Retífica está contratando auxiliar de limpeza. Interessados, enviar o currículo para 32 99921 3520. O Instituto Barbacenense de Reabilitação Oral está com vaga aberta para auxiliar de saúde bucal. Interessados, enviar o currículo para 32 99 51 74 60.
4: Olha, outras vagas de emprego aqui no Emprego na Mão da 93FM. A loja Conserta aqui está contratando atendente comercial. Interessados em enviar o currículo para 32998707176. A Loca Máquinas está com vaga para mecânico. Interessados em enviar o currículo para o e-mail recruta.locamáquinasbarbacena@gmail.com. Espetos contrata auxiliar de cozinha, trabalho no turno da tarde e noite. Interessados, deixar currículo no restaurante, a rua Campolide 212, no bairro do Campo, ou enviar pelo WhatsApp 999-72-2978. O Dental Company está com vagas para auxiliar de saúde bucal e auxiliar de serviços gerais. Interessados, enviar currículo para odontocompanybq@gmail.com ou para 32 991 34 17 37.
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2: São 11 horas e 7 minutos. Olha, ainda no assunto do emprego, olha que dado interessante esse. Minas Gerais atingiu a menor taxa de desemprego desde 2012. Registrou aí 3,8% de taxa de desocupação no quarto trimestre de 2025, de acordo com o Boletim do Mercado de Trabalho Mineiro, que foi elaborado pelo Observatório do Trabalho. No acumulado dos últimos 12 meses, o estado gerou saldo positivo de aproximadamente 72 mil postos formais de trabalho, com admissões acumuladas em 2.797.000 e 2.724.000 desligamentos. O comércio permanece sendo o maior segmento empregador individual do estado. Criou entre 2022 e 2025 79 mil postos de trabalho. Nos subsetores de serviços como transporte, armazenagem, alojamento e alimentação, informação e comunicação, atividades financeiras e imobiliárias e administração pública, os desempenhos também foram positivos. Juntos, o comércio e esses segmentos representam cerca de 2/3 de todas as ocupações do estado, concentrando a maior parte da geração de emprego do período. Mais emprego para os mineiros.
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0: Religião. Olha, nessa quinta-feira a Igreja Católica celebra a solenidade de Corpus Christi. O repórter Luiz Lúcio conversou com o cônego Luiz Carneiro, da paróquia de São Sebastião, que nos conta um pouco sobre os significados da celebração.
7: Nesta quinta-feira, dia 4, a Igreja Católica está celebrando uma das festas mais importantes. É o dia de Corpus Christi. Nós estamos aqui na Capela do Santíssimo Sacramento, ao lado do cônego Luiz Carneiro, que fala da importância desta festa para todos os católicos. A festa do corpo e sangue de nosso Senhor Jesus Cristo é de suma importância para a vida da Igreja, porque a Igreja vive da Eucaristia e vive para a Eucaristia. O sentido de existir da Igreja é por causa da Eucaristia, que Cristo instituiu na quinta-feira santa, véspera da sua paixão e morte. A Igreja, depois de um longo caminhar, pensou que deveria dedicar um dia para viver isso com muita festa solene, porque durante a Semana Santa, o Tríduo Pascal, a Igreja se reveste também do luto que se celebra na Sexta-feira Santa. Então destacou mais um dia. Então instituiu essa festa do corpo e sangue de nosso Senhor Jesus Cristo, e ela se compõe, logicamente, da celebração da Santíssima Eucaristia e também a procissão eucarística. O Cristo vivo, presente na hóstia consagrada, com seu corpo, sangue, alma e divindade, vai em procissão pela sua, da nossa comunidade, da nossa cidade.
8: É um momento muito emocionante, né, Cônigo?
7: Emocionante, importante e também santificador. Tudo isso é para a nossa santificação pessoal e comunitária. É Jesus passando no meio do povo de Deus, mostrando que Ele é o caminho, a verdade e a vida que nos leva para o céu. E é isso que nós temos que procurar.
8: É uma procissão obrigatória.
7: A procissão faz parte da liturgia dessa quinta-feira santa. Ela é prescrita, liturgicamente ela é prescrita. Então ela tem que ser feita. Então, após a missa das 9 horas da manhã, que nós vamos ter aqui nessa quinta-feira de Corpus Christi, dia 4 de junho, nós vamos, após a missa, sair em procissão
8: e são dadas duas bênçãos do Santíssimo Sacramento nas ruas, nesse sentido de abençoar toda a Igreja de Deus no mundo inteiro, de modo especial na comunidade onde a celebração acontece.
9: E essas celebrações se espalham pelo mundo.
8: É do calendário romano. Toda a Igreja do rito romano, do rito, a Igreja latina, ela celebra essa grande solenidade instituída pela própria Igreja, pela própria autoridade da Igreja, para o serviço ao povo de Deus.
9: Quando um convite para os católicos enfeitarem suas casas e as ruas?
8: É muito interessante que as pessoas, durante essa procissão, organizem em famílias, né, pelas ruas, para enfeitar as ruas por onde vai passar essa procissão. É uma manifestação pública da nossa fé. Nós estamos dizendo que para Jesus a gente tem que oferecer o melhor. Então é um gesto simbólico do coração, preparar as ruas, as frentes das casas, por onde vai passar essa procissão, para que as pessoas sintam a necessidade de servir a Deus na pessoa dos irmãos e irmãs, na construção de um mundo mais justo, humano e fraterno. Então, todos são convidados a organizar a frente da sua casa para a passagem dessa procissão.
9: Confirmando, aqui na paróquia de São Sebastião, é pela manhã.
8: Nós vamos ter missa às 9 horas, logo em seguida a procissão. E também temos a missa na parte da noite, aí não é feita a procissão, porque a procissão já foi feita na parte da manhã.
9: Direto da matriz de São Sebastião, repórter Luiz Lúcio para 93FM.
2: São 11 horas e 12 minutos, agradecer ao icônico Luiz Carneiro, sempre tão gentil em receber a nossa equipe. E como a gente disse, amanhã os católicos celebram o feriado de Corpus Christi. Ao longo do dia, diversas paróquias aqui da cidade vão realizar missas, procissões e bênçãos com o Santíssimo Sacramento, reunindo fiéis em momentos de oração, reflexão e demonstração de fé. Na paróquia do Bom Pastor, a programação terá missa às 8h30 da manhã, seguida de procissão, além da celebração às 7 da noite. Já na paróquia da Penha, a missa acontece às 10 horas da manhã, após a procissão, e na paróquia do Divino Espírito Santo, haverá missa às 8 horas da manhã. Já na paróquia de Nossa Senhora da Assunção, eles prepararam uma programação especial. Às 8 da manhã acontece missa na Matriz da Assunção, seguida de procissão até a Comunidade Imaculada Conceição e bênção solene do Santíssimo. Às 10 horas será celebrada a missa na Comunidade São Pedro e São Paulo, na Colônia Rodrigo Silva, também seguida de procissão e bênção. Às 19 horas acontece outra celebração na Matriz. Já na Paróquia da Piedade, as missas serão realizadas às 8, 10, meio-dia, 3 da tarde e 7 da noite, com procissão após a celebração das 3 da tarde. A Paróquia de São Pedro e São Paulo promoverá missa às 3 horas da tarde, seguida de procissão. Já na Paróquia de São Sebastião, a missa acontece às 9 horas da manhã, seguida de procissão, e outra celebração às 7 horas da noite. No Santo Antônio, missa acontece às 3 da tarde, também seguida de procissão. Tiago Rossi, inclusive, estará acompanhando a montagem dos tapetes de uma das paróquias, né?
0: Amanhã a gente vai fazer uma reportagem especial, o pessoal vai poder acompanhar. E vocês ficam se ligadinho no nosso Instagram, Jornalismo93FM.
2: Estamos ansiosos por ver essa obra de arte que as pessoas fazem pelas ruas de Barbacena.
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4: No início da tarde de ontem, terça-feira, a Polícia Militar recebeu uma denúncia sobre tráfico de drogas no bairro Santo Antônio, aqui em Barbacena. Durante as buscas, os militares observaram, nas proximidades de uma instituição de ensino, um homem de 20 anos e um adolescente de 16 anos, realizando sucessivos contatos com usuários em via pública. Segundo a Polícia Militar, o adolescente era responsável por entregar as drogas escondidas em suas roupas, enquanto o homem recebia o dinheiro das vendas. No momento da abordagem, um menor jogou duas pedras de crack na calçada. As equipes deram continuidade às diligências e seguiram até um imóvel frequentemente utilizado pelos suspeitos. No local, foram encontradas mais 17 pedras de crack, dinheiro em espécie, 4 aparelhos celulares e um recipiente contendo loló. Diante dos fatos, o homem foi preso em flagrante pelos crimes de tráfico de drogas e corrupção de menores, enquanto o adolescente foi apreendido por ato infracional análogo ao tráfico de drogas. Na manhã de ontem, terça-feira, a Polícia Militar recebeu informações de que um homem de 33 anos, considerado foragido da justiça, estaria no bairro Caiçaras. Com base na denúncia, os militares iniciaram diligências para verificar a situação e localizar o suspeito. Durante as buscas, a equipe se deslocou até a residência do homem, onde ele foi encontrado. Em seguida, os policiais realizaram consulta aos sistemas informatizados de segurança pública para confirmar a identidade do abordado e a existência de possíveis pendências judiciais. A verificação confirmou o mandado de prisão em aberto expedido pela Terceira Vara Criminal e de Execuções Criminais da comarca de Barbacena. Diante da ordem judicial, o homem foi preso e encaminhado à autoridade de polícia judiciária, que ficou responsável pelas demais providências legais.
1: Rodovias.
0: E a Polícia Militar Rodoviária lançou nesta quarta-feira a Operação Corpus Christi 2026. A ação foi lançada em todo o estado de Minas Gerais, com apoio do DR e do SAMU. Até o próximo domingo, dia 7, com o aumento da fiscalização de veículos, como documentação, itens de segurança, condições dos veículos e etilômetro, com o intuito de prevenir combinação de bebida alcoólica com direção automotiva. A operação será aplicada em toda a malha viária da Zona da Mata e Campo das Vertentes e, além da fiscalização veicular para a segurança viária, a Polícia Militar Rodoviária estará atuando na repressão criminal, na recaptura de foragidos da justiça, no combate ao tráfico de drogas e de armas, além dos diversos crimes que possam vir a ocorrer.
2: Olha, seguimos falando sobre estradas, porque um homem de 56 anos ficou gravemente ferido depois que ele perdeu o controle do carro e atingiu uma árvore na manhã de ontem, terça-feira, no quilômetro 125 da MGC 383, próximo ao trevo de Madre de Deus de Minas. Com impacto, a vítima sofreu diversos ferimentos pelo corpo e também no rosto, além de uma fratura exposta na perna esquerda, ficando preso às ferragens do veículo. O Corpo de Bombeiros de São João del Rei esteve no local e utilizou equipamentos de desencarceramento para retirar o motorista. Em uma operação considerada delicada devido à gravidade da fratura, que exigiu a aplicação de um torniquete para conter a hemorragia. Após o resgate, o homem foi entregue aos cuidados de uma equipe do SAMU. As causas do acidente ainda são desconhecidas, já que a vítima não tinha condições de relatar o ocorrido. A Polícia Militar ficou responsável pelo registro e apuração da ocorrência.
1: Bombeiros.
0: Olha, uma criança de 3 anos morreu após um incêndio atingir uma residência na tarde da última terça-feira em Dores de Campos, na região do Campo das Vertentes. O Corpo de Bombeiros de São João del Rei foi acionado para a ocorrência em uma casa de 5 cômodos que já estava tomada pelas chamas. Segundo informações repassadas aos militares, uma mulher e um de seus filhos conseguiram deixar o imóvel a tempo, mas outra criança permaneceu no interior da residência. Durante o deslocamento, os bombeiros solicitaram apoio da Defesa Civil do município para auxiliar no atendimento. Com apoio de um caminhão-pipa, a Defesa Civil conseguiu controlar o incêndio e retirar a criança da casa. O menino foi levado para atendimento médico por moradores da região, mas não resistiu aos ferimentos e morreu na unidade de saúde local. De acordo com o sargento Ávila, a vítima foi encontrada inconsciente em um dos quartos, sobre uma cama, e apresentava queimaduras em cerca de 80% do corpo. A mãe relatou que percebeu o fogo quando estava em outro cômodo e que as chamas teriam começado na sala da residência. Ela conseguiu sair com um dos filhos, mas não localizou a outra criança a tempo. A causa do incêndio ainda é desconhecida e será investigada pela Polícia Civil, que realizou a perícia no local.
1: Saúde.
2: Época de tempo mais frio e também de alta nas gripes, nos casos de gripes, resfriados e doenças respiratórias. A campanha da vacinação contra a gripe está rodando aí no estado. E uma das dúvidas, será que o barbacenense já se imunizou? Nosso querido amigo Thiago Rossi foi às ruas para conversar com os barbacenenses e descobrir, será que as pessoas realmente já estão recebendo a vacina? E a nossa outra pergunta, será que ele se vacinou? Você confere agora e descobre isso agora, né, Thiago? O
0: mistério vai ser resolvido.
2: Nesse minuto.
10: Olha, a vacinação contra a gripe para todo o público a partir de crianças de 6 meses de idade começou agora em junho, aqui em Barbacena e em todo o território nacional. A medida visa diminuir os casos de gripe e aumentar a imunização contra a doença. O Brasil enfrenta um aumento nos casos graves de gripe e internações por síndrome respiratória aguda grave. O vírus influenza A é o principal responsável por esses registros e a vacina contra a gripe é a principal forma de prevenção.
11: Formiga. Tranquilo?
10: Olha, eu já estou imunizado. Mas e o pessoal de Barbacena, como é que está? Isso a gente descobre agora. A gente está aqui com a Patrícia. Ô Patrícia, você já vacinou contra a gripe esse ano?
12: Não.
10: Mas você pretende vacinar?
12: Pretendo.
10: Todo ano você faz a vacinação contra a gripe?
12: Uhum. Todo ano.
10: E você sente que funciona mesmo?
12: Funciona.
10: Esse ano já gripou, Patrícia?
12: Já.
10: Já? E o que você fez para melhorar a gripe, Patrícia?
12: Eu tomei um chazinho de limão.
10: Tô aqui com a Adilécio. Adilécio, o senhor já vacinou contra a gripe esse ano?
13: Já vacinei.
10: O senhor vacina todo ano?
13: Todo ano.
10: E esse ano o senhor gripou ou ainda não gripou?
13: Não, por enquanto não.
10: Então a vacina funciona?
13: Funciona, tá funcionando sim.
10: Tô aqui com a Maria das Graças. Maria, você já vacinou esse ano contra a gripe?
14: Já.
10: E você vacina todo ano?
14: Todo ano, todo ano.
10: E você sente que funciona a vacina? Te protege mesmo?
14: Protege, com certeza. Assim, você toma dois dias, você passa um pouquinho de mal, mas depois fica bem.
10: E esse ano você já gripou, Maria?
14: Já, duas vezes. Já.
10: E o que, que você fez quando você gripou? Você tomou algum remedinho diferente, alguma coisa caseira?
14: É, chazinho caseiro mesmo. É chazinho caseiro que eu faço.
10: Estamos aqui com a Dona Maria. Dona Maria, a senhora vacinou contra a gripe esse ano?
14: Sim, vacinei.
10: E a senhora vacina todo ano?
14: Todo ano.
10: E a senhora sente que funciona a vacina?
14: Funciona. Ela pode vir, mas vem mais fraca.
10: E esse ano a senhora já gripou?
14: Já.
10: E o que, que a senhora tomou para melhorar a gripe?
14: Ah, fui curtindo ela, né? Passou.
10: Eu tô aqui com a Altair e com a Elza. Altair, já vacinou contra a gripe?
15: Já.
10: Já vacinou, Elza?
15: Já vacinei.
10: O senhor vacina todo ano, seu Altair?
15: Todo ano.
10: Todo ano?
15: Todo ano.
10: E funciona? Vocês sentem que funciona?
15: Funciona. Uma maravilha.
16: Funciona sim.
15: Que
16: graças
15: isso,
16: a Deus.
15: Se a gente não vacinar, vai embora, dá pra boa morte.
10: E deixa eu perguntar, mas chegaram a gripar esse ano?
15: Não.
10: Então vocês recomendam que a pessoa vacine?
15: Sim, e com todo o prazer de vacinar, minha filha. Nunca fiquei sem vacinar.
10: A gente está aqui com a Vivian, que está vindo vacinar agora contra a gripe. Ô Vivian, qual que é a importância para você dessa vacinação?
17: Ah, para a gente, né, se prevenir, se proteger. É isso.
10: E você vacina todo ano, Vivian?
17: Todo ano, todo ano. Eu trabalho em laboratório, então ela sempre pede para estar atualizado, né?
10: E você já gripou esse ano, Vivian?
17: Não, acho que não.
10: Obrigado. Ô Vivian, imunizado?
17: Imunizado.
10: Mais tranquilo agora?
17: Mais tranquilo.
0: Quem também conversou com a nossa equipe sobre a vacinação foi o secretário de Saúde, Gustavo Ferreira.
18: Estamos em plena campanha de vacinação contra a influenza, né? Uma importante vacina, ainda mais nesse período de sazonalidade, né? O vírus está circulando. Barbacena é uma cidade predominantemente fria e a gente alerta a população para a procura da vacina. A vacina é o meio mais seguro, né, de prevenção contra a doença, né, e evita internação, evita complicação com relação à gripe e à influenza. Então é importante que a população procure a vacina. Reforçando, nas nossas unidades básicas de saúde, ou seja, no postinho mais perto ali, né, da sua residência, seu postinho de referência, na central de vacina, e fique atento às divulgações que a gente faz na rede social da prefeitura, porque a gente sempre coloca o vacimóvel conforme a nossa estratégia aqui da Secretaria de Saúde.
2: Olha, a campanha da vacinação contra a gripe já se iniciou, né? E uma das dúvidas da população é se você se imunizou ou não. Mas para ajudar você a se imunizar, é o seguinte, a Secretaria Municipal de Saúde Pública está informando aí que o Vacimóvel vai realizar a vacinação contra a influenza durante todo o mês de junho aqui em Barbacena, com o objetivo de ampliar o acesso à imunização e reforçar a proteção contra a gripe. Essa ação faz parte da ampliação da campanha de vacinação e é destinada à população em geral. O atendimento acontece todas as quartas-feiras do mês, nos dias 10, 17 e 24 de junho. Então, hoje, inclusive, tem vacimóvel lá no centro da cidade, ali em frente à Matriz da Piedade, até às 11h30 da manhã, até daqui a pouquinho eles ainda estão por ali. A iniciativa busca facilitar o acesso à vacina, levando o serviço para uma área de grande circulação de pessoas e contribuindo para o aumento da cobertura vacinal no município. Lembrando que a vacina também está disponível em todas as unidades básicas de saúde, ou seja, em todos os postinhos dos bairros. Vacine-se contra a gripe.
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4: 11h25, dia dos namorados chegando, mas ao que parece os presentes não estão sendo algo muito buscados aí por casais apaixonados. Vamos ouvir uma reportagem agora com Leonardo Moraes.
19: Uma pesquisa do IPEAD mostra que o número de pessoas que pretendem presentear caiu 3,2% na comparação com o ano passado, atingindo o menor patamar desde 2022. O levantamento aponta que 32% dos entrevistados pretendem comprar presentes neste ano. O percentual é inferior aos 33,4% registrados no ano passado e fica bem abaixo dos 41,4% observados em 2023. Especialistas explicam que a redução está ligada à transformação nas relações afetivas e a fatores econômicos, já que o calendário repleto de datas comemorativas obriga o consumidor a escolher e priorizar gastos. Por outro lado, quem decidir comprar deverá gastar mais. O ticket médio estimado para este ano é de R$ 177,00, uma alta de 12,3% em relação ao ano passado, reflexo da inflação.
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2: A gente vai chegar no finalzinho do nosso encontro desta quarta-feira, mas ainda em tempo de falar de saúde com a neuropsicóloga Valesca Majerec. E hoje ela fala sobre um dado preocupante, o aumento no número de feminicídios.
16: Olá, eu sou Valesca Majerec, neuropsicóloga do Centro AMA, Barbacena, Minas Gerais. E hoje vamos conversar um pouquinho sobre o aumento assustador dos casos de feminicídio em nossa sociedade. Algo que não podemos ignorar. Sintonize com a gente e vem comigo. Feminicídio significa assassinato de mulher ou jovem do sexo feminino motivado por violência doméstica ou por menosprezo ou discriminação à condição de mulher. Feminicídio é o assassinato de uma mulher por questões de gênero, ou seja, quando a vítima é mulher e quando o crime envolve violência doméstica e familiar, ou menosprezo ou discriminação ainda à condição de simplesmente ser mulher. Mas a pergunta que não quer calar é porque temos tido cada vez mais intolerância e violência contra as mulheres? Vivemos numa sociedade que prega a igualdade, a convivência pacífica, a colaboração entre as pessoas, mas na prática vemos com tristeza e também medo o aumento exponencial das agressões dirigidas às mulheres. O mundo irreal das redes sociais em muito tem contribuído com o aumento dessa violência. Não tenhamos dúvidas quanto a isso. Mas também temos contra nós, mulheres, a perda de valores e de respeito, independente do gênero que temos. Antes de sermos mulheres, somos pessoas com direitos e deveres iguais perante a lei. Embora nos tenham imputado o termo de sexo frágil, temos nossa força e propriedade inerentes. Força não se mede sob a régua da forma física e brutal. Mas se para se fazer forte, uma mulher precisa sofrer e morrer, a discussão quanto a isso toma um outro viés, o da criminalidade. Enquanto seres civis, o nosso direito acaba quando o outro começa. Enquanto seres sociais, o respeito por todos é fator indiscutível. Mas como explicar que em pleno século XXI estejamos sujeitas a tantos perigos e crimes? Infelizmente, apesar de todo o avanço que alcançamos, ainda continuamos expostas à lei do que se diz mais forte, embora sua fortaleza se expresse apenas através de atos brutais e violentos. Intimidar, ameaçar, bater e matar uma mulher mostram apenas o quão baixo um ser humano pode chegar para tentar manter a sua aparência de macho alfa. Bom, no próximo programa continuaremos falando sobre esse assunto e vamos tentar entender um pouquinho mais sobre a mente dos homens que agridem mulheres. Espero por vocês no próximo programa do Saúde em Foco. Até lá!
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4: E o programa Cidade Alerta de volta na sexta-feira, tá bom? A partir de 5 para as 11 da manhã, com apoio cultural de Oncovertentes. 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Graziela Braga, bom dia para você. Bom dia, Thiago Rossi.
2: Um ótimo dia para você, Jackson. E continue com a gente aqui na 93FM.
0: Bom dia, Jackson. Bom dia, Grazi. Vem aí o Seleção 93 com as notícias da pré-copa, né? Que a Copa começa daqui a pouquinho. Uhum. E querendo saber se o Arrascaeta vai ser cortado ou não do Uruguai. Se ele for cortado, pra gente é bom, Jackson. Uhum. Porque ele descansa para jogar no Flamengo.
2: Ele vai descansar. Só flamenguistas, né? Tristes,
4: é.
2: Aqui.
4: Uhum. Embora não vai ser boas férias, porque ele vai passar o tempo aí se recuperando, mas, né?
0: É, mas ele precisa de descanso. E né? O médico não fala se você não
2: precisa de descanso. Descansa, Arrascaeta, vai
4: descanso.
2: Pra casa descansar.
4: É. E ajuda a seleção brasileira também na Copa, né? Vá aqui, dá um Brasil-Uruguai aí.
2: Vocês querem o Arrascaeta em casa, né, gente?
0: Volta pra casa.
4: Eu volto às 14h com o Megapop. Até lá.
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23: Bom dia, torcedor. Eu sou Beto Santos. O Seleção 93 está na área. As informações do que acontece no esporte agora.
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23: E não para mesmo, torcedor. E olha só, e na Copa do Mundo, um dos objetivos de muita gente é completar o álbum de figurinhas. O Marco Aurélio foi saber como estão as trocas de figurinhas no centro de Barbacena. Confira a matéria.
9: Há menos de 10 dias da abertura da Copa, a Seleção 93 não podia deixar de passar em branco, né? Hoje nós estamos aqui na praça, onde vamos saber do pessoal como funciona a troca de figurinha para completar o álbum da Copa. Acompanhe com a gente. Estamos aqui com o Fábio, dono da banca aqui na Praça dos Andrados. Como é que está a vinda do álbum das figurinhas da Copa de 2026, Fábio?
10: Está atendendo as expectativas, assim, pelo ritmo que está indo no começo ainda, tá igual a Copa passada.
9: Mas e as pessoas, quando encontram a LED aqui, faz muita festa?
10: Ah, isso aí é festa. Ontem saiu um monte. A gente já está notando que a média, assim, de cada 1000 pacotinhos aí, tá saindo umas 10, 12 LEDs, entendeu? Então o pessoal tem feito festa. Ontem foi uma festa danada aí.
9: Estamos aqui na banca, na Praça dos Andrados, com o Ronaldo. O Ronaldo é o mestre das figurinhas aqui de Barbacena. E ele está vendendo as figurinhas. Como é que está sendo a procura das figurinhas, Ronaldo?
11: Ó, a procura das figurinhas estão sendo aqui nesse mês de maio muito boa, excelente. Mês de maio terminando hoje, eu estou assim muito satisfeito porque a gente já pôde atender muitas pessoas, graças a Deus atendi muitas pessoas. Já comprei praticamente 4 caixas fechadas, são 28 mil figurinhas e a demanda está alta ainda, né? É claro que assim, no meio de junho para frente, vai cair um pouquinho no início da Copa, o pessoal fica mais, os álbuns mais completos, mas a gente vai prosseguir aqui até mais ou menos o meio de agosto, que até o meio de agosto a gente vai estar com as figurinhas aqui vendendo. E depois também, independente disso, eu vou deixar as figurinhas na banca, que algumas pessoas que tiverem que completar o álbum depois de agosto, meio de agosto para frente, setembro, aí as figurinhas vão ficar aqui, o Flávio vai passando as figurinhas aí e vai vendendo. Nós vamos completar o máximo de álbum possível. Se puder, todos os álbuns nós vamos completar em Barbacena.
9: Agora, os pais estão reclamando dos preços salgados, mas não é isso que a gente está vendo na prática, não, né? A população em geral está todo mundo comprando o álbum de figurinha, né?
11: Não é, o preço não está caro, o problema é que o álbum esticou. O álbum da Copa de 2022 era 656 figurinhas, se eu não me engano, 660. O álbum desse ano é 980, por causa da quantidade de seleções. São 48 seleções. São 48 seleções, então assim, aumentou demais. Então esticou o número de figurinhas. Como cada seleção são 20 figurinhas, só aí, né, são 20 figurinhas de cada seleção e são 10 figurinhas na primeira página e 10 na última. Então, assim, o que houve foi um esticamento do álbum, uma quantidade maior de figurinhas, mas o preço até não ficou muito caro, não, porque o preço da de 2022 era 80 centavos e desse ano R$1. Agora, tem algumas figurinhas que a gente vende um pouquinho mais cara, porque são figurinhas que são mais difíceis de sair, então a gente tem que comprar mais pacotes. Então, assim, eu tenho aqui hoje 980 figurinhas do álbum. 900 figurinhas eu vendo a R$1,25 cada uma, são 900 jogadores. 68 figurinhas, que são as brilhantes, eu vendo a R$3. São os escudos, a primeira e a última página. E 12 figurinhas eu vendo na faixa de R$7 ou R$5, que são os jogadores mais difíceis.
9: Estou aqui com...
12: Miguel.
9: Miguel, hoje você está aqui trocando figurinha. Qual jogador é que você está achando mais difícil de achar no pacote de figurinha?
12: A Legend.
9: Tá. E dos jogadores normais?
12: Cristiano Ronaldo,
9: não acho. E como é que está sendo a troca de figurinha para você?
12: Legal, mas tem mais chance de você completar o álbum do que comprar a figurinha assim.
9: E seu álbum já está completo?
12: Não, falta pouco.
23: Então tá aí, torcedor, uma matéria aí bonita aí no Marco Aurélio Magalhães. Olha, o polaco, meu amigo, mandou aqui também a próxima rodada do Campeonato Master Cinquentão da Arcon, Secretaria de Esportes, em Vasconcelos, 16 horas, Osanã Chapotoense. E em Barroso, às 15 horas, Montanhês e Ressaquiense. E no estádio Walter Antunes, 15 horas, vai ter Andaraí e RHZ. Então é hora de falar do esporte nacional. Os times brasileiros pretendem fazer mudanças com a parada da Copa.
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23: 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Vamos falar, sabe de quem? Do Galão da Massa. Pedro Abílio traz informações para você, torcedor.
3: Eu desejo uma ótima quarta-feira. Hoje o terceiro dia de férias, de descanso para os jogadores do Atlético. E no dia 22 de junho, quando o grupo se reapresentar, tendência da presença do Léo Duarte, zagueiro de 29 anos, que vai completar 30 no mês que vem. Ele que chega do Istambul Başakşehir em ritmo de jogo, tá? Léo Duarte fez 34 partidas na temporada 2025-2026. E aí a gente vai lembrar, né? O Atlético só em 2026, na primeira parte do ano, já fez 37 jogos. Mais um jogador que vem do futebol de um país onde se joga menos do que no Campeonato Brasileiro ou na temporada do futebol nacional como um todo. Lembrando que o clube em que ele estava participou dos playoffs da Conference League lá na Europa, a terceira competição continental, mas acabou não se classificando para a fase de liga. Léo Duarte ganhou homenagens nas redes sociais do Istambul e também do seu treinador antes de ser anunciado como uma contratação possível para o Atlético, já que para assinar o contrato de 3 anos e meio, ele ainda vai passar pelos exames médicos. Sobre esses 34 jogos, foram 5 cartões amarelos. Não levou o cartão vermelho numa temporada em que ficou cerca de 2 meses se recuperando de uma lesão no joelho que ele sofreu em agosto do ano passado. Para a gente destacar esse sistema defensivo do Atlético, ao qual o Léo Duarte está chegando para integrar, foram 25 gols sofridos em 24 jogos comandados pelo Eduardo Domingues, que indica, né, que houve também uma situação delicada ao longo da temporada, já que ao todo, juntando também o período de Sampaoli, foram 42 gols sofridos em 37 partidas no ano de 2026 até aqui.
6: Falando ainda do Galão, Beto Santos, os jogadores entraram de férias válidas até 22 de junho. E uma surpresa, Gustavo Scarpa está em recuperação no Atlético e não tirou férias. Por enquanto não saiu com os outros jogadores. Esse jogador que a gente não sabe se fica ou se sai do Galo, Beto.
23: Eu sou da opinião, ele não desaprendeu a jogar bola, essa que é a verdade, né?
6: Não deixa de ser um bom jogador.
23: Se comprometer, se fizer aí a preparação física, ele tem espaço no time do Atlético. Não é isso, Marco Aurélio?
13: É um bom jogador, eu gosto dele, mas o problema maior do Atlético agora é arrumar um time que paga o salário que o Scarpa ganha hoje. 1.200.000 por mês é muito dinheiro para quem é banco. E eu acho que quem se deu bem nessa temporada, que estava de malas prontas para sair do Atlético, era o Bernard. O Bernard estava prontinho para ir embora. Agora, com os jogos que ele fez, os gols que ele marcou, então o Bernard acho que fica... Mas eu acho que o Scarpa vai embora.
23: O Marco Aurélio tá bonzinho?
6: Tá bonzinho, tá bonzinho, tá bom.
13: É porque agora é feira de jogadores, agora tem feira.
6: Como é que é aqui, ó?
1: Bota pilha nisso aí.
13: Agora é feira, agora é hora só de troca de jogadores.
23: Olha, pilha nova, ele tá mansinho, rapaz. 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É hora de falar... No Cru, aí vem o Emerson Pansieri.
14: Bom dia para você. O Cruzeiro realmente acelerando os processos para contratar o Gabriel Rojas. É o alvo da diretoria Celeste, um nome que já está na pauta do Cruzeiro há mais tempo. Agora o Cruzeiro realmente fazendo proposta. Inclusive no último fim de semana, o procurador do atleta esteve em Belo Horizonte e se reuniu com um membro da diretoria do Cruzeiro. Ele que tem aí essa vontade também de jogar no Brasil. O jogador está satisfeito com o que o Cruzeiro está colocando para ele. Agora precisa acertar com o Racing, porque a primeira proposta de 4 milhões de dólares não agradou. O Racing quer mais. Então poderia caminhar aí na casa dos 5 milhões, poderia aumentar também essa oferta para o time argentino. O Cruzeiro não vai recuar dessa contratação. Acredito que o Gabriel Rojas é o nome ideal, especialmente para suprir a necessidade do Cauã Prates. Cauã Prates que está machucado, mas não vem atuando até por conta dessa lesão que ele sofreu, uma lesão muscular. E o jogador, em agosto, está indo embora para o Borussia Dortmund da Alemanha.
6: E falando do Cruzeiro, é o lançado por Leonardo Jardim em 2025. Outro que deixa o Cruzeiro é o Janderson. Tá de saída. Fora dos planos de Arthur Jorge, o defensor de 20 anos seguirá a carreira no Moriense de Portugal. A negociação foi costurada nos últimos dias. O atleta tem contrato com a Raposa até o fevereiro de 2029, mas rescindirá para assinar em definitivo com a equipe no Campeonato Português.
23: O Marco Aurélio Cruzeiro já mudando aí suas peças?
13: Sem dúvida, até porque além do Cauã Prates, ele vai perder também. Tudo indica que o Kaique também vai embora.
6: Também não fica no Cruzeiro.
13: Então o Rojas é um grande jogador e tá com vontade de vestir a camisa do Cruzeiro. Isso já é um passo muito importante. Então pode ser que nos próximos dias aí o Cruzeiro contrate esse jogador, que eu gosto dele, joga muito, eu gostei de ver, ele joga muita bola.
6: Eu acho que o mais interessante até, Marco, é que o Rojas quer jogar no Brasil.
13: Exato, ele quer jogar, quer
6: jogar. Que ajuda muito.
13: E tem a novela do Igor Júnior, que tá nessa novela aí, que até agora ninguém sabe se o caminho dele é o Atlético desmente, o Cruzeiro não se pronuncia, e o Hugo Jesus está de volta ao Brasil. Então tem que ver qual o lado, mas o lado que ele quer jogar mesmo é o lado do Cruzeiro, que ele é torcedor do Cruzeiro. Então tudo indica pro Cruzeiro já
6: Depois
23: não tem torcida,
6: exatamente,
23: não.
6: Exatamente, depois do Leonardo Jardim não tem torcida.
23: Jogador é bolso.
13: Mas eu vi uma reportagem que teve o aniversário da avó dele semana passada, e uma das vezes mais tocadas foi o hino do Cruzeiro.
6: Olha só, legal.
13: O hino do Cruzeiro. É o time de coração dele, como é o time de coração do Matheus Pereira.
23: Já voltamos com notícia de todo o Brasil.
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23: Outra notícia: o Flamengo vai contratar? Fica essa interrogação, Leonardo Jardim olha para o mercado, Austin.
6: Beto, no segundo semestre da temporada, o Flamengo vai tentar sim alcançar o Palmeiras no campeonato e luta por um título na Libertadores. Pra tanto, o técnico Leonardo Jardim entende que o elenco precisa sim de reforço.
27: reforços, mais especificamente reforços para uma posição específica, e entende que não será fácil. Ele disse o seguinte: uma medida importante é saber quanto teremos para investir, temos necessidades, mas temos que ver o dinheiro que será, se será suficiente para buscar. Com essa diretriz, vamos reforçar a equipe com mais qualidade.
23: O Flamengo precisa de reforços?
13: A seleção do Flamengo, se precisar de mais reforços, pelo amor de Deus.
27: Joga a Copa do Mundo.
13: Joga a Copa do Mundo, porque são 9 jogadores de seleção de seus países. Então são jogadores de alto nível e acho que poderia ser só um, mas muito jogador também vai complicar a vida do Flamengo.
2: Se o Filha concordou, ai, o mundo acabou!
23: Que coisa, hein, gente?
27: Nossa. Esse é o Marco Aurélio, nosso querido Filha.
23: E que está no, em futuro. Conta a notícia do Botafogo aí.
27: Vamos lá, Beto, porque nos Estados Unidos, à disposição da seleção brasileira, o Danilo mandou um texto de agradecimento ao Botafogo, quase como uma despedida, Beto. Bem provavelmente o jogador do Botafogo não continuou depois da Copa do Mundo. Ele atingiu 12 jogos no Campeonato Brasileiro. Para não superar o limite, pediu para não jogar o último contra o Corinthians. E aí, bem provável, Beto, que essa foi a despedida de Danilo.
23: Você acha que foi despedido do Danilo?
13: Se já não jogou o 13º jogo, com certeza é. Mas será que ele vai, depois da Copa do Mundo, se ele fizer uma grande Copa do Mundo, será que ele vai ter vitrine pro Brasil ou vitrine pra Europa?
27: Eu acho que vai pra Europa.
13: Eu também acho que pra Europa.
23: 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E falando de mercado da bola, São Paulo definiu seu objetivo na janela de transferência.
27: Beto, São Paulo definiu uma posição prioritária para reforçar o elenco na janela, tá? A diretoria e a comissão técnica avaliam que é preciso contratar pelo menos mais um zagueiro. Outros setores são avaliados pelo departamento de futebol, mas a zaga é vista como lacuna a ser preenchida pelo time paulista.
23: Eu acho que com a parada, o São Paulo com Dorival Júnior vai ter aí uma melhora gigante, viu?
13: É porque agora vai começar uma nova pré-temporada, né? Porque todos os jogadores vão voltar dia 22 de junho. Então vai ter 30 dias de pré-temporada. Então vai ser muito fundamental para recuperar os atletas e para os técnicos que chegaram agora conhecer o elenco e fazer uma boa equipe para o restante do campeonato.
23: E tem futebol que não para. No futebol aí do Nordeste, a final da Copa Nordeste, o Vitória está na vantagem no primeiro jogo, Astor.
27: Beto, final da Copa Nordeste, o Vitória venceu Fortaleza por 2-1 ontem no Castelão, em Fortaleza, no duelo de ida das finais da Copa Nordeste. O duelo teve um show de emoção no segundo tempo. Aí o time do Vitória começou perdendo, mas conseguiu sim a virada no final.
23: O futebol nordestino, né? O que eu acho legal é o torcedor, né? Ele comparece mesmo, né, Marco Aurélio?
13: Pra mim, a Copa do Nordeste, pra mim, é da segunda, da terceira maior Copa que tem no Brasil. Ela movimenta o Nordeste inteiro, movimenta todos os times do Nordeste. E são jogos bastante duros e bem pegados, e todos com bom público.
23: Olha só, né? Tem notícia aqui do América. Vai ter alguma novidade no América? Eu nem vou ler aqui o que você escreveu.
27: A novidade do América, então, só pra gente fechar, é um novo técnico. Depois da goleada sofrida pelo Juventude, o América contratou Humberto Louser, de 46 anos, assume a vaga no lugar de Roger Silva.
23: Ô Marco Aurélio, o América precisa dar uma sequência. Fala-se que tem empresários interessado em comprar o América?
13: Saiu uma fala aí, nós falamos ontem, que dizem que houve uma perrela, estava de olho na SAP. Ali foi uma. Ele já desmentiu, falou que não tem nada. O presidente do América ficou invocado com isso, falou mal do jornalista que falou dessa mentira. Então ali precisa de dinheiro. O América está na CTI e está correndo risco de ir para a CD, C do campeonato.
23: Vamos falar de seleção brasileira. O elenco da Amarelinha não está entre os mais valiosos do mundo. Que notícia é essa?
27: É isso, Pedro. Vamos falar de Copa do Mundo aqui, então.
23: Então, troca a pilha.
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27: E Beto, falando da seleção, o Brasil não está entre as 5 seleções com elencos mais valiosos da Copa do Mundo de 2026, segundo o levantamento da plataforma Transfer Room. O time comandado pelo técnico Carlo Ancelotti é o 6º colocado. À frente do Brasil estão Portugal, Alemanha, Inglaterra, Espanha e França, respectivamente.
23: Aí tá, fica essa interrogação. Vou perguntar aí o Marco Aurélio, mas eu quero saber dele também. Tem duas questões que está sendo aí discutido. A classe A brasileira não acredita na seleção. A classe mais baixa acredita na seleção. Quem vai nos falar sobre isso é ele.
6: Fala comigo.
13: Eu acho que a seleção brasileira é para o país, né? Mas eu não vejo empolgação como em outras Copas do Mundo. Aí fica essa euforia aí, Neymar. Primeiro tem que ver se o Neymar vai jogar. Eu vejo, já não vai jogar o primeiro jogo, que é o jogo, para mim, o jogo mais difícil do Brasil. Marrocos ontem ganhou e ganhou bem de 3-0 ontem. O Haiti jogou ontem, ganhou de 3-0, sem fazer festa, ninguém faz festa. Só no Brasil que ganha do Panamá de 6-2.

0: problema. Quase correr com o dobro. Você concorda com isso, Marco?
1: Com certeza. E o Brasil não vai achar jogo fácil. Não vai nessa que vai achar jogo fácil, que não tem jogo fácil na Copa do Mundo. O Brasil tem que entrar com espírito de vencedor para ele chegar a um determinado lugar. E já saiu alguns rankings aí. O Brasil tá em nono lugar.
0: Outra coisa.
2: A aposta, né?
0: Tem aposta. Eu já ia falar isso, mas vou deixar para essa ideia. Sétimo lugar. Vou deixar para essa ideia.
3: Então tá. Aqui, vamos falar do futebol europeu. Um dos favoritos, a Bola de Ouro, disse se merecia vencer o prêmio. Fala pro torcedor isso aí.
2: E sabe quem é ele, Beto? É o Harry Kane. O Harry Kane vive a expectativa de ser eleito o melhor jogador do mundo pela primeira vez. O astro inglês teve uma temporada brilhante com 66 gols, marcados sendo 61 pelo Bayern de Munique e outros 5 pela seleção inglesa. E ele disse o seguinte: acho que mereço sim. Se olhar para os atuais favoritos, a Bola de Ouro tem o Olise, jogadores que chegaram à final da Champions League, e eu, mas ao mesmo tempo, não sou do tipo de pessoa que afirma merecer uma Bola de Ouro, mas queria muito.
3: Esse é o Kane. No mundo do tênis, infelizmente, João Fonseca foi derrotado ontem, mas...
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2: É, Beto, infelizmente, chegou o fim do conto de fadas do João Fonseca em Roland Garros. O brasileiro foi superado por 3-0 pelo tcheco Jakub Mezík nessa terça-feira, nas quartas de final do torneio em Paris.
3: Vamos aos nossos destaques de hoje. Começa com você, o Marco Aurélio Magalhães.
1: Meu destaque é ainda a pesada derrota de João Fonseca ontem. Ontem ele levou mais uma vez o nome do Brasil lá fora e hoje é um dos tenistas respeitados, porque jogar o Roland Garros não é para qualquer um. E chegar onde ele chegou com 2 jogos, com quase 10 horas de jogos, os 2 jogos. Então, parabéns, ele tem que erguer a cabeça e continuar, porque vai dar muita alegria ao povo brasileiro do João Fonseca.
3: É o seu destaque,
2: o Beto, meu destaque, infelizmente, é destaque negativo para o América, trocou mais uma vez de técnico. E é a terceira vez que o América troca de técnico nessa situação, Beto. Não acho que o problema seja técnico mais, acho que o problema é elenco.
3: É elenco. Inclusive, foram dispensados 4 jogadores. Se fala em contratar meio de campo, esses, e repor esses 4. Contratar
1: de 3 a 4, né? Jogadores.
3: Esses jogadores que foram dispensados, pode fazer, porque matematicamente, se ele vier para o segundo o retorno do Campeonato Brasileiro, ele vencer, ele pode sair da degola.
1: Muito difícil.
3: Mas é difícil, Beto. Porque muito difícil. Fica aí, né? Mas tem condições.
1: Eu acho muito, né? Difícil.
3: E fica aí. E o meu destaque aqui para o Atlético, não é? O Atlético venceu aí, está muito bem no campeonato e vai ter investimento também. Tivemos informação que vai aí para o retorno. Do campeonato. E detalhe, né? A segunda não para, né?
2: Não para, Beto. Inclusive, segunda-feira o América já tem mais um jogo.
3: Mais uma? Agora a saideira, Marco Aurélio.
1: Saiu hoje nos jornais que a comissão médica do Uruguai fizeram o exame no De Arrascaeta. Provavelmente até o dia 12. Pode ser que mais um craque não jogue a Copa do Mundo. De Arrascaeta pode estar fora da Copa de 2026.
3: Mais uma saideira, Washington Lema.
2: Ô Beto, a minha saideira é que a galera gosta de brincar com as apostas, né? E um supercomputador fez o que ele provavelmente acha que é campeão. E surpreendeu todo mundo, Beto. O supercomputador deu a Espanha como campeã de 2026, colocando a França em segundo lugar.
3: Mas depende como será que eles...
2: Eu não sei como o supercomputador funciona.
1: Tem aquela história do povo também, lembra do povo?
2: Ninguém lembra do povo.
1: O povo também que...
2: O supercomputador ele faz por estatísticas muito rápido ali, Beto. Ele é bem mais sensível que um computador normal.
3: Agora,
2: e ele deu a Espanha.
3: A gente tem escutado, né, e lido muitos comentaristas esportivos, e principalmente os mais antigos, que nem eu, né? Fala que toda vez... que o Brasil foi campeão, a seleção saiu desacreditada. Você concorda com isso, Marco?
1: Eu vou falar a minha opinião.
3: O dia aí na cozinha
1: saiu desacreditada, mas tinha jogador, tinha craque.
2: Tinha craque, né?
1: Hoje, eu sei que eu vou ser marretado aí, mas o Neymar,
4: curto, uma
1: condição física boa, poderia ajudar, mas hoje o Brasil, pra mim, não tem um craque hoje que pode colocar a bola debaixo do braço e falar assim, deixa comigo.
3: Mas esses jogadores praticamente jogam na Europa, o Marco Aurélio?
1: Ah, mas como nós
2: tivemos Romário... A gente tem Rafinha e Vini Júnior, né?
1: Mas eles, Rafinha e Vini Júnior, jogam...

0: muita bola nos seus clubes.
1: Mas
0: a seleção
1: de 82 é só craque.
2: Só tinha craque, não ganhou nada.
0: Mas ali eu acho que faltou planejamento, porque colocar o Zico para bater o pênalti, tirando o banco só para bater o pênalti, para mim o erro do Brasil foi ali.
1: Não, tá aí, o Pila tem razão,
3: Rocha. Ah, velho.
0: É porque o Rocha não viu a Copa.
3: Eu acho que ele tem razão nessa aí, mas...
0: Colocar o Zico frio pra bater...
3: Eu concordo.
1: Aquela foi fatalidade.
3: O
1: Zico sempre foi um grande batedor de pênalti.
3: Mas eu boto um pouco de esperança nessa seleção. Pelo menos um pouquinho dela entrar. Eu acho que ela entrar desacreditada faz bem. Eu acho que pra essa seleção vai fazer bem.
1: Agora.
3: Não, mas esses aí não vão nem jogar, eu espero.
1: Eu te faço só mais última pergunta, eu tenho que ir embora, senão... Já tá me olhando aqui. Olha, a seleção brasileira, quer dizer que você não tem craque?
0: Para essa Copa, eu não vejo ninguém com condições de colocar a bola debaixo do braço e falar, eu resolvo o problema. Não tem, para mim.
1: Mas futebol é coletivo, Marco.
0: Mas tem que ter um craque. Toda seleção tem um craque.
3: Sabe quem é o nosso craque?
0: Itália tem craque, França tem craque.
3: Você quer que eu fale quem é o nosso craque?
0: Danilo e Paquetá.
3: Neymar é o nosso
1: craque. Depois dessa, eu tenho que ir embora. Eu só vou voltar aqui sexta-feira, que amanhã é feriado.
3: Amanhã é feriado.
0: Já falei, o Brasil perde para Marrocos, empata com o Escócia e ganha
3: do Haiti.
1: Um abraço, Macoré.
0: Um abraço, você dá um bom feriado e até sexta-feira.
1: Parece ali, eu tô olhando, ele tá brilhando aqui, o YouTube tem rosto diferente.
3: É, viu? Quem tá brilhando nosso YouTube aqui é a Rafa Bertola.
1: Um abração, então um abração, torcedor. A gente volta sexta-feira.
3: Aquele abraço.
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15: Um excelente início de tarde pra você hoje, nesse dia 3 de junho, quarta-feira. Você está na 93 FM em Barbacena. 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
3: Tá na mesa iniciando em mais um. Ó, iniciando mais um, tá na mesa na sua 93 FM. 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Deu uma bugada aqui.
4: Calma.
3: Rafa Bertola ao meu lado. Boa tarde, Rafa.
4: Boa tarde, Washington. Eu acho que tu tá emocionado que já é véspera de
3: véspera
4: feriado.
3: Véspera de feriado, pode ser.
4: Aí a gente fica tudo trabalhado.
3: E o, ó, vou dar um spoiler também. O Thiago Rossi chegou com um bolinho ali, que é pra o aniversário hoje da nossa. Da moça que trabalha aqui com a gente, a Priscila. Priscila
4: parabéns,
3: fazendo aniversário.
4: Priscila.
3: Parabéns, Pri. Trabalha na nossa recepção. E aí, o Thiago Rossi chegou já com um bolinho aqui. Eu já fiquei meio maluco das ideias aqui.
4: Correndo pra querer um pedacinho.
3: Vou lá pegar um pedacinho.
4: E ó, a nossa curiosidade musical dessa quarta-feira é que há 59 anos a banda... The Doors, meu Deus, Washington, você me contaminou. A banda lançava o single Light My Fire, hit absoluto. E é ela que a gente toca agora pra começar o nosso programa.
3: Ó, The Doors, Light My Fire, com essa das introduções mais legais feitas no mundo do rock.

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1: Tá na mesa. 93 FM, meio-dia e 20, vem chegando o programa da Unimed.
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3: O transtorno do espectro autista, conhecido como TEA, faz parte da realidade de muitas famílias e reforça a importância de um olhar mais atento para o desenvolvimento infantil, o acolhimento e a inclusão. Cada criança dentro do espectro é única, com suas próprias características, desafios e potencialidades. Por isso, a informação e a identificação precoce são fundamentais para garantir acompanhamento adequado e mais qualidade de vida. Para falar sobre esse assunto, recebemos a terapeuta ocupacional do Espaço Evoluir da Unidade Assistencial, Alessandra Lage, da Unimed Barbacena. Seja muito bem-vinda ao Escolha Viver Bem da Unimed Barbacena, Alessandra Lage.
4: O prazer é todo meu estar aqui hoje e poder falar um pouco sobre o transtorno do espectro autista.
3: Alessandra, hoje existe um aumento muito grande nas discussões sobre o autismo. Na prática, o que a sociedade ainda precisa entender sobre o TEA para além dos estereótipos da desinformação?
4: A sociedade precisa compreender que o transtorno do espectro autista é uma condição do neurodesenvolvimento que vai se manifestar de formas muito diferentes em cada pessoa. Nem todos os autistas vão apresentar as mesmas características, dificuldades ou habilidades. Além disso, o autismo não é uma doença e não possui uma única causa. É importante superarmos os estereótipos, como a ideia de que toda pessoa autista é um gênio ou o contrário, que todo autista é totalmente dependente. A inclusão efetiva do autista exige respeito às suas diferenças, acesso a um apoio adequado, adaptações quando forem necessárias e valorizarmos a autonomia e a participação das pessoas autistas em todos os contextos da vida.
3: Além do diagnóstico, o acolhimento da família também faz parte do cuidado. Como o suporte emocional e o acompanhamento multidisciplinar impactam no desenvolvimento da criança?
4: O acolhimento da família é fundamental no cuidado da criança, porque o diagnóstico pode gerar dúvidas, inseguranças e desafios emocionais. Quando uma família recebe o suporte adequado, ela se torna muito mais preparada para compreender as necessidades da criança e participar ativamente do seu desenvolvimento. O acompanhamento multidisciplinar envolve profissionais como terapeuta ocupacional, psicólogo, fonoaudiólogo, fisioterapeuta e médicos e vai contribuir para o desenvolvimento das habilidades cognitivas, sociais, comunicativas e funcionais dessas crianças. Além disso também, o suporte emocional fortalece os vínculos familiares, reduz o estresse e favorece um ambiente mais acolhedor e estimulante para essa criança.
3: Para muitas famílias, o diagnóstico vem acompanhado de medo, insegurança e até culpa. Como esse processo pode ser conduzido da forma mais humanizada e acolhedora?
4: É importante que esse processo de comunicação do diagnóstico seja conduzido com essa família com muita empatia, respeito e escutativa. É fundamental também que nós, profissionais envolvidos, acolhamos os sentimentos dessa família, esclarecendo as suas dúvidas de uma forma clara e objetiva e oferecendo informações a ela baseadas em evidências, evitando assim julgamentos ou previsões negativas. Essa família precisa compreender que o diagnóstico não define totalmente a sua criança, mas ajuda a identificar as suas necessidades e potencialidades. Além disso, nós devemos orientar sobre os recursos disponíveis, sobre as possibilidades de intervenção e redes de apoio, para podermos contribuir na redução da insegurança e fortalecer essa confiança da família no enfrentamento dessa nova etapa de uma forma mais tranquila e participativa.
3: Muito obrigada, Alessandra, por sua participação aqui conosco, trazendo informações e reflexões tão importantes sobre o autismo e a importância do acolhimento.
4: Eu que agradeço pelo convite. Foi uma honra poder participar desse momento e contribuir sobre um tema tão importante. Que todos nós possamos sempre promover a todos os neurodivergentes acolhimento, respeito às diferenças e uma inclusão realmente efetiva em todos os espaços.
3: Ficamos por aqui e retornaremos aqui 15 dias com mais uma edição de nosso programa. 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
4: 12:34.
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1: Tá na Mesa, segue te fazendo companhia na sua hora do almoço, sempre com entretenimento, notícia, música boa e Rafa Bertola ao meu lado. Rafa, qual a sua dica de hoje?
2: Olha, a Netflix está desenvolvendo uma série baseada no filme Justiça para Todos de 1979, que foi estrelado pelo Al Pacino. A série, que mantém o título, ela é descrita com um olhar corajoso sobre a vida de um advogado idealista que luta contra um sistema legal corrupto até que ele finalmente ele corrompe. O filme, ele foi original lá de 79, pra quem não lembra, ele foi indicado a 2 Oscars, melhor ator para o Al Pacino e melhor roteiro original. Essa adaptação, ela é uma tendência aí que a Netflix tá pegando de investir em clássicos que já existem em filmes e transformar eles ali em série mesmo pra trazer pro streaming a história.
1: Ó, legal.
2: Não sei se eu gosto muito, eu tô querendo ver pra saber.
1: Tá, entendeu? A única coisa que eu vou defender, também não sei se eu gosto muito, prefiro o clássico, mas que eu vou defender é que a série, ela tem mais tempo.
2: Ela
1: pode se aprofundar em outros assuntos,
2: o que também
1: é muito legal.
2: Isso também é interessante. Fica aí a dica, gente.

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2: 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Vamos dar aquele giro de notícias? E os brasileiros poderão utilizar a Carteira de Identidade Nacional, a CIN, conhecida como Novo RG, para entrar em 8 países da América do Sul. A medida foi formalizada durante uma reunião de ministros da Justiça e do Interior do Mercosul no fim de maio. Com o acordo, a CIN passa a integrar oficialmente a lista de documentos aceitos para viagens internacionais em países que permitem o ingresso de brasileiros sem passaporte. A permissão vale para Argentina, Paraguai, Uruguai, Bolívia, Chile, Colômbia, Equador e Peru. E ninguém acertou as dezenas do concurso 3014 ou 3014 da Mega Sena, mas 24 apostas bateram na trave e quase faturaram a bolada. Cada uma faturou 57 mil. A cidade premiada foi Paracatu, região noroeste de Minas Gerais. Outros locais premiados foram Bahia, Mato Grosso, Paraná, Rio de Janeiro, Rio Grande do Sul, Santa Catarina e São Paulo. Ninguém ganhou essa dinheirama toda. Vem chegando mais música, Charlie Brown Jr., Dias de Luta, Dias de Glória.

0: fechando com o som de The Killers, o Tá Na Mesa de hoje.
1: Pois é, a banda incendiou a abertura da final da Champions League, levando milhões de pessoas a vibrarem com a energia do rock em um espetáculo que uniu futebol e música em grande estilo. E pra comemorar, aqui na nossa programação, tocou Somebody Told Me.
0: Musicaço na 93 FM e no seu Tá Na Mesa. E o Tá Na Mesa vai ficando por aqui, mas a gente volta meio-dia na sexta-feira. Amanhã é feriado, vamos dar aquela descansada, sempre com música boa, informação pra te fazer companhia na sua hora do almoço. 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
1: Boa tarde, Washington. Boa tarde pra você que ficou ouvindo a gente até aqui. Até a próxima.
0: Vem chegando aí o Conectados, Graziella Braga e o equipe, ó, JP Amaral, Isabela Moreira.

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7: 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Na sintonia da Rádio que é show, desejando a você uma excelente tarde de quarta-feira, com cheirinho de sexta. Hoje, dia 3 de junho de 2026. 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
1: A partir de agora você já sabe que seu encontro é comigo, Grazi Braga, e com a minha turma na 93 FM. Tá no ar o nosso Conectados. A partir de agora a gente vai falar sobre as coisas que rolam na internet, dar nossa opinião sobre assuntos que pediram e sobre outros que não pediram. Porque a gente também mete o nosso bedelho nos outros lugares. E claro, contar tudo pra você que rola no mundo da música, do entretenimento, da diversão. 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Tá certo? A gente começa o nosso Conectados, que vai ter música, vai ter alegria, vai ter diversão. E também, hoje eu vou ajudar o pessoal a almoçar no domingo, gente. Domingo é dia bom de sair pra almoçar,
2: é,
1: né?
2: É bom. É dia. Almoçar fora.
1: Nossa, não tem que lavar vasilha depois.
2: É a melhor parte.
1: Ai, gente, não tem que arrumar a cozinha nesse frio. É a melhor coisa do mundo. Olha, eu vou liberar pra você hoje um voucher de R$50 pra você almoçar lá no Baco. Sim, o restaurante do Baco fica ali na rua Teófilo Otoni, pertinho da Faculdade de Medicina, do lado da Araújo, ali perto da Praça da Faculdade de Medicina. Voucher de R$50. Se você não comer, se você comer muito, dá um pratão, gente.
2: Dá,
1: dá um pratão. Se você comer médio, dá pra você e o marido almoçar. É. Você e o amigo, você e o companheiro. Ou tu dá uma ajudada boa no almoço, né? É, mas pra você participar, vou descontar seus R$50 de descontinho. Você tá doida, minha bela? A gente começa com música. Nat Hooks, valendo aí, R$50 pra você almoçar lá no Baco. Já já eu te conto como é que você participa.

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2: Não tenho dúvida, é a melhor sintonia. Afinal de contas, é a rádio que dá um show no seu rádio. Minha gente, bora começar a conversar nesta tarde de quarta-feira com cheirinho de quê? De sexta-feira.
3: Graças a Deus.
2: Gente, uma quarta feriado. Eu só acho que eu preferi o feriado na quinta. Na sexta.
4: Na sexta. Que aí vai tudo junto.
2: Você dava uma emendadela, sexta, domingo. Porque nós, eu estava falando até nos bastidores aqui, nós que somos da comunicação, não tem feriado.
4: Não tem pausa.
2: Não tem. Quem mandou escolher comunicação? Quem mandou escolher?
3: Quem mandou se apaixonar?
4: Quem mandou?
2: Mas muitas profissões trabalham normalmente. Olha, pessoal de segurança pública, pessoal do transporte, pessoal da medicina, da saúde. Tá todo mundo trabalhando aí direto, né? Alguns vantajosos estarão de folga, estarão de ponto facultativo. Ai, ai, minha gente, bora começar a conversar aqui no Conectados. 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
4: Delícia.
2: Churrasquinho feito na hora. 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Você sabia que o Baco também tem restaurante? Pois fique sabendo. E é muito, muito, muito bom o almoço dos meninos lá, tá certo? Pra você participar, eu quero saber o seguinte. Você gostaria de ter um robô em casa, JP?
3: Eu não.
2: Não, você não gostaria?
3: Não teria, porque eu tenho medo que um robô me faz acomodar.
4: Vai te matar, né?
3: Um robô não dá pra saber, não dá pra confiar num robô.
2: Você gostaria de ter um robô, Bela?
4: Ah, eu teria.
2: Você teria um robô?
4: Eu teria, com certeza.
3: Isso, vida prática, né?
4: Eu teria.
2: Eu tenho um robô aspirador, acho ele maravilhoso. Ele chama Jerônimo. Eu ligo ele lá em casa, minha filha, ele aspira a minha casa inteira. Eu acho ele incrível.
4: Não, eu com a minha Alexa já tô nas nuvens, imagina com um robô que faz tudo.
2: Eu tenho um robô aspirador e ele é massa. Volta dos robôs. Mas olha, presta atenção, o robô doméstico que cozinha, lava roupa e arruma a casa pode chegar às residências no ano de 2027. E não é mentira esse bilhete, Bela Moreira.
4: Não é, Grazi, porque a startup chinesa Giga AI apresentou o C-Light S1, um robô humanoide criado para atuar dentro de residências e auxiliar em atividades do dia a dia, como cozinhar, lavar roupas, organizar ambientes e até abrir cortinas.
2: Meu Deus, aonde que chega isso? Eu quero.
4: Pois é. Segundo a empresa, trata-se do primeiro projeto do tipo com um plano estruturado para ser testado em lares reais.
2: Mas não precisa testar lá em casa, não. Testa fora.
4: A fase inicial prevê a utilização de 100 unidades em moradias corporativas na cidade de Wuhan, na China. Depois disso, a Giga AI pretende distribuir robôs gratuitamente para algumas famílias.
2: Gente, onde que eu boto meu nome?
4: Pois é, e o foco deles é especialmente aquelas famílias que têm idosos, crianças ou animais de estimação.
2: Eu tenho cachorros.
4: O objetivo é observar como a tecnologia se comporta em ambientes domésticos complexos e imprevisíveis. Porque ainda mais com um cachorro, imagina um Alfredinho com robô.
2: Eu acho que não vai dar muito certo, né? Ele vai comer o robô.
4: Equipado com inteligência artificial capaz de aprender diretamente com a interação do mundo físico, o C-Light S1 busca superar um dos maiores desafios da robótica atual, que é ensinar máquinas a lidar com situações reais do cotidiano.
2: Gente, o que eu não concordo é o seguinte, as pessoas têm que entender que máquina é máquina.
3: Exatamente.
2: O meu robô aspirador, ele é uma máquina. Eu ligo ele lá, dou o comando no controle remoto pra ele e deixo ele fazer o que ele precisa.
4: E depois desliga, pronto, acabou.
2: Agora, querem saber como é que...
3: na sua casa de madrugada?
2: Você imagina, eu resolvi fazer agora, dar uma passadinha de pano no seu quarto. Fala, não, meu filho, vai dormir.
4: Do nada, pois é. A empresa afirma ainda que o robô possui sensores de segurança que interrompem seus movimentos ao detectar contato com pessoas ou animais. Não dá pra confiar, né? Mas a expectativa é que o produto seja lançado comercialmente em junho de 2027, com um preço estimado em torno de R$85 mil na cotação atual.
2: Gente, preço de um carro.
3: Preço de um carro
2: razoável, e não um carro zero, que tá tudo muito engraçado. Mas um carro, não sei, se ele lavar, passar, cozinhar, ainda abrir as cortinas, der banho no Alfredo, eu acho
4: talvez
2: que...
4: Talvez compense, né?
2: Mas eu fico nessa dúvida, eu acho que eu toparia ter um robô desse em casa, mas eu fico com o pé atrás, e se ele se revolta? Acontece aquele negócio dele dar uma pânico.
4: A revolução das máquinas, né?
2: E ele começa a bater na gente dentro de casa, começa a roubar, deitar na cama comigo, não sei.
3: Não dá.
2: Olha, quero saber o seguinte, você que tá me ouvindo, gostaria de ter um robô desse em casa? E você me responde, o que o robô faria na sua casa que seria, assim, muito bom? Qual tarefa você sonha em que um robô faça pra você? Participa comigo no 999-25-2750. Qual tarefa do seu dia a dia você passaria para um robô fazer pra você? Eu tenho algumas, eu vou te contar daqui a pouco.

0: Esse é um dos meus pagodes preferidos da vida. Ferrugem e Sorriso Maroto. Isso aí eu apaguei pra todos.
1: Ferrugem!
0: Maravilhoso! Aqueles encontros que merecem o Oscar da música. A gente bora seguindo por aqui nessa tarde do Conectados. A gente tá com uma promoção hoje valendo aí um vale de R$50, um voucher de R$50 pra você almoçar domingo lá no Baco. 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A gente perguntou pro pessoal o seguinte, estão falando que vão lançar um robô aí que vai lavar, passar, cozinhar. E daqui a pouco vai ter robô substituindo namorado, tá? Mas tem gente aí largando os namorados, namorada arrumando um robô, meu filho. Não
2: dá pra duvidar.
3: Mas não é só robô, né? Ah. Não é só robô que a gente tem. A gente tem OVNI também.
0: Ah,
3: no Conectados de hoje. Hoje o Conectados
0: gente, tá... Hoje, não, hoje, é, hoje o negócio tá extraterrestre tá e extra-humano.
3: Sabe que eles têm rádio?
0: Não sei, eu tô achando. Os algoritmos estão ouvindo a gente por aí. Mas, gente, mas é o seguinte. Você responde pra mim no WhatsApp 99252750. O que você gostaria que um robô, se você tivesse um robô no seu poder, o que você gostaria que ele fizesse pra você? Daqui a pouquinho eu leio as primeiras respostas aqui, muita gente participando. Vamos liberar já um vale de R$50 pra você almoçar no conforto do Baco Buffet. Olha, bora nessa então, já que a gente falou de robôs, vamos falar sobre OVNIs, como estamos extraterrestres e extra-humanos hoje. Um suposto OVNI no Paraná viralizou, mas a Força Aérea Brasileira e a Associação Brasileira de Inteligência constatam a versão divulgada nas redes. Não era OVNI não, João JP.
3: Gente, eu tenho que te falar, o vídeo é OVNI, gente, é OVNI.
2: Não, eu também comigo, acho que é OVNI.
3: A gente está com o YouTube, o influenciador Mike Leão.
0: Pra vocês é um OVNI.
3: Pra mim é um OVNI, não tem como. Tá? Mas eu vou ler aqui
0: pra mim vocês, é um drone iluminado, gente. Tá tudo gente, bem.
3: Não tem como. Ó, gente, um misterioso objeto luminoso registrado no céu de Campo Largo, na região metropolitana de Curitiba, virou um dos assuntos mais comentados da internet nos últimos dias. E, de fato, meu Twitter tá só isso, tá?
0: Todo mundo falando OVNI.
3: Todo mundo. OVNI. Os vídeos foram divulgados pelo influenciador Mike Leão, que afirmou ter visto um objeto com luzes coloridas e sons incomuns sobrevoando sua propriedade rural, levantando especulações sobre um possível OVNI.
0: É um drone, gente.
3: Não é, gente.
2: Também acho que não é um drone, Grazi. Eu tô com o Mike JP.
3: Eu vi os stories dele e começou com tipo um barulho de engasgado. Engasgado. E ele falando, gente, tá esquisito isso. E aí, à noite, apareceu o trem brilhando.
0: Tá bom. Ô, Mike, eu quero ver se vai te abduzir. Como é que tu vai fazer? Vai, JP. O móvel vai voar aqui no Ipanema daqui a pouco, vai levar você de arrasto.
3: Tem relato,
0: vai, vai levar você de arrasto.
3: Mas, enfim, a repercussão foi tão grande que a Agência Brasileira de Inteligência e a Força Aérea Brasileira precisaram se manifestar oficialmente. Olha só, segundo o Departamento de Controle do Espaço Aéreo, nenhum objeto incomum foi detectado pelos radares da região durante o período citado. Mas é claro que eles vão falar que não foi, gente.
2: É lógico, eles estão encobrindo a Área 51.
3: Pois é, ué.
0: Tá os entendidos de OVNI aqui do estúdio.
3: Gente, isso é Varginha 2.
0: E quero ver, você acredita mesmo que teve ET de Varginha?
3: Eu acredito, gente. Eu acredito, não tem
0: tu
3: como.
0: Tu vai de arrasta, JP, o OVNI vai parar ali no Ipanema.
3: Ih, eu não vou estar conectado sexta-feira,
0: vai te abduzir, gente, meu filho. Vai te abduzir.
3: Enfim, a Bin também negou ter feito contato com o influenciador. E isso realmente, gente, postou um stories que tinham entrado em contato com ele.
2: Mas é fake.
3: Mas aí é fake, tá? E afirmou que não reconhece um suposto documento que circulou nas redes sociais relacionado ao caso, de fato. Mesmo sem confirmação oficial, o episódio alimentou debates, teorias e memes na internet. Em fóruns dedicados à ufologia, usuários discutem a autenticidade das imagens e questionam as informações divulgadas, enquanto outros apontam inconsistências no suposto documento atribuído à ABIN. Até o momento, não há explicação definitiva para o fenômeno, mas também não existe qualquer evidência oficial que confirme a presença de uma nave extraterrestre nos céus do Paraná.
0: Pois eu sei o que que é. Eu sei exatamente.
3: Gente, é OVNI, fazer...
0: Não, falando, meu amigo, não é OVNI, não. Vou te falar o que que é. Vai te arrastar, JP. Fica chamando. Se você vê uma luz aqui no Ipanema,
2: tá levando o JP.
0: Tá buscando o JP. Eu sei o que que é. É um drone gigante turbinado com uma JBL piscante. É OVNI, nada. O cara tá caçando é like.

0: brincadeira preferida de todas, Ana Castela. Onde eu tô? Olha, bora dessa 1h35, vamos começar a falar sobre a participação dos nossos ouvintes. É o seguinte, hoje a gente tá perguntando se você gostaria de ter um robô desses automatizados em casa e qual tarefa do seu dia a dia você gostaria de apoio do robô para fazer, para poupar você de algumas tarefas. Isso porque estão falando aí que em 2027 vão testar um robô que lava, passa e cozinha. Gente,
1: Perigo nada,
0: eu tô achando bom. O JP, ele é muito contraditório. O JP, ele tá falando aqui nos bastidores, gente, que ele quer muito conversar com um extraterrestre.
2: Mas ele não tem coragem de ter um robô.
0: Que ele quer encontrar um extraterrestre pra bater um papo com um extraterrestre. E o robôzinho ele não quer.
1: O robôzinho não aguenta, gente.
0: A gente... tô falando. Olha, vamos ver as respostas dos nossos ouvintes. Paulo Sérgio mandou pra gente aqui, ó. Paulo, aqui é o Paulo, bairro Santa Luzia. Eu gostaria, sim, de ter um robô em casa. Eu moro sozinha, aí já viu, né? Pô, e ajudar aí, Paulo. Vai ajudar pra caraca. Trabalho à noite e durante o dia uma correria para resolver as coisas. Parei o carro aqui na Rua 7 para responder vocês. Abraços a todos do Conectados. Paulo do bairro Santa Luzia. Paulo, um abraço para você. Obrigado pela sintonia. E ajudar bem, Paulo. Tu chegar do serviço de manhã, tá com café servido?
2: Realmente. Pois é. Chegar só comer, deitar e dormir.
0: Ah, e ele ainda te cobrir na cama? Eita. Mais uma aqui. Olá, boa tarde. Eu gostaria de ter, mas ficaria com um pouco de medo. Vai que isso dá uma louca e põe fogo em casa e tenta me matar.
1: Estou com você.
0: Aí ele escreveu, tá repreendido. É a Gleice, quero participar do sorteio. Tá participando já, Gleice. Mais uma aqui, olha, eu passaria a tarefa da casa para um robô. Seria ótimo lavar louça e banheiro. Nesse frio, então.
1: Banheiro, frio. Realmente, ela tem um ponto.
0: Nossa, nesse frio, se alguém lavar as coisas pra você, ia ser muito, muito bom. Mais uma ótima aqui, olha. Gente, eu sou mãe solo de dois, sem rede de apoio. Tudo que eu preciso é de um robô para fazer qualquer coisa pra mim. Pode até se revoltar, tem problema não. Tá certa.
2: Tá certa.
0: Deixa eu ver o nome dela aqui, peraí. Mari, eu acho que você tem bem razão, tá? Se revoltar, Mari, a gente tira a bateria dele.
2: Desliga da tomada.
0: Tira da tomada. Fala, ele, você vai fazer? Vou tirar da bateria. Ó, vou desligar sua pilha, vou trocar sua pilha. Olha, mais gente por aqui. Mais uma. Olha, eu gostaria muito de ter um robô para me ajudar a dormir quentinha de noite. Ah, não.
2: Aí é demais.
1: Aí não dá. Não dá, amiga.
0: Depois o negócio dá um choque, não sei, de madrugada. Não dá. Mais uma. Ah, Gustavo Gomes. É tu, né, Gustavo? O Gustavo falou o seguinte. Eu gostaria de ter um robô para criar figurinhas no WhatsApp pra mim, porque as amigas ficam regulando figurinha. Eu entendi em direta, tá, Gustavo? Porque eu falei com ele que eu tenho uma figurinha, mas eu não posso mandar.
1: Não pode.
0: Você não pode mandar. É crime, secreta, gente. Né? É crime, não pode fazer figurinha dos outros. Só da gente mesmo. Pode deixar, Gustavo, vou fazer sua figurinha, tá? Mais uma aqui, ó. Boa tarde, tudo bem? Aqui é Elza, do bairro Santo Antônio. Se eu tivesse um robô em casa, gostaria que ele fizesse a faxina pra mim. Nossa.
2: Nossa, Elza, faxina realmente.
0: Nossa, lavar vidro. Ah, que sonho, gente. Passar cera na sala, deixar tudo cheirosinho. É, ela escreveu assim, ó, essa rotina de casa cansa muito.
2: Cansa.
0: É verdade. E você, se pudesse ter um robô em casa, o que você gostaria que ele fizesse pra você? Manda pra mim, 99252750. Tá valendo aí R$50 pra você almoçar no Baco Restaurante no domingo, hein?

0: quando a diva Isa encontra o príncipe Lulu Santos. Fazem juntinhos essa nova versão de Certas Coisas, que ficou bonita, hein? Olha, bora seguindo no Conectados. 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Você participa pra mim mandando o seguinte: se você tivesse um robô desses em casa, qual seria a tarefa que você confiaria no robô, que você gostaria muito que ele fizesse pra você? Pra mim, sem nenhuma dúvida, seria lavar vasilha. Gente, eu tenho pavor de lavar vasilha nesse frio, então, gente.
1: Nesse frio, realmente.
2: Mexer com água.
0: Nossa, os dedinhos da gente congela tudo. Agora, se ele quisesse tomar banho pra mim também, eu não tivesse que me molhar. Nossa, a gente toma banho nesse frio, é muito ruim.
1: Muito ruim.
0: Nossa, é muito ruim. Não, mas a gente é cheirosinha, a gente toma banho todo dia, tá, gente? Olha, vamos falar sobre o Rock in Rio, porque a pré-venda do Rock in Rio bateu um recorde histórico. Acho que nem os organizadores
1: esperavam
0: essa pré-venda, não, né, Bela?
2: Pois é, Grazi. A organização do festival anunciou que a pré-venda de ingressos foi a maior da história do evento.
0: Caraca.
2: Com todas as entradas disponíveis sendo esgotadas em menos de 2 horas. Uau. Depois da abertura das vendas pros membros do Rock in Rio Club e clientes Itaú.
0: Tem gente até que abriu conta no Itaú só pra conseguir comprar.
2: Com certeza.
1: Com certeza.
2: Os dias mais disputados foram 6 e 12 de setembro, que terão como principais atrações os shows de Calvin Harris e Maroon 5.
0: Do Maroon 5 eu sabia que ia esgotar muito rápido.
2: Sim,
0: gente.
2: Eles são muito bons. Muito tempo que eles não vêm.
0: Tem um fã-clube muito grande no Brasil, né?
2: As entradas para essas datas desapareceram em menos de 1 hora. Na sequência, os dias com artistas como Avenged Sevenfold, Elton John, Stray Kids, 21 Pilots e Foo Fighters também tiveram alta procura até o encerramento completo da pré-venda.
0: Estouraram, gente.
2: Agora as atenções se voltam para a venda geral, marcada para o dia 8 de junho.
0: Já tá aí, né? Segunda-feira.
2: Segunda-feira, tô rezando pra conseguir. O festival acontecerá em 7 dias de programação, entre 4 e 13 de setembro, na Cidade do Rock, no Rio de Janeiro. Com recorde já estabelecido antes mesmo da abertura ao público geral.
0: É isso mesmo, recorde
2: de vendas.
0: Pois eu acho que eles vão estourar. Gente, vou dar uma dica pra quem nunca teve a oportunidade de participar do festival deles. Vá ao Rock in Rio. É um evento incrível, cara. Vá a festivais,
1: Festivais.
0: Você foi em qual, Jota?
1: Eu fui no Lollapalooza esse ano. Fui ver Sabrina Carter. Gente, compensa muito.
0: É
1: muito. Aquele caos gostoso.
0: É um caos maravilhoso. E olha, Rock in Rio, eu acho que o Lolla é muito legal. O The Town tá crescendo bem. Belo Horizonte faz alguns festivais legais também.
1: Sim.
0: Mas vou passar um pano aí pro Rock in Rio, porque eu acho que no Brasil o melhor festival que ainda existe tá em alta.
2: Não, o Rock in Rio é uma história muito grande, né?
0: E é uma estrutura muito grande. Você vê shows maravilhosos com diversos palcos. Realmente super vale a pena. Super. Se você gosta de música, gosta de festival, gosta de energia, isso independente da idade. Você pode ter 20, 30, 40, 50, 60 anos. Tem atração pra todo mundo. Prestigie, porque fica pra nossa memória. Eu já fui em 2 Rock in Rios e quem sabe estarei lá esse ano de novo. Pode ser. 8 de junho? Nossa, vou ter que acordar meia-noite pra ir pra fila, né? Ai, meu Deus do céu. Acho que não vai ter jeito, não.

0: conectando você para quem tá ensaiando para ir pro Rock in Rio com o som de Maroon 5. Olha, mais gente participando com a gente aqui do Conectados hoje, respondendo a nossa enquete do dia, que é a seguinte: se você pudesse ter um robô desses inteligentes, quase um humanoide dentro de casa, para te ajudar com algumas tarefas, quais tarefas você confiaria, você gostaria que esse robozito fizesse para você? Olha, tem gente respondendo o seguinte: ele faria... como é que é? Faria toda a limpeza da casa sozinho, já tá explorando o robô, gente.
1: Já tá explorando, depois já se tá... ele virar contra você, abre o olho.
2: Quando ele resolver se revoltar.
0: Bom, aqui muito bom. Ah, essa eu gosto também, olha. Lavar, passar e guardar as minhas roupas.
1: Guardar roupa.
2: Passar roupa, eu acho. Nossa.
0: Não, alguém passa roupa hoje em dia, gente? Lá em casa não passa, não.
2: Também
0: casa,
2: não.
0: Lá em casa só passa roupa social, assim, na hora de sair.
1: É, quando necessário, né?
0: Quietinha. Porque antigamente as pessoas passavam aquelas trouxas de roupa. As minhas roupas, na verdade, a maioria vem lá da moça que lava pra mim, lá do seu sabão, então já chega passadinha, né? Então já tá na vantagem só de pendurar. Já chega passadinha. Mas no dia a dia, gostaria que alguém... Agora, roupa do dia a dia, a gente lava em casa e pra guardar a roupa é triste. Tem mais gente aqui, olha, eu gostaria que ele organizasse minha agenda e meus compromissos.
1: Robô secretário.
0: Secretário. Isso eu gostei. Gostaria muito que ele resolvesse burocracias e pagasse as contas. Com o dinheiro dele ou com o meu? Será que ele teria um cartão de crédito? Olha lá, Grazi, eu concordo com você. Adoraria que ele fizesse exercício físico comigo, por mim.
2: Ele faz exercício, a gente emagrece.
0: Eu queria que ele tomasse banho no frio pra mim. Ela quer que ele faça exercício físico pra ela. Eu acho bom. Oi, gente, conectados. Eu gostaria mesmo é que ele me acordasse no horário certo pra garantir que eu não me atrasasse. Gente, o robô ia derrubar ele da cama.
1: Exatamente. Fala,
0: levanta.
1: E quando for trocar pro horário de verão?
0: É tipo isso, é verdade. Olha, eu gostaria que tivesse um robô que respondesse o meu grupo da família. Todo dia de manhã são 75 mensagens de bom dia.
1: Ai, meu Deus.
0: É só parar de responder, amigo. Olha, a última de hoje. Essa é muito maravilhosa. Eu precisava mesmo de um robô pra me lembrar onde eu estacionei o carro. Todos os dias eu perco. Amigo, como assim?
2: Que isso, gente?
0: Como assim? Eu não vou julgar. Eu não vou julgar, cara.
2: Eu perco em estacionamento de shopping.
0: Ah, mas isso é muito. Se eu estiver andando no centro, estiver parado o carro, ficar muito tempo andando no centro, às vezes eu paro e falo assim: onde que eu larguei meu carro mesmo, gente? Que lugar foi? Olha, daqui a pouco eu volto com o resultado de promoção e quem faturou aí cinquentão pra almoçar lá no Baco neste domingo.
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0: com DJ Topo. Quem não quer sou eu, música de Seu Jorge. A gente vai chegando no finalzinho do nosso Conectados, mas ainda em tempo de falar. Não é Michael Jackson, não foi o Diabo Veste Prada. Pois é, olha, superação aí dos gigantes. Tem estreia em primeiro lugar no Brasil. Estou falando de Backrooms, JP.
1: Pois é, Grazi. O filme de terror e ficção científica estreou diretamente na liderança das bilheterias brasileiras entre os dias 28 e 31 de maio, tornando-se o longa mais procurado pelo público no período.
0: Olha isso.
1: Baseado na famosa lenda urbana da internet conhecida como The Backrooms, que são uns curtinhos de terror bem
2: muito
1: assustador,
2: bons.
1: Tá? Muito bons.
0: Gosto de filme de terror também, não.
1: Enfim, o filme acompanha a descoberta de um espaço misterioso e aparentemente infinito, repleto de corredores vazios e uma atmosfera perturbadora.
0: Já tenho medo, já não quero mais, não quero, obrigada.
1: Imagina sair na última sessão do cinema e ver o cinema da mesma forma.
2: Cinema vazio.
0: Não, gente, e chegar lá em casa, eu moro lá na Colônia Rodrigo Silva, lá na Linha 2, tudo escuro. Não, não vou querer, não. Não, obrigada, não.
1: Em cima mesmo, melhor.
0: Não, tô aqui, tá tudo bem por aqui.
1: A produção nasceu a partir de um curta viral criado pelo jovem cineasta Kane Parsons. Ele tem 20 aninhos, minha idade,
0: muito novo,
1: e já sendo diretor de Hollywood,
0: bem, baby.
1: Que transformou um dos maiores fenômenos do horror online em um longa para os cinemas. O sucesso chama atenção justamente por ter desbancado produções muito mais conhecidas pelo grande público. No ranking do final de semana, Backrooms ficou à frente de Michael e O Diabo Veste Prada 2, mostrando a força das histórias nascidas na internet e o crescente interesse do público por experiências de terror psicológico. Nas redes sociais, fãs comemoram o feito e já apontam o longa como uma das maiores surpresas cinematográficas de 2026. Olha só, gente.
0: Pois é, eu acho que assim, as pessoas se surpreendem. Todo mundo apostou tanto no Michael e tanto no Diabo da Estrada. E ninguém tava falando muito
1: bons.
0: De...
1: São filmes bons.
2: Assim, se o filme for bom igual curta... Então o filme é maravilhoso.
1: Eu vou ver esse final de semana.
0: Eu acho que as pessoas não estavam falando tanto desse filme quanto falavam dos outros,
1: exatamente.
0: Né? Então a expectativa em cima dos outros era mais alta.

0: Sextou. A gente volta na sexta. Um beijo, bom feriado pra você. Tchau.
1: Tchauzinho.
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5: 93 FM 2:06. 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
7: Olá, tudo bem? Uma boa tarde para você, quarta-feira. Véspera de feriado, né? E você com a gente na 93 FM, hoje, dia 3 de junho de 2026. Está começando o Mega Pop.
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7: E aí, como é que você tá? Tudo bem? Uma excelente tarde. Vamos juntos por aqui até as 16h, agora com o melhor da música pop e informação pra você nessa tarde de quarta-feira na programação 93 FM. E a gente começa assim com a Andalama Lambert e Cigala e o Make Me Feel. Uma excelente tarde pra você.
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1: É isso aí, o Mega Pop nessa tarde na programação 93 FM. 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
1: Essa é a 93 FM, a Rádio Que Show. Notícias chegando. Quem chega dessa vez é Thiago Rossi. Alô, Thiago, boa tarde.
2: Boa tarde, Jackson. Boa tarde, amigos do Mega Pop. Olha, Barbacena já aplicou 23.855 doses da vacina contra a influenza nos grupos prioritários desde o início da campanha, em 26 de março. Mas ainda está distante da meta de 95% de cobertura vacinal estabelecida pela Secretaria Municipal de Saúde. Até esta quarta-feira, a cobertura total entre os grupos prioritários era de 43,25%, com índices de 33,73% entre crianças, 54% entre gestantes e 45% entre idosos. Desde 1º de julho, a vacinação contra a gripe foi ampliada para toda a população e está disponível em todas as unidades básicas de saúde, enquanto a central de vacinas na Praça do Globo segue atendendo prioritariamente os grupos de maior risco. E o fenômeno El Niño está se consolidando no Oceano Pacífico e pode até evoluir para um super evento entre o fim de 2026 e o início de 2027. Atualmente, as águas da região central do Pacífico já apresentam um aquecimento de cerca de 0,5 graus Celsius acima da média, nível que caracteriza um El Niño fraco. E especialistas alertam, porém, que as previsões ainda passam por um período de maior incerteza climática e a intensidade real do fenômeno deverá ser confirmada após a segunda quinzena de junho. Caso se fortaleça, o El Niño poderá provocar aumento das temperaturas e mudanças no regime de chuvas em diversas regiões do Brasil, incluindo Minas Gerais e São Paulo. E a Agência Nacional de Vigilância Sanitária, Anvisa, determinou o recolhimento de um lote da água mineral Cristal sem gás após a identificação da bactéria Pseudomonas aeruginosa em análises laboratoriais. A medida atinge o lote P200126, com validade até 20 de janeiro de 2027, que teve mais de 374 mil garrafas distribuídas no Distrito Federal e em cidades de Goiás, São Paulo e Tocantins. A investigação teve início após testes realizados pela Vigilância Sanitária do Distrito Federal, com resultado confirmado por contraprova. Consumidores que possuírem garrafas desse lote devem interromper o uso e procurar a empresa para substituição ou reembolso. A fabricante informou que já iniciou o recolhimento, que mais de 99% das unidades não estariam mais disponíveis para a venda e que análises adicionais em mais de 300 amostras não identificaram sinais de contaminação. Bem, Jacques, eu vou ficando por aqui, mas às 15 horas a gente volta com mais informações direto da redação. Um abraço e até mais!
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1: Bom demais, em tarde de quarta-feira, essa tarde, né, de outono, típica de Barbacena. E olha só, em 1976, Peter Frampton viveu um dos maiores fenômenos da história do rock. O guitarrista britânico dominou as paradas com Frampton Comes Alive, disco ao vivo que ficou 10 semanas no topo da Billboard e vendeu mais do que gigantes como Led Zeppelin, Rolling Stones e Fleetwood Mac. Agora, sua trajetória cheia de altos e baixos ganhou um novo documentário. Batizado de Frampton, o filme acompanha a ascensão meteórica do artista, sua queda repentina e a impressionante retomada da carreira. O documentário estreia amanhã, 4 de junho, no Festival de Tribeca e é dirigido por Rob Arthur, músico que acompanha Peter Frampton há anos na estrada. O sucesso estrondoso de Frampton Comes Alive colocou o cantor em um patamar quase impossível de repetir. Pouco tempo depois, sua carreira desacelerou e ele chegou a integrar a banda de apoio de David Bowie, enquanto buscava novos caminhos na música. Nos anos de 1990, porém, Frampton voltou a conquistar espaço, especialmente como grande atração ao vivo. Mesmo convivendo com a miocite por corpos de inclusão, doença degenerativa que afeta os músculos, ele continua se apresentando e emocionando os fãs pelo mundo. Então a gente curte um som dele, desse grande fera, Peter Frampton, aqui no Megapop 93 FM.
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1: Uma excelente tarde para você, que você já sabe, e ela sempre por aqui também. Giovana Damião, para contar pra gente sobre a vida dos famosos. Ela aqui, fofocando. Oi, Giovana, boa tarde para você.
2: Boa tarde, Jackson. Agora olha essa. Após o influenciador Mike Leão viralizar ao filmar um suposto OVNI em seu sítio no Paraná, a modelo Yasmin Brunet usou suas redes sociais na terça-feira para reforçar sua crença em vida extraterrestre. Yasmin revelou já ter visto 3 OVNIs e afirmou que o que acha surreal é o fato de as pessoas ainda não acreditarem. Ela disse: "Tem ETs fingindo que são pessoas. Eles são shapeshifters, metamorfos", afirmou a modelo. O vídeo de Mike Leão mostrou animais agitados, uma cerca elétrica danificada e um objeto brilhante de grande porte no céu. Apesar da repercussão, a Força Aérea Brasileira, a FAB, informou que nenhum objeto desconhecido foi detectado pelos radares ou relatado por aeroportos da região.
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0: A Beat, The Night, encerrando mais uma super sequência do Mega Pop 93 FM, apoio cultural Silveira Super Mais e Baco Buffet.
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5: 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E a hora?
6: 93 FM, 3:16, boa tarde.
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6: Uma excelente tarde para você. Quarta-feira, dia 3 de junho de 2026. A gente segue por aqui com Mega Pop.

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1: 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Agora, Capital Inicial, vivendo e aprendendo. Música.

0: Lil Nas X no Megapop 93 FM. Ainda rolou por aqui, Capital Inicial, Vivendo e Aprendendo. Hoje tem um delicioso burger aqui do São Bartolomeu. 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No final do Megapop, você pode então faturar e se deliciar com Super Burger lá do São Bartolomeu. Tá chegando informação para você direto da redação.
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0: E quem chega com as informações, Isabela Moreira. Alô, Isabela, boa tarde.
2: Boa tarde, Jackson. Boa tarde, ouvintes. Estou chegando aqui com mais notícias direto da redação. Barbacena registrou nesta terça-feira a sétima menor temperatura de Minas Gerais, com mínima de 11 graus, segundo dados do Instituto Nacional de Meteorologia, o INMET. O frio foi registrado no mesmo dia que a cidade foi atingida por uma forte chuva de granizo, que provocou acúmulo de gelo em ruas de diversos bairros, entre eles Carmo, Campo, Monte Mário, Santa Teresa, Romã, São José, Faria e Centro. De acordo com a Prefeitura e a Defesa Civil Municipal, o volume de chuva durante o temporal foi de 27 milímetros, sendo os bairros Romã, Campo, Faria e Centro os mais afetados pela queda de granizo. Apesar da intensidade do fenômeno, não houve registro de vítimas nem de danos graves. Minas Gerais já contabiliza 31.303 casos confirmados de dengue em 2026, segundo o balanço divulgado nesta semana pela Secretaria de Estado de Saúde. Além dos casos confirmados, o estado registra atualmente 63.056 casos prováveis da doença que seguem em investigação. De acordo com a pasta, a elevada capacidade de adaptação do mosquito a Aedes aegypti ao ambiente urbano e a introdução ou maior circulação de determinados sorotipos do vírus estão entre os fatores que podem contribuir para o aumento dos registros. Apesar dos números, a Secretaria de Estado de Saúde informa que a incidência da dengue em Minas permanece dentro do comportamento esperado para o período sazonal. Barbacena recebe nos dias 11, 12 e 13 de junho a estreia do espetáculo teatral Dias Mulheres, uma produção autoral idealizada pela diretora e produtora barbacenense Fanny Magalhães. Com elenco, equipe técnica e criativa formadas exclusivamente por mulheres da cidade, a montagem aborda temas como maternidade, misoginia, violência de gênero e resistência por meio de uma narrativa que combina emoção, humor e crítica social. As apresentações serão gratuitas, com início às 8 da noite, na antiga Mercearia Vida Nova, no bairro Valentim Prenassi. O espetáculo contará com interpretação em libras e audiodescrição integradas à dramaturgia, ampliando a acessibilidade ao público. Os ingressos são limitados e podem ser retirados gratuitamente pela plataforma Simpla. A classificação indicativa é de 18 anos. Vou ficando por aqui, Jackson, mas mais tarde a nossa equipe volta com mais notícias direto da redação.
0: Muito bem, Isabela, um forte abraço para você. Obrigado aí pelas informações em mais uma edição direto da redação.
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0: Harry Styles, Cinema.

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0: Bora, Brasil! É isso aí, clima de Copa do Mundo também por aqui na 93 FM. Agora são 3h39. Vamos ouvir o quadro Olhar Certo com o oftalmologista, doutora Débora Laguardia.
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2: Olá, ouvintes. Eu sou a doutora Débora Laguardia, oftalmologista. Será que eu posso usar os óculos de outra pessoa? Veja bem, é muito difícil que uma pessoa tenha o grau exatamente idêntico ao de outra. O que é muito comum é marido e esposa, irmãos, pegarem os óculos um dos outros emprestado para fazer leituras. Esse tipo de grau, que é a presbiopia, a vista cansada, é o que tem a maior chance de ser parecido de uma pessoa com a de outra, porque ele tem uma correspondência com a idade. Mas mesmo assim, idêntico, não acredito que seja. Em resumo, existem quatro tipos diferentes de grau: a hipermetropia, o astigmatismo, a miopia e a presbiopia. Enfim, os óculos do parente pode até te ajudar naquela hora de emergência, por curtos períodos para quebrar um galho, mas continuamente não é recomendado. Você pode forçar a sua visão a usar os óculos mais fortes ou mais fracos do que precisaria, e isso pode te causar dor de cabeça, cansaço visual e muitos outros sintomas. Então, faça seu exame, tenha sua receita adequada. Um beijo, até o próximo programa Olhar Certo.
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0: E a gente segue por aqui, Mega Pop, agora com Vanessa da Mata e Ben Harper.

0: Ed Sheeran, Shivers, Vanessa da Mata, Ben Harper, boa sorte, good luck. E olha quem patrulha um delicioso burger do São Bartolomeu, fica lá no bairro São Geraldo, foi o Paulo Sérgio do bairro Santa Luzia, telefone 988-84, final 52. Paulo Sérgio, pode passar aqui na 93 FM a partir de sexta-feira, tá bom? Pra você pegar aí o seu Vale Brand e deliciar-se com um burger lá do São Bartolomeu, no bairro São Geraldo. Mega Pop de volta amanhã, às 14h, apoio cultural Silveira Super Mais e Baco Buffet. Daqui a pouquinho tem um circuito sertanejo com Vandeiro Antunes. Então continue com a 93 FM, a rádio que é show e nesse clima já de Copa do Mundo.
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3: Vander Antunes. Olá, boa tarde. Tudo bem aí? Estamos chegando. 93, a rádio que achou. A nossa tardezinha sertaneja chegando no seu rádio. O clima aí para você curtir e conferir com a gente uma sequência especial. São agora 4 horas em ponto, tarde de quarta-feira, metade de mais uma semana. Muita gente já no clima do feriado. Hoje, 3 de junho de 2026. 93, a rádio que achou. Barbacena.

0: ou seja, onde quer que esteja, o que vale é sua companhia. Turma que aí está viajando, cortando estradas, pessoal na zona rural, nas cidades vizinhas, no escritório, consultório, oficina, em casa também, se ligando, vamos nessa! Circuito Sertanejo, no ar. Israel e Rodolfo.
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0: Murilo Ruf anestesiado. Você ouviu também Mari Fernandes, o toque de mágica. Aqui no Circuito Sertanejo rolou Maiara Maraíza, Casalzinho Botequeiro. Israel Rodolfo começou com Jorge Mateus, Perdoou Nada. Esse é o clima. Olha a hora, 4:10. 4:10. É a tardezinha sertaneja. Um recadinho especial para a turma da Cavalgada. Abraço à turma, especialmente a galera aí do Pombal. A gente falou que aqui no nosso Som Sertanejo também dá aquele toque para a galera das Cavalgadas. E a turma tá armando aí a Cavalgada daqui a 2 dias, né? Dia 6 e 7 de junho, no Pombal. Às 9 horas a saída, previsão meio-dia, né? A chegada, aquela feijoada caprichada, tem show com a galera também. Claudinho Nilo, Luma Goulart, o Pulga Loura vai agitar a galera. E aí na BR-040, quilômetro 714. A turma tá convidando, valeu, boa cavalgada pra vocês. E já que falamos de cavalgada, né? Vai esse toque pra essa rapaziada esperta aí. E também o convite pra cavalgada da Colônia, cavalgada dos violeiros, cavalgada de Barbacena, que será realizada aqui em julho, dia 12 de julho. Aí o Silvânio tá organizando tudo pra gente. E teremos também um encontro de violeiros na festa da família sertaneja. O Festival da Colônia esse ano será com um encontro de violeiros. A turma tá preparando tudo direitinho, numa boa. E teremos também aquele grande concurso que é o desfile para a escolha da rainha do encontro de violeiros. Bacana, né? Tivemos várias edições aí e tá de volta também. Quem pode participar? As convidadas aí são as meninas entre 15 até 20 anos. Os requisitos é morar aí na Colônia Rodrigo Silva ou em Campo Lide, ou então sendo aluna da Escola Gabriela Ribeiro Andrada, já está aí apta a participar, tá bom? Mais informações, fala com a Meire, mais todos os detalhes sobre inscrições no 32985 06 14 25. Repetindo, para as meninas que querem participar do concurso Desfile da Rainha do Encontro de Violeiros, 32985 06 14 25. As inscrições já estão acontecendo.
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0: Música na conversa. Luan Santana chegando. Coração Cigano. 4:11 na Rádio Que É Show.

Esse é o clima da nossa tardezinha sertaneja, aqui na 93 FM Matheus e Cauã, cronômetro. João Bosco e Gabriel, localiza aí, bebê. Luan Santana, Coração Cigano, e tem mais pra rolar, tá bom? E vai o nosso convite aqui para a semana que vem, a turma que gosta de uma música raiz, aquela festa da família, o Encontro de Violeiros, completando 12 anos de história, está aí percorrendo a região. É, mais de 22 cidades nos acolheram ao longo desse tempo, mais de 70 edições contabilizadas. E na semana que vem, a vez de Desterro do Melo, mais uma vez, cantar junto com a gente. É, pra você levar o vovô, a vovó, a família reunida na praça, aquele ambiente gostoso para todas as gerações. E destacando o resgate da cultura sertaneja raiz. No sabadão, dia 13, a partir das 9 horas da noite, no palco, direto da TV Aparecido, Tonho Prado, caipira do Brasil. E atrações também regionais, muito forró, muita música e muito modão. Domingão começa meio-dia com a Orquestra de Violeiros na praça, tá certo? Vai passear em Desterro do Melo, vai, estaremos lá aguardando você. E teremos também, sabe o quê? É um showzão raiz, dupla de 50 anos de história, Mocoque Paraíso. Quem conhece de música sertaneja sabe de quem nós estamos falando. E o show será 5 horas da tarde, justamente pra gente receber essa família linda sertaneja na praça junto com a gente. Aguardamos todo mundo e em julho estaremos de volta em Barbacena, na Colônia Rodrigo Silva. Nas próximas semanas a gente fala detalhes sobre isso. Combinado? Legal? Numa boa! 4h21, tudo isso com apoio da Rádio Que É Show.

Fechando mais uma sequência do nosso Som Circuito, o sertanejo aqui na Rádio Que Show, Marília Mendonça supera. Agora vai uma pausa, um breve intervalo para agradecer alguns de nossos apoiadores e anunciantes, mas nós vamos te contar o que vem por aí, ok? Tem aquela sequência show. É, já vou te avisar o que vai rolar para você se preparar. A primeira vai ser essa na volta do intervalo. É Mariana Fagundes com Geninho. Essa aí já explodiu também. É o peão todo tatuado. Você vai ouvir. Tem mais. Tem o Country Beat. O Rio Negro e Solimões. É o clima da véspera do feriadão. E essa aqui não pode faltar. Opa. É amor no ar. Zezé de Camargo. Você pediu e vai rolar também. Muitos pedidos chegando aqui, hein? A Maria Cecília e Rodolfo também, a turma quer curtir. Amor Transparente, tá certo. Na sequência show, essa galera vai pintar na área. Barões da Pisadinha, que no próximo sábado, dia 6, estarão no palco em Santana do Garambel. E nós estaremos juntos com eles lá. E você vai ouvir. Oh, saudade a gente mata. Tá bom, Maria das Graças tá ouvindo a gente. Obrigado também ao Lucas. O Lucas tá ouvindo a gente pela internet aí em Juiz de Fora. Tá certo? Super, super feriado pra todo mundo. A galera da Colônia Rodrigo Silva mandando um recadinho aqui. Falou, é, estaremos juntos aí em julho, né? Falou, Maurício. Combinado. Abraço também aqui pra Patrícia. Então daqui a pouquinho eu volto. É rapidão, hein? Com essa sequência aí.

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16: Pronto, estamos de volta. Olá, Barbacena. Ei, região. Uma tardezinha linda, né? No clima. Olha o feriadão aí. A sequência show começa assim. Peão todo
17: ela
16: tatuado. 4h31.
17: Ela não vai pro roteio pra beber cachaça. Sabe o que é que ela tá interessada? 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

Prado, é nisso que dá. Bruno e Marrone choram as rosas. E foi a sequência show. A galera pediu e a gente rolou. Barões da Pisadinha, Maiara Maraíza, Zero Saudade. Marília, aliás, Maria Cecília Rodolfo, Alma Transparente. E teve também aqui Country Beat, apaixona muita gente. Corriu Negro e Solimões. O peão todo tatuado, Geninho, com Mariana Fagundes. Fim de papo por hoje. Foi um prazer ter você com a gente do outro lado do rádio. Eu volto amanhã. Isso mesmo, amanhã, quinta-feira, feriado, com o nosso som sertanejão bom demais da conta. 5 da madrugada para acordar a cidade e a região de Bem com a Vida, tá? É, e amanhã tem mais Circuito Sertanejo nesse horário. Na sequência, quem tá pintando na área é ele, o Guto Costa. Fala comigo! Super finalzinho de tarde para todo mundo, belíssimo feriado. Saúde e paz, o resto a gente corre atrás e vamos em frente, gente. 10 para 5.

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4: 93 FM, 2 minutinhos para 5.
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4: Ou se é, hein? 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
4: Com certeza, aquele abraço mega, super, duper especial, galera do Mercado Ceolim. 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

0: Liberado o telefone, é só discar 3939-0950, ou então vem no Zap Zap mais cobiçado em Barbacena e região, 999-252750. Um abraço super especial, ele que já foi descansar, né? Amanhã cedo ele tá na área aí, né, Vanderlei? Fica cortado direto já, Vanderlei, hein? Um abraço super especial, meu grande amigo, profissionalíssimo aí, Vanderlei Antunes, arrebentando na nossa, no final de tarde, no início de final de tarde aqui na 93 e também de manhã cedo, acorda com as galinhas, né? Assim que é bom. Mandei aquele abraço pra você. Vamos de música então? Tô te esperando aqui, hein? Gustavo Lima agora, Luiz Fonsi. Vagabundo, hein? Dizem que todo homem é vagabundo. Gente, não é não, né, Mandei? Fala comigo. Somos não, né? Vamos deixar de fundo o vagabundo aí. Vamos, não, Vandei. Ixi, Maria, eu leio tudo aqui, hein? Nem eu, nem o Vandei, nem ele também não, né? Gustavo Lima também não, né? Mais ou menos, mais ou menos, mais ou menos. Fala comigo, alô! Na hora, dona Maria Geral, tá tudo bem com a senhora?
1: Graças a Deus, com você.
0: Melhor agora, tá animada pro feriadão aí?
1: Ah, tô.
0: Muda nada não, né, dona Maria Geral? Muda nada não, né?
1: Muda nada não.
0: Aqui. Fala comigo.
1: E aí, choveu muito em Barbacena?
0: Choveu anteontem, né? Choveu neve aqui, choveu gelo.
1: É,
0: aqui,
1: mas ela trouxe umas friagens pra aqui ontem.
0: Trouxe.
1: Aqui ontem tava gelado.
0: É, de manhã cedo também tá muito frio.
1: É.
0: Eu tô com dó da Alice amanhã de manhã, rapaz. Amanhã vai ter que acordar 4 horas da manhã.
1: Por quê?
0: Ah, montar os tapetinhos, né? Amanhã tem procissão. Amanhã ela tem que montar junto com a galera do EAC lá da igreja de São Sebastião. Vão ter.
1: Ah, enfeitar a rua?
0: É, tem uma gincana amanhã.
1: Vão ter que enfeitar.
0: É, o pessoal teve que guardar café, pó de café usado.
1: É bom que São Sebastião vai dar ela muita saúde. Ó. E muita proteção.
0: Os pais também, né? Os pais dela também.
1: É. Então...
0: Vai de tabela.
1: Ah, você vai também? Tem que levar ela.
0: Uai, tem que levar, né? Eu falei,
1: tá certo.
0: Eu falei, cara, vou ficar lá com a garrafinha com Nescau lá, com chocolate quente pra você. Não, não quero você lá, não. Eu falei, então, velho, só te levo.
1: Ah, não quer que você vá, não?
0: Ah, essa idade, já vai chegando na idade, quer ficar longe da gente, né?
1: Ah, mas com os colegas,
0: né? É, a gente já passou pra essa idade, ele fica meio com vergonha, né? Meio vergonhosa.
1: É.
0: E conta pra mim qual vai ser a música pra sequência aqui.
1: Eu quero aquela pedida ao Santo Antônio.
0: Santo Antônio, mas não tá na hora de Santo Antônio ainda, não? Tá quase, né?
1: Era bonita a música, né?
0: É pedido a Santo Antônio?
1: É.
0: Mas a senhora já casou, já tem um
1: joguinho. Se não tiver aquela, pode ser liberar o sonho.
0: Nossa senhora, a senhora hoje tá empolgada mesmo. Deixa eu achar que pedido.
1: É um forró então.
0: É pedido a Santo Antônio?
1: É.
0: Quem que canta isso?
1: Se não tiver, ia ser roda que era liberar o sonho.
0: Não sei qual que é pior, hein, Domingos? Não sei qual que é pior, hein?
1: Ah,
0: não.
1: Eu vi o Rodaí rodar hoje, pedido Santo Antônio.
0: É boa, né?
1: É.
0: Isso, que hora que era? 5h30 da manhã? Que hora que era isso?
1: Ah, isso eu não me lembro, não, mas que era 5h30.
0: Ó, tô falando. Que tem música que é bom de manhã cedo, né? Tem música que é bom de manhã
1: cedo. Eu levo 5 horas e já ligo o rádio.
0: Que isso é mesmo, Domingos?
1: Quando eu lembro no programa, já tô no rádio ligado.
0: Então a senhora nem dorme, então. A senhora fica acordada direto. Que isso. Mas
1: pode ter um filho que tiver, que eu levo de madrugada.
0: Mas deita que hora? Só deita que hora, se o Mauro pergunte.
1: Ah, quando tá calor, eu deito lá pras 10h30. Agora com esse frio, o mundo que eu fico até 8 horas.
0: Que isso, Dona Maria Geral, muito cedo.
1: Aí pra 7 meses eu tô deitando.
0: Nossa senhora, muito cedo.
1: Sabe o que eu gosto de fazer?
0: Ah.
1: Eu não janto não, nem tomo café não. Ah. Aí quando é ali pras 7 horas, eu sento, vou assistir o MG2, depois o novela e vou comer uma maçã bem tranquilo.
0: Ó, oh, que sossego. A senhora tá perdendo a novela das 8, Dona Maria Geral.
1: A das 8 eu não tô chegando, não.
0: Não, mas essa tá boa, senhor. Não tô falando.
1: Eu gosto daquela das 6, daquele homem que tá fazendo um papel muito ruim. Ela é maldosa.
0: Ah, por isso você tá me ligando agora. Depois de 6 horas você vai ver novela.
1: Sim, gosto das 7, adoro.
0: Aqui, mas a novela das 8 tá boa. Antônio Fagundes caiu ontem do décimo andar lá, rapaz. Quem que empurrou Antônio Fagundes, hein?
1: É?
0: É, mataram
1: o Fagundes. E aquilo da novela das 6, o homem empurrou o homem lá no Poço da Serpente, um montão de cobras.
0: Oh, mas das 6 não tem como eu assistir, não, Dona Geral.
1: É porque das 6 você tá trabalhando,
0: né? É, eu tô aqui na rádio, Dona Geral.
1: Ai, mesmo tem não, ué. Tem televisão, tem,
0: mas não tem jeito,
1: não tem. Então liga, você fala um pouco no rádio e dá uma olhada na televisão. Senhora.
0: Aí eu perco tudo aqui, eu já custo pra achar as músicas aqui, tocar, rolar, falar, programar.

0: Mas vocês acham que a gente fica...
1: vai ser uma confusão, né?
0: Vocês acham que a gente fica à toa aqui na rádio, né? Por conta, né?
1: Ah, não, não, você trabalha muito.
0: Muito só também,
1: não. Só a paciência que você tem pra atender nós, não,
0: senhora. De jeito nenhum, de jeito nenhum. Mas, na verdade, você tem umas meninas que cantam sertanejo, não tem?
1: Eu gosto, a Grave Eduardo e a Grave Gatinho.
0: Ela sabe o nome das meninas. Pra quem que só tá torcendo pra ficar com o garotão lá, o cantor lá?
1: Ah, eu queria que ela ficasse com o João Raul, mas...
0: Oxe, ele não tem rolado, mas... O João Raul quer todo mundo.
1: O João Raul é melhor do que aquele outro.
0: Aquele outro tem que ficar com a outra também, né? A outra
1: ela gosta mais de João Raul. Ela tá com aquele outro que... Vou fazer raiva mesmo.
0: Ah, mas desde pequeno que os dois se gostam, né? Vai acabar ficando junto.
1: Eles podiam acabar junto e ia ficar bonito, né?
0: Ah, mas vai acabar, essa novela sempre acaba os dois juntos. Aí a outra vai ficar com o cara que trabalha na fazenda. É uma loucura, né?
1: Quem?
0: A menina lá que foi empreguete lá, como é o nome dela?
1: A Grave Eduardo?
0: Ela sabe o nome de todo mundo. É, acho que é essa mesmo, que é a bonitinha lá que fez Emília.
1: Ah, tá.
0: Ela mesmo.
1: Quem é o cara da fazenda?
0: Ué, quem é que tá trabalhando lá, que é apaixonado com ela, que sumiu com a Ana Castela, foi pra Cachoeira.
1: Ah, sei quem é.
0: Oi, bem, nós estamos falando
1: tudo. Esqueci o nome dela agora.
0: Não é?
1: É.
0: É, tá vendo? Eu assisto de vez em quando. Eu não assisto não, quem assiste é a Sueli.
1: Ah, tá.
0: Aí de vez em quando eu fico vendo, chego em casa e fico vendo um pedaço lá, novelinha boa, novelinha boa.
1: E que você fez? Você tá trabalhando até de madrugada?
0: Uai, tudo, Majão. Pode trabalhar, nós vamos pagar as contas.
1: Mas tem que agasalhar bem, então.
0: Ah, tem. Tem que colocar uma meia até o joelho, tem uns esquemas lá pra ficar quentinho. Aí, a música acabou, Dona Majão.
1: Não, não, roda aí que eu quero escutar.
0: Mas qual que a senhora quer do... Qual que é essa?
1: É,
0: do...
1: Denise Santo Antônio.
0: Essa eu acabei de rodar. Como é que é o negócio de seguro tom que eu te dou dois contos? Qual que é essa?
1: É, libera o tom que eu te dou dois contos. Libera o tom que eu te dou dois contos.
0: Gente, será que eles liberam aqui na rádio pra eu rodar, gente? Libera. Até pôs pausa na rádio aqui. Libera o tom.
1: Porque é eu que você já tinha rodado?
0: Eu acabei de rodar. A gente falou a música inteira, Dona Majora.
1: Ah, meu Deus.
0: É, a gente rodou.
1: Não, já entrei, mexe no baú e roda de novo.
0: A senhora, o Dona Majora, só dá um trabalho. A senhora dá um trabalho que não é brinquedo. Nossa senhora, só dá trabalho demais.
1: Diga que eu não falo com você, nossa, pra mim tá faltando uma coisa.
0: Ah, mas...
1: Eu falei, amanhã eu tenho que conseguir.
0: Não, mas a gente fala, tô aqui esperando a senhora todos os dias.
1: Amanhã você tá de folga, não tá?
0: Amanhã é feriado.
1: Amanhã, aquele outro programa.
0: Gente, amanhã, até avisar o pessoal, amanhã o TBT vai estar excepcional.
1: Ah, que legal.
0: É, amanhã vai ser só aquelas bandas que a mulherada gostava na década de 80 e 90. N5, Backstreet Boys, Menudo, Polegar, Dominó.
1: Ah, que legal.
0: É, vai estar muito, o pessoal vai matar a saudade aí, viu? O pessoal vai gostar, ficou muito bacana, vai ficar muito bacana. A Celina já falou que amanhã às 5 horas da tarde ela vai ficar ligada porque ela adora essas bandas.
1: Ah, é.
0: Dona Geralda, um beijo, pessoal, que o Tom já tá
1: aqui,
0: liberado. Uai, ainda tô aqui, ó. Ainda quer falar
1: aquele
0: mais.
1: Nome do...
0: Aquele
1: ai,
0: homem?
1: Do táxi,
0: ah, o Zé.
1: Que
0: é o Zé, é o Zé. Ô, Zé.
1: É o Zé da... É o Zé da Vendinha?
0: É da Vendinha, do aplicativo, do Santo Antônio, Vendinha, do Padre
1: Eu. Da Vodomir, tá tudo ouvindo. Eu sou mim. Principalmente pra você.
0: Obrigado pelo carinho, tá? Aqui, ó.
1: Ó,
0: já rodei o Santo Antônio, agora vou liberar. Ó, eu não vou liberar, não, mas vai liberar o Tonho aqui na rádio aqui, ó.
1: Ah, delícia.
0: Tá bom?
1: Tchauzinho,
0: tá
1: vendo? Se
0: Deus quiser, tchau, tchau.
1: Tchau, tchau.
0: Esse povo dá trabalho, hein? Ó. Arriba a saia. Libera o Tonho, gente. Libera o Tonho. Tá liberado, é o telefone aqui, ó. É só discar 3939-3909-50 que eu tô te esperando agora. 5

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4: Mas é na hora, é só discar 3939-3909-50, ou então faça igual a galera aqui, ó. Deixa eu ver aqui. Boa tarde, meu queridão, tamo junto, Maurício Vicente do Homer. Manda alô pra minha ciumenta. Patrulha brava aí, Maurício Vicente. Ah, Maurício Vicente. Um abraço super especial aí, Maurício Vicente, nosso Uber de plantão aí. Meu querido amigo aqui, Léo, também já chegou na área, Léo. Fala comigo.
5: Fala comigo, do Costa. Léo Celestino, Gusto.
4: Ei, Léo.
5: A minha primeira participação de hoje.
4: Assim
5: agora
4: que é bom.
5: Essa participação agora é só para homenagear a sua mamãe, né? Para fazer aniversário. Parabéns, Dona Mary.
4: Isso, foi
5: que beijo instalado para a senhora. Que a senhora tenha muita saúde, muita paz.
4: E Dona Mary.
5: Tudo se realize na sua vida e na sua família. Valeu, Gus.
4: Mandou
5: até
4: bem.
5: Até na hora da promoção.
4: Ele guardou, rapaz. É, amanhã é aniversário da mamãe. Amanhã é aniversário da Dona Mary. E Dona Mary, hein? Mais uma... Como é que a gente fala? Mais um outono, né? Mais um outono aí na lista. Graças a nossa Deus. Muita saúde, muita paz. Obrigado, carinho, viu? Valeu mesmo, Léo. Lembrou, hein? Valeu o carinho aí. Vamos lá, deixa eu chamar aqui. Alô, fala comigo!
6: É a Cristina.
4: Ei, dona Cristina, tá tudo bem, Cristina?
6: Tudo bem.
4: E esse frio, Cristina?
6: Tá bem frio aqui também.
4: Nossa, tá, já começou, né? Já fica, durante o dia ali fica quente, mas de manhã e de tardinha à noite tá geladeira pura. Não é? E conta pra mim, qual vai ser a música?
6: Estrelinha Maria Mendonça.
4: Ó, já até chegou aqui.
6: Minha mãe, isso. Aí eu lembro
4: dela. Ah, a gente vira estrelinha mesmo. Chega uma hora, né?
6: É, não é fácil, não.
4: É, né? Não, é muita força aí.
6: A minha mãe, que, igual eu te falei, foi erro daquele hospital regional mesmo.
4: Ah, mas é difícil, é uma situação muito complicada, né?
6: Tá na justiça, mas é lento, é demorado.
4: É, mas não leva pro coração, não. Não leva essa mágoa, não, senão você vai ficar... Eu sei que vai ficar doente, aí isso aí não vai recuperar ela, né? Infelizmente, às vezes acontece as coisas, mas a gente não consegue aceitar, mas só a gente orar por ela, né? Que é o mais importante, e seguir vida, porque senão você fica presa, isso aí vai sofrer muito. Não pode, não. Você não merece sofrer isso tudo, não.
6: Lembra direito.
4: É, isso. É bom lembrar com carinho aqueles momentos bacanas que vocês viveram, né? Na infância, que lembrança que você tem na infância com a mamãe? Qual foi a melhor lembrança que você tem?
6: Ah, lá em José Luiz, nós sempre morou lá. Minha mãe gostava de uma quadrilha lá na escola. Ali, assim.
4: É mesmo?
6: É, depois que lá tinha direto, né?
4: Aí enfeitava assim as bandeirinhas, colava as bandeirinhas.
6: É, tem foto aqui e tudo.
4: Ah, que legal, cara. E ela narrava, não, ou só fazia festa?
6: Não, minha mãe é comigo mesmo, porque na época nós dançávamos lá, tinha aquele negócio de rainha lá da pipoca. Aí minha mãe me dava dinheiro, eu comprava aquela fruta tudo pra ser rainha da pipoca.
4: Olha, e foi rainha muitas vezes?
6: É, ia pra ver mesmo.
4: E você ganhou pra rainha alguma vez?
6: Ganhava direto, porque minha mãe me dava dinheiro, eu comprava tudo.
4: Comprava as rifas tudo e ganhava, que legal.
6: Eu vendia uma e comprava a outra.
4: Ah, que bacana, que bacana. Tá vendo? Essas lembranças que a gente tem que ter das pessoas, sabe? Porque nessa vida o que sobra é o amor mesmo, que fica é a saudade, o amor.
6: É verdade, tem que aproveitar bastante quando tem, né?
4: É, e eu sempre falo o seguinte, a gente nasce chorando e morre sorrindo. Então, assim, com certeza existe um lugar muito melhor depois daqui, principalmente a sua mãe, você tá falando só coisa boa aí, com certeza tá num lugar bem melhor, pode ter certeza disso, tá? É, com certeza tá por lá orando por você, torcendo. Tá? E fica feliz, não fica triste, não.
6: Ah, tá.
4: Que é a coisa mais difícil. Eu nem sei como eu vou ser depois dessa situação, mas eu sempre falo com as pessoas pra gente ter muita calma nessa hora, porque eu imagino que deve ser muito difícil, mas a gente tem que se preparar, porque é a única certeza que a gente tem na vida, né?
6: É,
4: não é? Aqui, ó. Um beijo instalado pra você. Um ótimo fim de tarde, uma noite abençoada,
6: aí,
4: tá?
6: Queria oferecer
4: pra... lógico, vamos lá.
6: Pra minha amiga lá de Zé Luiz, a Tidinha, pra Felina Safó, a Dona Maria Geralda aí.
4: Isso,
6: vai. Pra você e pra todos os ouvintes, passando a Skype.
4: Beleza. Obrigadão pelo carinho, fique com Deus,
6: tchau,
4: eu vou rodar aqui.
6: Tá, obrigado você pelas palavras, tchau.
4: Não, tamo junto. Tchau, tchau, Cris.
6: Tchau, obrigado.
4: Obrigado você. Vou até rodar a música de novo, né, gente? Essa daqui merece. Entrei aqui na rádio e a gente ainda falou dela, da Marília Mendonça, não é? Vou mandar especial aqui pra Vitória. Mandar um beijo. Super instalado pra Vitória. Ela que tá aqui na nossa recepção agora, sempre atendendo você, nos horários que você liga anterior a mim aí, que passa pela secretária lá. Hoje é aniversário dela. Papai do céu proteja sempre, né? A gente sempre deseja assim, muita saúde, muita paz, muito amor e tudo de bom. Ela que a gente convive com ela aqui, que tem o quê? Tem uma semana mais ou menos, né? Mas dá pra ver que é uma menina bem especial, uma menina muito bacana. Papai do céu te proteja sempre, tá, Vitória? Ela é fã da Marília Mendonça. Tá aí, ó. 5h17, daqui a pouquinho eu tô de volta. 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
1: Ah, essa mesmo.
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1: Tô mesmo, hein, Carla? Sou eu e vamos que vamos, sempre em alta sal. 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
1: Com certeza, e vamos que vamos, sempre em alta sol. Lembrando a você que tem promoção no ar, hein? Valendo aí o kit, né? Um copo Stanley, mais chaveiro abridor de garrafa da dupla Hugo e Lex. Pra você curtir aqui no programa, você concorre aí, ó. Deixa eu achar uma música aqui do Hugo Alex, pra gente rodar aqui, ó. Então não perde tempo não, participa comigo no finalzão, ó. Ganhar aquele... Hein, já pensou ganhar, hein? Bom demais, né? Pensa bem, hein? Copo isso aí, que é que segura a temperatura, né? Então valendo pra você, ó. Deixa eu achar aqui a música. Hugo e Alex, cara. Ai, meu Deus do céu, tô apertado aqui pra achar. Tô apertado pra achar. Deixa eu achar aqui. É só você discar aqui pra mim que você vai estar... Tô procurando a parte errada. Ah, meu Deus do culto, você dá trabalho demais da conta. Mas ao vivo é assim mesmo, acho que é meio perdido achando. Cadê o... Ah, meu Deus do céu, cheguei lá, passei. Gente, eu tô tomando uma coça aqui. Meu Deus do céu, mas que... Mas que coça que eu tô tomando, hein? Pra solidão eu te dei tchau, hein? Lógico, né? Bom é ficar acompanhado, assim que é bom. 5h23.

0: Mas é na hora, na hora, na hora. E agora eu vou falar, mas vai ser com minha querida Belinha, né? Nossa, direto da redação, nossa jornalista Isabela Moreira. Fala comigo o que tem de novidades aí e de notícias, né? Sobre Barracena, Minas, Brasil e no mundo.
1: E aí, Guto, tudo bem?
0: Melhor agora.
1: Chegando com mais notícias direto da redação.
0: Assim que é bom.
1: O concurso 3.701 da Lotofácil, realizado na terça-feira, não teve ganhadores na faixa principal, cujo prêmio estava estimado em R$2 milhões. Com isso, o valor acumulou e o próximo sorteio nesta quarta-feira deve pagar cerca de R$5 milhões. Mesmo sem vencedores dos 15 acertos, 38 apostas de Minas foram premiadas na faixa de 14 números. Entre elas, uma registrada em Barbacena. Cada ganhador recebeu o prêmio a partir de R$ 1.606. E a quarta edição do programa Opera Mais FEMIG, aqui em Minas, a fila anda, realizou 131 cirurgias eletivas em maio no estado e reforçou a expectativa de ultrapassar a marca de 1.000 procedimentos até o fim de 2026. Desde o início da iniciativa em fevereiro, mais de 500 pacientes já foram beneficiados pelos mutirões mensais promovidos em hospitais da rede FEMIG, com o objetivo de ampliar o acesso da população às cirurgias pelo Sistema Único de Saúde, o SUS, e reduzir o tempo de espera. Entre as unidades participantes, os hospitais Júlia Kubitschek e Alberto Cavalcante, em Belo Horizonte, realizaram 42 procedimentos de média e alta complexidade, seguido pelo Hospital Regional Dr. José Américo, aqui em Barbacena, com 27 cirurgias. Também participaram da ação os hospitais Eduardo de Menezes, Regional Antônio Dias, Regional João Penido e Cristiano Machado. E o grupo de teatro Conta Outra, de Barbacena, segue ampliando sua atuação no cenário cultural mineiro, com participações em importantes festivais de teatro. Neste mês de junho, a companhia apresenta o espetáculo infantil A Rainha Que Não Teve Infância na abertura do 18º Festival de Teatro de São João Nepomuceno, no dia 4, e também integra a programação do 9º Profest, que é o Festival de Teatro de Congonhas, no dia 7, no Teatro Dom Silvério. Reconhecido pelo trabalho voltado à formação cultural e às produções infantis, o grupo acumula 9 premiações e 14 indicações em festivais. A peça apresentada conquistou 4 prêmios no Festival de Teatro de Mariana em 2025, incluindo de melhor espetáculo infantil. Eu vou ficando por aqui, Guto, mas mais tarde a nossa equipe volta com mais notícias direto da redação.
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15: 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O telefone tocou, não tocou? Tocou, mas antes vou dar um rolezinho no Zap Zap, tá cheio de mensagem aqui, deixa eu ver a turma aqui do Zap Zap, deixa eu ver aqui, ó, fala comigo.
18: Fala comigo, Guto Costa.
15: Ô, Simoninha,
18: aqui,
15: melhor agora.
18: São Pedro.
15: Tudo bem, Simone?
18: Toca pra nós aí, Coração Cansado, Mas Não Derrotado, com Henrique e Juliano.
15: Coração
18: ofereço
15: Cansado.
18: Ofereço pra você e sua família, pra essa equipe maravilhosa que é da 93 e pra todos os seus ouvintes.
15: Isso, assim.
18: Valeu, Guto Costa, beijo instalado.
15: Beijo pra você também.
18: Boa tarde, boa noite.
15: Pra você também. Tem mais aqui, tem mais. A Giovana também tá na área aqui. Deixa eu ver aqui a Giovana rapidinho. Fala
19: Ei,
15: comigo.
19: Guto, boa tarde, tudo bem? Aqui é a Giovana.
15: Tudo bem, Giovana?
19: Passando, né, pra te desejar uma ótima tarde. Cidade muito frio. E gostaria de pedir a música do Henrique Juliano, O Amor dos Outros. Tá?
15: Ai, meu Deus,
19: e feliz
15: do
19: pra
15: Juliano,
19: todos os ouvintes,
15: agora,
19: pra
15: hein?
19: Você. Pra minha menina, pra Ana Clara.
15: É isso.
19: Ofereço pra minha irmã, pra minhas irmãs. Mande um abraço pra Ana Clara aí, Guto.
15: E aí, Ana Clara? Na hora, beijo instalado pra você, Ana Clara. Tem mais uma aqui, ó. Boa tarde, Maneto, querido. Vou tocar Morena pra você, pra Dona Mary, pelo aniversário de amanhã. E aí, mamãe? Os ouvintes familiares, meus familiares, né, o dela. Deus abençoe, abraço, um abençoado feriado pra nós todos, né? Deixa eu ver aqui. Então tem que rodar aqui, Henrique e Juliano. Não é Coração Sem Noção, não, Simone? Não é Coração Cansado, eu acho que não tem aqui, não. Acho que é Coração Sem Noção, né, não? Ai, meu Deus, agora fiquei apertado que eu não achei, não. A outra aqui é Morena, é isso? Morena. E agora? Eu vou ter que rodar duas do Henrique e Juliano. Qual que é a outra mesmo que ela pediu? Ai, meu Deus do céu. Eu vou ficar doido aqui, hein? É, Luan Santana, não é Morena? Luan Santana? Acho que é Luan Santana, Morena com Luan Santana. Então tem uma sequência aqui pra rodar aqui, ó. Luan Santana, Morena, a Moguena. Qual que é mesmo, Giovana? A música? Conta pra mim aqui, ó. Qual que é?
19: Obama. Passando, né, pra te desejar uma ótima tarde.
15: Isso.
19: Cidade muito frio. E gostaria de pedir a música do Henrique Juliano, O Amor dos Outros.
15: Amor dos Outros, ai meu Deus do céu. Cadê o amor dos outros? Amor dos outros, é, Henrique. Ai, meu Deus do céu, com Henrique e Juliano, é isso? Amor dos outros, Henrique e Juliano. Ih, agora tem duas aqui, take aqui. Será que é da pasta de alguém? Vou achar aqui pra você. Mas enquanto isso, vamos ver quem tá na linha comigo aqui. Deixa eu puxar uma trilha aqui, que a minha já tá acabando. Cadê a trilha? Fala comigo!
20: Fala comigo, Guto.
15: Ô, Valdemira! Tá boa, Valdemira?
20: Tudo bem, você? Tá bom?
15: Melhor agora. E qual vai ser a música, Valdemira?
20: A carta.
15: A carta com... Como é que chama ele? Eduardo Costa, é isso?
20: Eduardo Costa.
15: Isso. Uhum. E vai oferecer pra quem?
20: Pra vocês da rádio. a sua família, a dona Maria Glória, a dona Maria Geraldo, pra Chama, pro Luiz, pra minha filha, pros meus netos, meus meninos.
15: E isso, a turma toda, né?
20: É, a turma toda.
15: Beleza, e pode soltar o som? Pode soltar o som então?
20: Pode
15: soltar o som? Tá, aqui, você tá agasalhando direitinho? Tá, tá,
20: Casimiro?
15: Então tá, agasalho mesmo, já o filho já chegou aí, ó.
20: Já tá, é, já chegou, né?
15: Aqui, ó. Beijo e salado pra você e um ótimo feriado, tá?
20: Tá, obrigado.
15: Valeu, com tchau, com Deus.
20: Tchau.
15: Tchau, tchau. Aí, ó, tá digitando aqui, ó, tá digitando aqui, ó. Coração, onde que eu vou achar? Coração cansado, mas não derrotado. Vou ter que achar essa música, ver se eu acho ela aqui, hein? Enquanto isso, Eduardo Costa.

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3: Mas é na hora, na hora, na hora. Deixa eu dar uma rodadinha aqui. Não, antes eu vou chamar a fofoqueira aqui, ó. Giovana Damião, o que tem de fofoca pra gente aí hoje, Giovana?
4: Olha só que susto em casa. O influenciador e ex-participante do BBB 18, Breno Simões, relatou momentos de tensão após um segundo box de vidro se romper em sua residência na terça-feira. O novo incidente ocorre menos de uma semana após o primeiro box estourar e atingir seu filho, Theo, de 3 anos, que precisou levar 9 pontos na mão. Desta vez, o vidro se estilhaçou na mão do próprio Breno, causando apenas 2 pequenos cortes e um grande susto. Nas redes sociais, o influenciador desabafou: "Fiquei bem abalado. Acho difícil acreditar que é coincidência." Vale lembrar que Breno e sua parceira Paula Amorim estão à espera do segundo filho.
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3: Com certeza, e vamos que vamos junto aí, né? Celina, vem cá, Celina, fala comigo.
5: Tô aqui, alô, boa tarde, Guto Costa, fala comigo.
3: Na hora, dona Celina. Eu te falei que amanhã vai ser pra você, né? Amanhã vai ser pra você o TBT.
5: Ah, lembrar minha infância, meu, coisa boa.
3: Nossa, só música bacana, eu fui fazendo aqui lembrando você.
5: Ah, obrigada pelo carinho.
3: E aqui, você me pediu, vai ser só música lá do, ó, Menudo, New Kids on the Block, Backstreet Boys, vai ter Polegar, vai ter, como é que chama aquela outra lá? Dominó.
5: Dominó?
3: É só aquelas bandinhas mesmo que você tinha um pôster colado atrás da porta lá, hein?
5: Eu e a doutora Deise, né?
3: É, a Deise também tinha Menudo, né? Você gostava dessa turma. Qual vai ser a música mesmo? London London, é isso?
5: Isto.
3: Eu achei uma aqui, London London, você falou que ela é internacional, eu conheço com o Paulo Ricardo.
5: Pode ser essa mesmo.
3: Eu vou colocar. Não, eu vou colocar aqui. Essa daqui, Super Som CA. CA. Será que é isso aqui? É isso aqui? Não, né, Celina?
5: Não tô ouvindo, não.
3: Não?
5: Não tá dando pra ouvir, não?
3: Ó. Que isso aqui? Não. Essa daqui. A Michael Paulo Ricardo é melhor.
5: Pode ser.
3: É muito melhor, não é muito melhor, mil vezes, mil vezes. E vai oferecer pra quem, Celinda?
5: Hoje eu ainda não vou pegar minha listinha, não, mas quero mandar um abraço especial pra nossa Cristina, que voltou a participar.
3: Não é? Que legal, né? Também fiquei muito feliz com a participação dela.
5: Ela é uma gracinha. Pra todos os ouvintes, pra você e família, pra todos os meus amigos do Costa Costa Região, pra todos da minha listinha. Beijão no coração da Dona Maria Geralda. Ah, então, se eu for falar o nome de todo mundo, vou ficar aqui reclamando. Todo mundo que manda música pra mim.
3: Pro
5: Daquiede, pro Rodrigo.
3: Isso, a turma toda.
5: É, pra todo mundo.
3: Mandou bem. Aqui, então, curte então Paulo Ricardo London London. Amanhã às 5 horas, você sabe que em TBT especial pra você e pra todos os ouvintes que são da década de 80 e 90. Que... A mulherada, eu falo assim, a mulherada que gostava daquela. E era bacana que eu fui puxando as músicas na internet. Aí apareceu o clipe, nossa, eu morria de rica. As danças do dominó, gente. Que coisa engraçada.
5: Aquele cabelo, gente, era coisa, era boa demais.
3: Parecia que tinha um guaxinim em cima da cabeça, né? Aquelas calças boca de sino. Gente, muito engraçado. New Wave, era na época do New Wave, passava o gel assim, né? Puxa.
5: Era bom demais.
3: Eu
5: que
3: tinha
5: saudade da minha infância.
3: Eu lembro que tinha o New Wave que tinha purpurina, que brilhava assim, cara. Nossa. Aqueles tênis, tinha um tênis. Deixa eu lembrar o nome dele. Hadley, acho que era Medley, não Hadley. Você tinha um fecho que você mudava a cor do tênis. Gente do céu.
5: Isso mesmo, a minha irmã tinha um.
3: Você lembra?
5: Era um All-Star, né?
3: É, era um All-Star, mas
5: era
3: o nome
5: um
3: do
5: fecho
3: era
5: trocando. Medley.
3: Você ia trocando, tinha aquele relógio Champion, né, também, que vinha cheio, tinha umas pulseiras que brilhavam no escuro, gente, que época boa. A época do Alckmin, lembra do Alckmin? Só rico tinha Alckmin, rapaz.
5: Isso mesmo.
3: Nossa, cara, que época.
5: Ah, era boa. Bom demais,
3: né? Não era? Ah, aquela época era bom demais, né? Gente, época das balas chita que engasgava a gente, soft, que engolia a bala soft e morria. Eles falavam que...
5: Aquela soft, nossa, tinha de caramelo, que delícia.
3: Nossa,
5: de bala,
3: não acha mais não. Não acha não, cara. Tinha uma de uva também, de...
5: Eu tenho uma saudade daquela bala.
3: Ela era boa mesmo, bala
5: a soft. A chita ainda acha, é, mas aquela soft não acha mais não.
3: Nossa, aquela chita você mastiga assim, você cursa pra abrir a boca depois, que ela gruda, mas gruda com a coisa. Né? Tinha também um pirulito de caramelo que vinha do Zorro, você lembra?
5: Lembro.
3: Gente.
5: Ah, eu adoro ver esses vídeos de telefone, esse deixar fico de...
3: Não é? Fica contando as coisas antigas.
5: As coisas antigas, nossa, é muito bom.
3: Era muito bom, muito bom. Beleza, querida. Amanhã então você pode curtir, que amanhã o TBT vai ser muito legal com essas bandas aí que você adorava.
5: Tá, Joia. Muito obrigada. Dá um abração na mãe, no pai, na Sueli. Beijão pra Alice. Um abração pra você e pra todos os ouvintes. Um abençoado feriado.
3: Assim que é bom. Fica com Deus então. Tchau, tchau, Celina.
5: Amém. Fica com ele também. Tchau,
3: valeu,
5: tchau.
3: Tchau, tchau. Gente, tem aqui então na sequência aqui. Luan Santana Morena. Tem Amor dos Outros. Os 10 mandamentos do amor é a sequência. E vou procurar a música aqui da Simoninha aqui, rapaz. Vou ver se eu acho ela aqui, consigo baixar ela pra rodar, tá bom? Não perca a hora agora, 10 minutinhos soltando pra vocês.

0: Bom dia, Vandei. Do Cilé, do bairro do Carmo. Gostaria de ouvir a música Os 10 Mandamentos do Amor com Eduardo Costa.
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5: Mas é na hora, na hora, na hora. 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
5: Com certeza, e vamos que vamos. 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Assim que é bom. Agora eu posso dizer ótima noite pra você. Vem comigo que esta é a 93 FM Barbacena, Minas Gerais. E eu sou o Guto Costa, acompanhando você até 19. E pra participar é só discar 39390950 ou então mandar um alô pra gente no zap zap aqui 999252750. Quer ver? Ó, fala comigo, Guto Costa, Serginho da Mimos Pet Veterinária. Você tá idoso, hein? Pirulito, zorro, não é, gente? Fica lembrando dessas coisas antigas, cara. A gente tá ficando velho, né? Lembro do Príncipe Negro, ainda tem, voltou, né? Ainda tem o Príncipe Negro, aquele Guaraná, né? Nossa, muita coisa. Ligação perdida. Ô, gente, tem gente ligar no celular aqui não, viu? Que eu não fico aparelho aqui não. Dona Kátia Silva. Ó, jogando um buquê de flores ali, ó. Serrita, hein? Vamos lá, vamos ver quem tá por aqui. Fala comigo!
7: Sextando!
5: Ah, hoje já é meio sextou mesmo, né, Luiz?
7: É meio sextou, os outros tiveram,
5: né,
7: não.
5: Bô. É, hoje é meio sextou mesmo.
7: E a quinta-feira, segunda-feira já sexta, meu filho.
5: Que isso, assim que é bom. E qual vai ser a música, Luiz?
7: Nós vamos de Queen.
5: Queen? Queen é bom, Queen é bom.
7: Ah, quer mandar um abraço. Parabéns
5: pra
7: vovó Meire aí, que
5: tá fazendo
7: aniversário.
5: É, aniversário da vovó, a vovó Mary lá.
7: Pensa isso. Aí, vó. Deus abençoe assim a senhora também, dá muitos anos de vida, saúde pra senhora, pro vovô Gutinho, viu?
5: Não é assim que é bom, mandou bem.
7: E, pelo amor de Deus, só não esquece de mim não, vó. Eu não esqueço a senhora nem de hora nenhuma.
5: Ô, mãe, podia fazer uma feijoada amanhã, hein, mãe?
7: Ô, aí chama o Luiz.
5: Não é,
7: Luiz,
5: comemorar pai, aniversário, tem que fazer uma feijoadazinha, né? Bom, bom.
7: É. Aquela feijoada light?
5: Aquela light. A dela é light mesmo, ela.
7: É light?
5: É light, ela dá uma cozida no tudo antes, é. Manda bem, dona Mary manda bem.
7: Eu já gosto daquela gorda, minha que escorre a gordura pros beijos pra fora.
5: Aquela que até brilha, né? Parece até que passou.
7: Tem o beijo
5: protetor labial. Né? Que até gruda assim, depois de 5 minutos, só colágeno, né? Só colágeno. Ô Luiz, vai oferecer pra mais quem, Luiz?
7: Ó, vai pra avó Meire aí que tá fazendo aniversário. Que dia que é aniversário? Amanhã, né?
5: Amanhã é dia 5. Amanhã, é, depois amanhã, da manhã, sexta. Aí, acho que é sexta.
7: Ah, agora eu fiquei confuso. Vai fazer especialmente pra senhora, vó.
5: Ó, mandou bem, mãe. Tá camarada.
7: O
5: vovô
7: aí que fez aniversário essa semana também, o vovô Agostinho.
5: É, os dois é gêmeos. Não, é nasceu, gêmeo. Não nasceu junto, não, mas é gêmeos. Os dois
7: é
5: são
7: gêmeo.
5: Gêmeos. É, os dois são gêmeos.
7: Um abraço aí pra turma aí, pra
5: manda, aqui, manda pra Vitória aí, também, daqui da rádio, fazer aniversário hoje. A Vitória é daqui da rádio, tá fazendo aniversário hoje. Manda pra
7: quem
5: ela também.
7: Tá fazendo?
5: A Vitória.
7: A Vitória vai arrebentar também?
5: Ela vai participar de um jogo, ela nunca perde.
7: Parabéns pra ela, Vitória.
5: Isso.
7: A Larissa Medeiros fez uma também lá da... Os trepidantes lá da Cisterna.
5: É mesmo, a Larissa? Ô, Larissa.
7: Larissa Medeiros.
5: Um beijo instalado pra ela, já tem plano podcast comigo, gente finíssima, uma menina agradabilíssima.
7: Vai, que bom.
5: Cruzeirense.
7: Ó, não pode falar não. Não lembra a gente, não pode falar na rádio, não. Já liguei umas duas ou três vezes.
5: Pode falar não, pode falar não. Pode falar não, pode falar isso não.
7: Ela lembra de mim na rádio lá, meu filho, fala de nós. Bota nós na fita e misturar, minha
5: filha. É, ela é gente boa, gente boa. Sabe tudo, né? Sabe tudo.
7: Parabéns pra ela, vindo saúde pra ela também.
5: Ela falou que nos
7: momentos... Dia Mundial sair do serviço mais cedo, né?
5: Como é que é?
7: Dia Mundial sair do serviço mais cedo.
5: É, hoje é dia sagrado, hoje é dia de descansar, né?
7: Não, tá, é Dia Mundial de sair do serviço mais cedo.
5: Ah, é? Então vambora, então. Gente, aquele abraço, gratidão, tô indo nessa.
7: É, eu posso ligar mais uns 15 minutos, eu tô em 6 mil, é direito seu, é Dia Mundial, ué.
5: Que isso, é mesmo?
7: É, Dia Mundial, já viu cada dia que dá ruim, meu.
5: Mas se eu sair cedo, não tem Voz do Brasil. Aí a rádio toma ferro.
7: A Bolinha fica aí, ué.
5: Não, quem?
7: O Depevato fica aí.
5: Fica. O
7: Depevato. Fica de olho,
5: olha lá, já até apareceu lá na corrente, assim, ó. Pode ir embora, da Fezão, pode ir embora.
7: Fica de olho, eu já reparei. Olha que dá ali pra umas 10 pra 7, 15 pra 7. E fica aí na janelinha aí. Ah, você já foi embora. Ah, ele ali, ó. Ele fica só olhando.
5: Não, ele mas fica, embora, ele fica apontando carona pro relógio pra entrar com a Voz do Brasil aqui, ó. É, ó. Fica apontando o relógio pra falar. A Voz do Brasil aí, ó. Esse Luiz fala muito, manda ele parar de falar.
7: Aqui hoje tem sorteio da Massa Nova, não?
5: Não, acabei de conversar aqui agora com a Isadora, rapaz.
7: Ah.
5: Esquecemos do outro aqui.
7: Quem era na cabeça, não?
5: Aí semana que vem tem pra tu. Me esqueci aqui, eu e ela esquecemos aqui.
7: E na voz do copo aí, como é que eu esquemo o trem aí?
5: Uai, quem sabe você não ganha, Luiz, um copo Stanley, mais chaveiro, uai, abridor de garrafa. Uai,
7: pra mim que não bebe cerveja, né,
5: meu? É bom. Você não bebe.
7: Morinha, né?
5: Você não bebe muito, né?
7: Ô, Guto, eu casei com a morena, mas minha mãe vai ter casado com a loura, aí eu ia completar meu ciclo.
5: Sabe o que você tem que fazer? Chega pra dele. Olha, já tá acabando, a gente
7: fala. Mandela pintou o cabelo?
5: É, você fala com ela, Deliane. Se você soubesse o gosto, o jeito gostoso que a loura tem, comprava oxigenado e pintava o cabelo e ficava loura também. Hein? Chega no ouvidinho dela assim.
7: Você não é bom, não. Você casou com a loura, né?
5: É, mas ela era morena.
7: Fez luz.
5: As outras mulheres não existem loura, não, né, Luiz?
7: Faz luz.
5: Depois do... faz só luz. Se a mulher for albina, depois dos 20 anos é difícil achar uma loura. Vai achar um cabelo castanho claro, aí vai clareando.
7: É loura falsa aí, né? Tem que cuidar.
5: É loura avião, né?
7: É.
5: Você sabe que é loura avião.
7: A loura do carro branco, tem até uma música. A loura do carro branco, né? Cantou o carro, ficou sem a loura, sem o carro.
5: É a loura avião. É da caixa preta.
7: É.
5: Luiz, aquele abraço pra você, um Luiz. Abraço,
7: bom feriado aí, meu amigo.
5: Valeu, tchau, tchau.
7: Nosso corpo físico seja tranquilo.
5: Amém. Deus proteja a gente sempre, amém, né? É. Sim que é bom, Luiz.
7: Falou. Bota no sorteio, hein?
5: Se bota, tá. Já vou botar. Valeu, Luiz. Tchau, tchau.
7: Falou, tchau.
5: Gente, eu fico pensando, né? Por que, que a calça a gente bota e a bota a gente calça? Vocês já pararam pra pensar isso? Calça, bota aí. Não, tô botando a calça agora. Muito doido isso, né? Queen, agora outra aí pra você. Eu já toquei aqui I want it now. Agora Don't Stop Me Now. Pra você. Queen é sempre bom, né, gente? Vamos fazer. Amanhã vai ter um especial aí com as bandas. Podia fazer, começar a fazer uns especiais desses, né? Fred Mercury, Queen. Isso é bom. Começar a preparar, né? 2 horas. Podia ser 1 hora especial de um. Outra... Bom, vamos lá aí. Vamos ver. Vamos melhorar esse aí. TBT pra você curtir. 6h15, vão liberar, tá liberado geral. É só descarga. Vamos direto. Será que vai dar ligação, hein? Será que dá? Chegou uma boa noite aqui, quem será? Boa noite, Cinderela. Fala comigo, alô!
8: Alô!
5: Dona Paty, tudo bem, Dona Paty?
8: Tudo bom, graças a Deus.
5: E nós vamos ouvir o que na sequência aí do Queen?
8: Pedro Pecado.
5: Como é que é?
8: Pedro Pecado.
5: Pedro Pecado?
8: Isso.
5: Mas amanhã é feriado cristão, né? Que você pede pecado. É hoje pode, amanhã não, que não
8: hoje
5: pode, né?
8: Não, pode, amanhã não.
5: Amanhã que não pode. E vai oferecer pra quem?
8: Pra todos os ouvintes.
5: Isso. Pedro Pecado é com... Como é que chama aquele grupo lá? É Menos é Mais, não é? E Simone Mendes?
8: Sim.
5: Beleza. Aqui já vou rolar. Beijo salado pra você e bom fim de semana. Ó, bom feriado, né? Bom feriado, bom feriado.
8: Bom feriado.
5: Valeu, tchau, tchau, Fati. Aí, ó. Pedro Pecado na sequência, enquanto isso, Don't Stop Me Now, Queen, bom demais, aumenta o som. O telefone para, hein, vamos direto, descendo, mas vamos direto. Hoje a gente sai cedo da PF, você põe a voz do Brasil aí, você viu falando? Hoje é o dia internacional de ir embora mais cedo do trabalho, galerinha tá vazando já, né? Vamos lá, fala comigo!
7: Augusto, avisou o pessoal no bairro de Nisa aí, canal de essa 93, né, com o Guto Costa. Ah. Amanhã não tem coleta de lixo não, viu, meu? Deixa o lixo dentro de casa.
5: É, minha mãe tem coleta de lixo não, né?
7: No bairro de Nisa, ó, que amanhã é de despachar aqui, os outros bairros eu não sei.
5: Ué, mas por que que amanhã não tem?
7: Ó, eu geralmente faço no meu bairro, na quinta-feira.
5: Ah.
7: Mas não tem coleta em bairro nenhum amanhã, viu, gente? Fica de olho aí, hein?
5: É mesmo?
7: É, bota o lixo pra fora com o gato, cachorro, vizinho rasgar não, hein?
5: É, nem pros moradores também fuçar não, que eles estão fuçando, jogando tudo pro alto.
7: Os catadores de latinha.
5: Não, latinha. É, não, os catadores de latinha é gente boa. Pior é os andarilhos aí, ficar caçando fio de cobre aí, fio de cobre. Passar o fio de cobre mesmo.
7: Avisar a galera aí, no bairro de Nisa, vamos outro bairro aí, deve ter bairro aí também, que não deve passar só de Nisa, que não tem coleta e lixo amanhã, hein, velho. Vamos respeitar, hein.
5: Utilidade pública com o Luiz, do bairro de Nisa. Pra rimar e você ficar feliz.
7: Falou!
5: Valeu, Luiz! Tchau, tchau!
7: Tchau!
5: Contra erro, você não é maior que o meu. Essa música é boa, né, gente? Hein? Todo mundo canta, né? Vou dar um rolezinho no Zap Zap quando o telefone toca? Vamos lá, vamos dar um pulo em Congonhas! Olha, o telefone não tá parado, não. Vambora, vamos, quero ver esse telefone tocar até 7 horas. Vamos ver se ele toca até 7 horas. Fala comigo!
8: Alô, Gustavo!
5: Fala, não vem que esse cavalo sabe hoje, não, hein, Nelis? Hein, não vê que esse cavalo, que eu tô cansado desse cavalo, sabe, hein? Tô brincando. Tudo bem, Anelise?
8: Tá me estranhando.
5: Nossa, até sabe que aqui não, que aqui eu tô no ar-condicionado, tá 21 graus. Lá fora que tá um frio danado. Aí já tá fazendo frio? Já tá fazendo frio? Nada, né? Tá fazendo frio, não.
8: Aqui
5: né?
8: Tá fazendo frio, que eu tô com duas blusas.
5: Ué, que duas blusas, Anelise?
8: Duas e uma de manguinha curta.
5: Nossa, tô em três blusas. Três blusas, duas calças do pijama... Uma meia de futebol até no joelho, hein? Esse
8: aí. Eu tô dormindo,
5: hein? E conta pra mim qual vai ser a música.
8: Vou querer hoje é do Amado Batista, Foi a Seca.
5: Mas choveu pra caramba, daí foi a seca, não, gente.
8: Mas,
5: foi a seca, tá tudo moiada, a seca tá tudo moiada.
8: Para as minhas colegas de Barracena, Sônia, que moram em São José, e Antônio Caso, e no Caieiro.
5: Ah, mais quem?
8: A história também. Como que chama Juliana, que mora lá no Campestre 2.
5: Ah, Ju, é a Ju. A Ju, né?
8: Juliana.
5: É a Ju, a gente chama ela de Ju.
8: É muito colega minha também.
5: Ah, não acredito que você conhece a Ju.
8: Pra todas. Eu aqui de Correio de Amanda pra você e quero ganhar no sorteio. Fala o meu nome, toca a minha música.
5: Sim, senhora.
8: E pra você, pra sua esposa, sua filha, sua
5: obrigado,
8: sogra,
5: carinho.
8: Que eu conheço.
5: Isso.
8: E somente esse enjoado Luiz fica me tomando meu lugar.
5: Oh, aí, Luiz! Ei, Luiz!
8: Pra ele também.
5: Beleza, Nelise, bom feriado pra você.
8: Eu vi ele em Barracena essa semana.
5: Você viu o Luiz?
8: O Jorge viu ele lá em Barracena, ele é a esposa dele.
5: Ué, que isso? Só passeando.
8: Ele, a mulher dele, tava lá, e eu tava bem lá no centro, lá em cima, lá põe em pé.
5: Só passeando, matando serviço e passeando.
8: É, ele tava pra lá, o que pega no sorteio aí, ó, na rádio, tava lá.
5: Mas como é que você sabe que é ele?
8: Luiz me diz que fala, né?
5: Ah, você viu na internet, no Instagram.
8: Ah, que eu sou boba.
5: Você é esperta, né, Nelly? Você não é boba, não.
8: Você fala o nome dele na rádio.
5: Então tá certo. Anelise, beijo pra você.
8: Ó, oh, quer ganhar no sorteio, você vai trazer aqui em casa pra mim.
5: Esse quer ganhar prêmio daqui a
8: pouco.
5: Você quer lasanha da Massa Nobre?
8: Quero, tem que vai trazer pra mim.
5: Chá comigo.
8: Uma lasanha bem gostosinha.
5: Pronta? Você quer a lasanha pronta?
8: É lógico.
5: Vai pra você ver, esse povo folgado demais, gente. Hein?
8: Eu não sei fazer, tipo, molar os outros, eu tenho que mandar fazer pra me trazer pra mim.
5: Olha como é que ela é pra frente, hein? Vou pedir as bolonhas. Bolonha faz uma lasanha boa. Vou pedir a bolonha pra me dar uma lasanha pra
8: aí
5: sortear
8: pra você.
5: Aí ela
8: faz pra mim, você traz
5: isso.
8: Pra mim.
5: Isso, pedi o pessoal da bolonha, tudo gente boa lá, vou pedir. Chá comigo. Aquele abraço, aí, Nelly!
8: Em casa vai o Luiz ali em cima, aí, ó. Pra cima aqui, ó, da minha casa, ó.
5: Olha aí, tchau, Nelize!
8: Tchau!
5: Valeu, cuidado! Tchau, tchau! Até segura! Ó, mas... É, meu, eu vou falar com o pessoal das bolões. Vocês sabem o que é as bolões? Gente, bolões, deixa eu fazer um jabazão aqui, porque é bom, né? É bom falar de coisa boa. No domingo, meu amigo, se você ficar assim no domingo, você fala, gente, eu não quero fazer almoço, não. Cara, passa nas bolonhas ali. Sabe a irmã Paula? Bate-cova ali, logo no bate-cova, na subida ali, ó. Gente, você passa no domingo, tem feijão tropeiro, tem lasanha, tem sal... Nossa, o salpicão deles, a maionese, meu Deus do céu. Frango assado, ai, deu água na boca, hein? Lá é bom, pode passar que eu garanto, viu? Fala, ó, o Guto falou que passa aqui direto. Não, o salpicão deles não tem igual, não. Tem um tempero lá que é diferente. Tem um tempero que é diferente. Vamos lá no WhatsApp. Ó, Edmilton, tem história hoje, Edmilton?
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0: Meu gente, vocês não é brinquedo não, vocês não é brinquedo não. Admito, aquele abraço pra você, galera aí. Na cidade dos Aleijadinhos, né? A cidade do Aleijadinho, né? Congonhas. Mas os políticos lá, como é que é, Admito? Tá tudo... Ah, meu Deus, é cada caso que ele me conta. Boa noite, boa noite. Maria das Dores de Santa Rita. Olha que... Quando... Ô, Maria das Dores, você sumiu, hein, Maria das Dores? Manda alô pra Maísa Lourenço, vocês aí, todos os ouvintes. Já toquei Toca Pedro Pecado, já toquei. Gente, eu tenho que trazer aqui o que... Não, tá tranquilo, só música, então beleza. Vamos lá, vamos pra mais um aqui, ó. Guto, quero participar do sorteio, viu? Chacomelo já tá participando aqui, ó. Eu te falo que só no seu programa essas coisas é top demais. O que é que você tá rindo aí? Vocês me divertem. O que você riu aí, Jefinho? Ó, se você passa nas bolonhas... Deixa eu rodar aqui. Deixa eu escolher uma música aqui. Na hora. Taylor Swift. Não. Vou pegar uma que vai rodar no TBT amanhã. Quer ver? Eu escolher uma que legal pra vocês verem. Pra vocês ouvirem. Cara, que vocês vão morrer de rica. Deixa eu escolher uma aqui que vai rodar amanhã. Que especial. Deixa eu ver aqui. Deixa eu colocar TBT. TBT especial. Espera aí, telefone.
1: Pera aí que tá vendo você aí, ó. Aguenta aí.
0: Quer ver uma legal aqui, cara? Deixa eu ver. Ah, é música, tem que colocar escrito. Ai, meu Deus do céu. Eu tô organizando o TBT. Já tem coisa pra caramba no TBT, ó. Quer ver? Ó, tem uma aqui legal, ó. Ai. Cadê? Dominó. Gente, só música que vocês vão matar saudade. Deixa eu ver quem tá por aqui, ó. Fala comigo!
2: É eu de novo.
0: Uai, Annelise, eu sei de novo. O que você quer, Annelise?
2: A música do Rick Remy, filho. Meu filho Adriano,
0: que amor, também. Você quer fazer a programação inteira?
2: Não, porque eu quero só pra ele agora. Só pro meu filho, né?
0: Já soprei.
2: Filho é filho, né?
0: É filho, mãe é mãe. Filho com Rick Remy, é isso?
2: É, filho.
0: Filho Rick Remy. Chá comigo, já tá na sequência aqui, tá bom?
2: Aqui, Guto, como é que você não começa de manhã e termina 5 horas?
0: Por que você gosta do programa tanto assim? Gosta?
2: Pelo menos você fica na rádio assim,
0: tocando música. Uai, que isso? Aqui, mas não tem filho com o Rick Renner, não?
2: Trabalha 5 horas e termina 5.
0: Eu não vou nem comentar. Você tá querendo que eu ralo o peito, meu Deus. Aqui, é, mas bom. Deixa eu te falar.
2: É, que música?
0: Não tem filho aqui, não, só tem filha.
2: Filho!
0: Mas com o Rick Renner não tem filho, não, ele só tem filha.
2: É o pai e filha. Filha?
0: Filha, então.
2: É, filha.
0: Chá comigo, dona Elise. E mandar um alô pra alguém? Não, tamo junto. Não amola nunca.
2: Eu te amo mesmo.
0: Tá bom, eu sou igual a faca.
2: Você gosta do pé também. Não, você gosta do pé.
0: Lógico que eu gosto, adoro quando você participa, Elise. Você é figuraça. Você é gente fina, gente boa.
2: Você é gente boa, por isso que eu peço com você.
0: Isso mesmo.
2: Eu tô falando que tem que começar das 5 e acabar 5.
0: Ué, que isso? Aí já ficou ruim aqui, já pensou? Eu fico rouco, eu já falo muito, já pensou das 5 a 5. Valeu, Annelise, tchau!
2: Pede música de manhã no Tuaca,
0: calma. Ué, calma, Annelise! Tchau, Annelise! Valeu! A bijoga no mato aí. Olha essa daqui, gente. Quem não ouvia aí essa, hein? Você se lembra disso? Uma mulherada de 50 anos aí que tá lembrando. 45, né? A partir de 45, né? Amanhã vai ser maneiro, viu? Vocês vão matar a saudade. Deixa eu pegar mais uma aqui, a gente fica brincando aqui, ó. Quer ver mais uma legal? Essa é do Dominó. Quer ver outra? Isso é bom demais. Outra, essa aqui também é legal. Essa aqui rodou demais.

o TBT amanhã pra você no ar aí com as melhores músicas de Menudo, Dominó, New Kids on the Block, Backstreet Boys, Polegar. Deixa eu pegar um Polegar aqui.

0: Quer ver uma do polegar legal? Não se reprima, não se reprima. Tá, tá, tá, tem, tá. Nossa, é bom demais. Olha essa daqui, escuta essa, escuta essa. Essa aqui também você lembra, ó. Vou dar um rolezinho no Zap Zap. Guto, minha música! Nossa, eu não tô achando ela aqui não, ai meu Deus do céu, o povo tá me apertando sem braçar. Vamos no Zap Zap, vamos no Zap Zap, ó.
1: Eu... meu amigo Costa, que fala de Vicente Souza deste ano.
0: Souza.
1: Toca pra nós aí, Sérgio Silva, Vivendo e Existindo. Respeito toda essa galera bacana que curtiu. Fala comigo, com o nosso amigo Guto Costa.
0: Nossa,
1: um abraço, boa noite.
0: Será que tem essas... eu travei o telefone.
1: Toca minha música e fala meu nome.
0: Ah, não. Deixa eu destravar o telefone aqui. Ó, já chegou, gente. Deixa eu ver quem tá por aqui, ó. Fala comigo! Oi, Tontum! Olha essa, gente. Vocês lembram dessa música?

Eu fui escolhendo as músicas, foi rindo demais, cara. A minha irmã escutava isso direto. Qual que eu já toquei? Já toquei aqui Dominó, já toquei Menudo, Polegar, deixa eu ver mais uma aqui, ó. NSYNC? Vamos de NSYNC? Uma internacional? Oh, escuta essa. Essa você lembra também, ó. Ó. Nossa. Alguém conhece essa música? Pé da Vida. É, até vai ter Pé da Vida amanhã. Hein? Bye, bye, bye. Essa daqui é bom demais, NSYNC, ó. Deixa eu mais uma.

0: bom demais, né, NSYNC? Aí ela fala, ó. A Giovana lembrou dessa daqui, ó. A Giovana tava lembrando dessa daqui, ó. Essa daqui também todo mundo lembra, não é? Lembra dessa? Isso é bom demais, gente. Amanhã a mulherada vai matar a saudade. Vai matar a saudade. Quer ver, ó? Vamos ver o que é. Isso é bom demais, isso é bom demais, ó. Amanhã vocês não podem perder, amanhã a TBT vai estar bom demais, hein? Só com música da época, da década de 80 e 90 e essas bandas aí, ó, que agitaram a meninada, né? Deixa eu pegar mais uma internacional aqui. Olha, eu vou achar uma aqui que é bacana. Vira. Quem será, hein? Quem será, hein? Fala comigo! Oi!
1: Ô, moço!
0: Oi!
1: Fala, sobrinha!
0: Ô, minha querida, tá tudo bem, Ana Clara?
1: E aí, você?
0: Milhosa!
1: Aqui!
0: Ah!
1: Milhosa! Você não é o áudio que aí?
0: Ué, eu rodei aqui, ué, mas você falou muito rápido no áudio, ué. Eu não entendi nada.
1: Olha o que vem aí! Milhosa! Ó!
0: Eu não entendi o que, que ela falou, o que, que é?
1: Ai, bebê, eu vou te falar, você tem que me pegar, velho. Já é o fundo.
0: Você tá ao fundo do áudio da sua... Tá ao fundo do áudio da sua mãe, é isso? É isso?
1: Já é o áudio, meu moço.
0: É isso, Giovana? Ela tá falando no fundo? Como é que é?
2: É... A Macaflan, que o aniversário dela é dia 11 de outubro. Tá quase chegando, tá?
0: Pode ir embora, meu filho. Ô, Ana Clara, tá quase chegando, Ana Clara. Nós estamos em junho, Ana Clara.
2: Mas o meu vem na frente.
0: Não, não, não. Ó, tem julho, agosto, setembro. Falta 4 meses ainda.
2: Não, meu em julho,
0: ó. Ó, julho já é mais perto, né, Clara?
2: Meu bem na frente.
0: Ô, Ana Clara, é que dia de outubro, Ana Clara? Dia 11, não é isso?
2: Dia 11.
0: Ah, eu lembro que é antes do Dia das Crianças.
2: É, na verdade.
0: É antes das crianças. Isso. Ô, Giovana, você curtiu isso tudo aí? Você curtiu isso tudo, Giovana? Você curtia essas bandas e tudo, Giovana?
2: Curtia.
0: Tem uma aqui
2: eu
0: também,
2: ia Brilho, eu ia pra essas baladas tudo aí, com tanto que eu não sabia.
0: Olha, escuta essa daqui, essa daqui também não, você já ouviu.
2: Sim. Ô, Guto.
0: É.
2: Hoje você tá falando um pouquinho de CD, que a mãe que foi surpresa não vai ter, né?
0: Isso.
2: Bota aí pra minha irmã, que faz aniversário dia 6.
0: Ah.
2: É, Fábio Júnior, Caça e Caçador.
0: Caça e Caçador, essa é boa, hein?
2: Essa é boa, não é?
0: Fala, fala com ela que ele vai estar lá em Tiradentes, em julho.
2: A Luana.
0: Fala com ela que o Fábio Júnior vai estar lá em Tiradentes, em julho.
2: Ai, quem sabe eu vou lá ver.
0: É, ué, mas tem que correr atrás de ingresso agora, que ela já vendeu tudo, você acredita?
2: Já vendeu tudo.
0: Já, mano. Ué, que isso, aí é demais, eu não consigo não.
2: Tá mais aí, vai.
0: No próximo show que for ter tirado, eles vão arrumar ingresso pra tudo.
2: A massa da... Nossa,
0: você ainda não ganhou não, né? Você ainda não ganhou não,
2: até
0: né?
2: Até hoje, tô pensando, tô na luta.
0: Uai, semana que vem vai ter sorteio, terça ou quarta. Fica ligadinho que vai ser um prazer levar pra você. E agora só tá ganhando quem não ganhou ainda, pra todo mundo ganhar. Participe, Ana Clara, participe, Ana Clara. Participe aí comigo, eu quero levar. Já comigo, vou aparecer na sua casa aí com o kit Massa Nobre, tá?
2: Ah, não, seja bem-vindo, viu,
0: Bo? Então tá aqui, ó. Chá comigo, aqui, ó.
2: Tomar um café. Beijo.
0: Beijo salado pra você. Olha, Cássio, não me vem com água de batata, não. Você faz um café forte e doce.
2: Não, não, não, não.
0: Tá, beleza, tô te esperando. Aqui, beijo pra vocês, então.
2: Tchau,
0: amor. Tchau, tchau. Da hora, Ana Clara. Gente, feliz. Foi figuraça. Gente, olha essa daqui, ó. Quem não se lembra, né? Isso rodou demais, não rodou? Já rodei de todos? Deixa eu ver, ó. Já rodei Dominó, já rodei Menudo, Polegar, NSYNC, agora New Kids on the Block. Falta Backstreet Boys? Falta? Deixa eu escolher uma do Backstreet Boys aqui que vai rodar amanhã. Backstreet Boys. Esse é bom, né, cara? Bom demais, né? A Backstreet Boys tem um monte. Vou colocar essa aqui de fundo, ó, enquanto eu atendo a chamada. Essa aqui todo mundo conhece também, ó. Você já ouviu essa aqui na época? Lógico. Ó. Ó, escuta aí. Essa todo mundo conhece. Deixa eu ouvir aqui, ó. Eu também quero ingresso. Todo mundo quer, né? Ó, tem o início da música. Eu devia ter cortado isso, hein? Você sabe que música é essa? Não? Agora você sabe. Escuta aí, aumenta o som.

0: Bom demais, né? Quem não se lembra dessa, hein? Essa na minha época de adolescência, cara, hein? Quando comecei a aprender a dirigir, nossa, isso dá um grave no carro, um Twitter. Bom demais. Vamos ver quem tá por aqui, ó. Fala comigo!
1: Boa noite, Lito Costa. Fala comigo.
0: Na hora, quem está falando?
1: É o Caio.
0: Ô, Caio, tá de joelho aí, Caio?
1: Graças a Deus, e você, como é que tá?
0: Tô de joelho aqui, tô de joelho.
1: Ai, tá bom, ué.
0: E quando eu qual vai ser a música, seu Caio?
1: Deve estar tocando umas músicas antigas aí, igual eu tô escutando Backstreet Boys. Toca aquela do Rouge, a Serenri.
0: Nossa, essa é boa também, essa é boa também, essa é boa.
1: Pois é. Augusto, deixa eu te falar um negócio.
0: É, pode falar.
1: É, outro dia eu tava lá conversando numa piscina com a Rosinha, ela falou que encontrou contigo.
0: Encontrei,
1: aí em Barbacena.
0: Encontrei com a Rosinha lá no Baker Shop.
1: Isso mesmo, ela falou.
0: Que matou uma saudade, que eu adoro ela, adoro ela.
1: É, ela falou que tava você e sua mãe, ainda você ainda brincou, eu falei assim, ó, quer ver ele me chamar de Gutinho?
0: Gente, mas é muito bom. Mata a saudade, né? Mata a saudade. Mata a saudade.
1: Amigos são amigos, né?
0: Amigo é amigo. Amigo, você fica um tempo sem ver, 5 minutos já. Já volta tudo normal. Já volta
1: não
0: tudo
1: é?
0: Normal. É, ué. Nossa, é difícil achar Rouge aqui, mano. Tem que achar, cara.
1: É, acha aí, cara. Já que você tá tocando. Já quando você tá relembrando o passado, relembra o meu passado também, ué.
0: Rouge Sererê. Tem um nome dessa música, né?
1: É, só no seu nome, não.
0: Ai, deixa eu ver aqui. Acerere. É ragatinga? É ragatanga?
1: Ragatanga?
0: Ragatanga?
1: Acho que é ragatanga mesmo.
0: Ragatanga? Acho que é isso mesmo, acho que é isso mesmo. Acho que é mais ou menos isso, ó.
1: É isso mesmo.
0: Você sabe fazer a coreografia? Olha, põe a mãozinha pra trás, dá joinha pro lado, né? Tem um negocinho, né? Põe a mão na cabeça, dá aquela rebola. Você dá a rebolada? Tem que dar uma rebolada ali de uma hora, não tem?
1: Não, rebolar não tem como não, né?
0: Ué, lógico que tem. Você nunca peneirou areia, não? Tem que rebolar, rapaz.
1: Não, você tá duro, rapaz. Não dá não, ué.
0: Você nunca peneirou areia, não?
1: Já peneirei, não dá areia, mas tem rebolar,
0: ué. Ah, eu duvido, tem como não, rapaz. Eu chego na obra, eu falo menos, falo que você vem lá menos, rapaz.
1: Mas não é não, porque eu sou diferente. Um cara peneiro que fica em pé, você joga areia.
0: Você já... Não, meu bem, que essa não, que você é velho, isso aí inventado há pouco tempo. Oh. Um abraço especial vai pra quem, Caio?
1: Meus filhos estão aqui curtindo pra uma empresa lá no Mendonça.
0: Isso.
1: Quando o senhor tá trabalhando.
0: Você sabe se a mãe preta ainda toma banho comigo lá, rapaz?
1: Ah, com certeza, né? Não falha nem um dia, não.
0: Mandar um beijo especial pra mãe preta, gente finíssima. E mais alguém especial?
1: É pra vocês aí da rádio, pra você, que é um cara bacana pra caramba.
0: Ô, oh, valeu, Caio, tamo junto, você também é gente boa. Nunca foi preso à toa, né, Caio? Igual a mim.
1: Não, nunca foi preso à toa, não.
0: Aqui, um abração pra você. E tá na metade da música, vai lá que não dá tempo de fazer coreografia ainda.
1: Valeu, então.
0: Valeu, tchau, tchau, Caio.
1: Tchau, tchau.
0: Aí, e você que tá aí, dona, tem alguma música antiga que marcou sua época? Liga, ó, vou liberar o telefone, ó. Vou liberar o telefone. Essa aqui é bacana mesmo, ó. Ah, essa aí. Todo mundo dançando, todo mundo fazendo com a mãozinha assim, né? Olha o DPF dançando, gente. O DPF, sabia que você sabia isso não, rapaz. Sabia que você sabia, né? É um pleonasmo, né? Olha, ele tá dançando mesmo, DPF. Ó, ó, dando joinha pro lado. Ei, DPF, assim que é bom, hein? Rouge Ragatanga agora, 6h40.

Mas é na hora, na hora, na hora. Gente, eu tenho que entrar no bloco comercial, porque ainda não rodei até agora. Mas antes eu vou colocar aqui, Fábio Júnior, Caça Caçador. É isso mesmo, Giovana? Essa mesmo, né? Essa também é boa, né, gente? Hein? Quem não se lembra dessa, hein? Você pintou como um sonho. Essa é boa, boa. 6h42, esta é a 93, a rádio que é o show, mas é um show porque você está comigo. Quer pedir a sua? Vem pra cá. 3939-0950.

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Mas é na hora, na hora, na hora. Pedindo aqui como é que é, Rick Renner Filha. Não é isso? Annelise, toca minha música, fala meu nome. Rick Renner Filha, Annelise.

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3: Tá esperando. Tô mesmo. Aliás, tô mais não, tô mais não. Agora dá tempo, né? Não dá, dá tempo não, né? Quantas horas agora? Ixi, Maria, dois minutinhos. Deixa eu escolher uma música aqui. Vou mandar pra Dona América. Vou mandar pra Dona América que faz aniversário amanhã. Qual que eu vou escolher? Qual que eu vou escolher?
4: Toda vez que
3: vou escolher essa, né? Dona Mary, minha mãe, não é aniversário dela amanhã, gente. Amanhã não, dia 5, sexta, não é? Sexta-feira. Parabéns, mamãe, te amo muito, tá? Que o Papai do Céu proteja sempre. Te dê muita saúde, que é o que a gente mais espera que ele te dê. O resto a gente corre atrás aqui pra senhora. Que essa data se repita por muitos e muitos anos, tá? Te amo muito. Gente, tem que ser rápido aqui, tem que ir embora. Tô indo nessa, vem a voz do Brasil. Não perca amanhã o TBT, que vocês vão adorar, muito legal. E a gente se encontra, depois da manhã também tem Sextou Geral. E a gente se encontra segundona, tá? Um beijo no coração de todos. Que o Papai do Céu proteja a vida de vocês. Um feriado abençoado amanhã. Tá bom? Obrigado, vovó Leninha, pelo carinho, tá? Deus abençoe sempre, nós todos. Obrigado pelo carinho, os parabéns aí à mamita. Gente, tô indo nessa. Tchau, tchau. Vem a voz do Brasil.

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1: Brasília, 19 horas.
2: Está no ar a Voz do Brasil. As notícias do governo federal que movimentaram o país no dia de hoje.
3: Olá, boa noite.
4: Boa noite para você que nos acompanha em todo o país.
3: Quarta-feira, 3 de junho de 2026.
4: Vamos ao destaque do dia, reunião ministerial.
3: Melhoria da qualidade de vida do brasileiro ganha destaque.
4: Desenrola Brasil, em menos de um mês já foram feitas 1 milhão e 400 mil operações de renegociação de dívidas.
3: O governo anuncia que será lançado programa para quem está adimplente, ou seja, em dia com os débitos.
4: Presidente Lula cita a taxação dos Estados Unidos a produtos nacionais e destaca a soberania brasileira.
3: E ainda...
5: A gente vai vender para quem quiser comprar. Se não quiser investir aqui, nós vamos procurar outro. O que tem que saber é que o Brasil é dono do seu nariz. Isso aqui é um país democrático e soberano.
3: E ainda, mais empresas podem acessar recursos do Plano Brasil Soberano.
4: O programa atende empresas exportadoras que tiveram impacto com tarifa norte-americana ou com conflitos no Oriente Médio. Claudimário Carvalho.
6: Portaria reduziu de 5% para 1% o impacto mínimo no faturamento bruto.

0: A soberania do país.
1: O editor Nazi Brum acompanhou a reunião e traz os detalhes para a gente ao vivo. Boa noite, Nazi.
2: Olá, boa noite, Mariana, boa noite, Luciano e os ouvintes da Voz do Brasil. Olha, nessa reunião ministerial foram apresentadas as ações do governo e como isso se refletiu na melhoria de vida para a população brasileira. O presidente Lula iniciou o discurso e foi o primeiro a destacar que pela primeira vez o Brasil atingiu o índice de desenvolvimento humano no patamar de muito alto. O IDH é medido pelas Nações Unidas para avaliar a qualidade de vida e o desenvolvimento de uma população.
0: Nazi, que outros avanços foram destacados nesse balanço do governo?
3: Bom, é um motivo de regozijo para todos nós saber que o Brasil atingiu a sua maior performance na questão do IDH. Não é que a gente tem o melhor. A gente hoje faz parte de um núcleo de países que são países de ponta em questão de qualidade de vida do povo.
0: Vamos lá então, Nazi. Que outros avanços foram destacados nesse balanço do governo?
2: Olha, Luciano, o governo do Brasil focou nas ações implementadas nos últimos meses. Entre os destaques, a aprovação do fim da escala 6x1 na Câmara dos Deputados e o fim da chamada taxa das blusinhas e imposto de importação para produtos de até 50 dólares. Na área social, a construção de 138 novas creches e a entrega de 31 mil cisternas pelo país. Na saúde, o programa agora tem especialistas, que já chegou a 52% dos municípios, e o programa Gás do Povo, que alcança todos os municípios, beneficiando 15 milhões de famílias. A ministra da Casa Civil, Miriam Belchior, destacou o lançamento do Move Aplicativos, que já registrou 740 mil motoristas de aplicativos e taxistas interessados no financiamento do carro novo em condições vantajosas. A ministra também citou o Novo Desenrola.
4: O novo Desenrola Brasil Famílias, com 24 dias de operação, já renegociou 1 milhão e 400 mil operações com descontos de 85% na dívida original. De 20 bilhões, a dívida caiu para menos de 3 bilhões para essas famílias.
1: O ministro da Fazenda, Nazi, Dario Durigan, também fez um balanço, né, durante a reunião. O que a gente pode destacar?
2: Olha, Mariana, o ministro da Fazenda, Dario Durigan, fez um balanço positivo, citando a criação de 5 milhões de empregos desde 2023, com o aumento de renda do trabalhador. O ministro ressaltou ainda que o crescimento do país superou as expectativas e que os brasileiros estão pagando menos impostos. Lembrando que o governo isentou o pagamento do imposto de renda para quem recebe até R$5 mil por mês. Vamos ouvir o que ele disse.
5: Por isso que nós acertamos as contas do país, colocando o pobre no orçamento e cobrando de quem tem capacidade econômica. Quem hoje vive de salário paga menos tributo. E quem tem fundo offshore, quem é dono de bet, hoje paga pela primeira vez tributo no país, o que é muito devido, o que é muito justo.
2: Olha, o presidente Lula também aproveitou a reunião ministerial para falar sobre os Estados Unidos indicarem que vão impor uma taxa de 25% a produtos brasileiros. Lula lembrou que o governo, mais uma vez, vai adotar o caminho do diálogo, sem abrir mão da soberania do país em nenhum momento nesse processo.
3: Se os Estados Unidos quer problema, ele tem o direito de não querer. Agora, nós não vamos ficar chorando, nós vamos procurar outros parceiros. Se ele não quer comprar, a gente vai vender para quem quiser comprar. Se não quiser investir aqui, nós vamos procurar outro. O que tem que saber é que o Brasil é dono do seu nariz. Isso aqui é um país democrático e soberano. E por conta dessa soberania, nós faremos tudo o que for necessário. Nós queremos respeitar todo mundo, mas nós também queremos respeito.
0: E sobre as próximas ações do governo, o que foi divulgado na reunião, Nazi?
2: Luciano, muitas entregas estão previstas para as próximas semanas. A gente pode citar um novo plano para o combate ao feminicídio, uma nova fase do programa Desenrola, para pessoas que estão com os pagamentos em dia, não caiam na inadimplência. E o Move Motos, uma nova modalidade de linha de crédito voltada para motociclistas que trabalham com aplicativos de entregas e transporte. Mariana, Luciano.
1: Nazi, obrigada pelas suas informações ao vivo.
0: O governo do Brasil manifestou hoje profunda discordância da conclusão dos Estados Unidos de que a pecuária brasileira utilizaria trabalho forçado em sua produção.
1: A investigação da seção 301 foi concluída pelo governo norte-americano para apurar situações de concorrência desleal praticada por países com os quais os Estados Unidos têm parceria comercial, entre eles o Brasil.
0: As conclusões dela vêm sendo utilizadas para justificar a aplicação de tarifas de importação sobre produtos desses países.
1: O Brasil Brasil considerou absurda a conclusão e destacou

0: que a Organização Internacional do Trabalho reconhece o Brasil há décadas como referência no combate a práticas que violam a dignidade dos trabalhadores.
1: Por meio de nota, o governo brasileiro disse ainda esperar que as recomendações de taxação dos produtos brasileiros não sejam efetivadas e que atuará para reduzir danos que venham a ser causados à economia, aos empregos e à renda dos brasileiros.
0: Mais empresas brasileiras vão poder acessar os recursos do Plano Brasil Soberano.
1: O programa foi criado para minimizar os impactos das tarifas impostas pelos Estados Unidos ou aos conflitos no Oriente Médio.
2: Portaria publicada pelos Ministérios da Fazenda e do Desenvolvimento, Indústria, Comércio e Serviços reduziu de 5% para 1% o impacto mínimo no faturamento bruto, exigido para que exportadores e fornecedores afetados pelas tarifas impostas pelos Estados Unidos ou pelos conflitos no Oriente Médio tenham acesso às linhas de crédito. As solicitações vão poder ser feitas a partir da próxima segunda-feira, dia 8, no site www.bnds.gov.br/elegibilidade-brasil-soberano. A medida beneficia empresas de setores como aço, cobre, alumínio, automotivo e moveleiro, além de exportadoras que mantêm relações comerciais com países do Oriente Médio. Segundo o governo, a iniciativa busca proteger a produção nacional e preservar empregos diante das incertezas do cenário internacional. O Plano Brasil Soberano oferece financiamento para capital de giro, produção voltada à exportação, compra de máquinas e equipamentos, ampliação da capacidade produtiva e inovação tecnológica. De acordo com o BNDES, o programa já recebeu pedidos que somam R$6,5 bilhões, dos quais R$1,6 bilhão já foi aprovado. Claudimário Carvalho, para a Voz do Brasil.
0: Os estados e municípios brasileiros já começaram a receber as doses da vacina Pneumovinte, que será introduzida no SUS, ampliando a proteção contra doenças como pneumonia e meningite.
1: O público principal dessa vacina são bebês e crianças de 2 meses até 4 anos de idade.
0: O uso novo do imunizante nos postos vai começar na segunda quinzena desse mês.
1: Também hoje foram firmados novos contratos de financiamento para entidades filantrópicas, como as Santas Casas.
3: Estados e municípios já começaram a receber as doses da vacina pneumocócica conjugada 20-valente, a Pneumovinte. O imunizante protege contra 20 sorotipos da bactéria causadora de infecções, como pneumonia e meningite. É o dobro da proteção da Pneumo 10, que hoje é oferecida no Sistema Único de Saúde e que será substituída gradualmente. O início da vacinação está previsto para ocorrer na segunda quinzena de junho, como anunciou o ministro da Saúde, Alexandre Padilha.
4: Mais ou menos 6 milhões e 100 mil doses sendo distribuídas já, uma parte já chegou, inclusive nos estados e municípios. Estão programando o início, chamando a população para iniciar, procurar a unidade de base de saúde a partir do começo da segunda quinzena de junho, a partir de 15 de junho, essa ação já nas unidades básicas de saúde. Nós vamos fazer, como sempre, uma ação aí na unidade básica de saúde para reforçar.
3: Também nesta quarta-feira foram assinados 8 novos contratos da linha de crédito Caixa Hospitais FGTS, somando R$800 milhões. O recurso vai atender hospitais e entidades filantrópicas conveniados ao SUS, como a Santa Casa de São Paulo. O vice-presidente Geraldo Alckmin explicou que, com as condições facilitadas do crédito, esses hospitais vão continuar reforçando o atendimento no país.
5: São hospitais que não têm lucrativo, que atendem o SUS, inclusive a alta complexidade. Em dificuldade financeira, muitos deles. Então, a boa notícia é que os juros, como pode utilizar recurso do FGTS, caiu de mais de 20% para 11%, e as Santas Casas e hospitais podem ter uma saúde financeira melhor, ampliar os seus serviços, atender bem a população do SUS.
3: O uso de recursos do FGTS para esses hospitais foi autorizado pelo presidente Lula no início do ano. O objetivo é socorrer algumas dessas entidades que enfrentam dificuldades financeiras. Ao todo, são 4 bilhões de reais para refinanciamento, alívio de dívidas e capital de giro até 2030, com taxas de juros reduzidas e prazos de até 180 meses. O valor contratado até agora já passa de 1,6 bilhão de reais. Reportagem Gabriela Noronha.
0: E a gente segue falando de saúde, porque existe uma substância que também funciona como uma vacina natural para bebês. É o leite humano.
1: Pois é, através dele a mulher passa ao bebê anticorpos e proteção contra doenças, além da nutrição tão necessária nos primeiros meses de vida.
0: Mas nem sempre a amamentação mãe-bebê é possível, e nesses casos as crianças recém-nascidas precisam de leite doado.
1: Para garantir que eles tenham acesso a esse alimento natural tão poderoso, o Ministério da Saúde lançou uma campanha para estimular a doação.
6: O Brasil tem a maior rede pública de bancos de leite humano do mundo. O leite é destinado a todos os bebês que precisam desse auxílio, em especial os prematuros e de baixo peso, internados em UTIs neonatais. Nos últimos 5 anos, mais de 4 milhões de recém-nascidos foram beneficiados pelas doações coletadas nos mais de 300 bancos de leite de todo o Brasil. E para que outras mães se tornem doadoras, o Ministério da Saúde lançou uma campanha nacional de incentivo à doação.
7: Para bebês prematuros e de baixo peso, internados nas unidades neonatais, o leite humano é muito mais que alimento. É nutrição, imunidade e mais chance de recuperação. Quando você doa esse leite para o Banco de Leite Humano, entra em uma rede de cuidado e chega a quem mais precisa. Doação de leite humano. Solidariedade que nutre, vida que cresce.
6: A coordenadora da Rede Brasileira de Bancos de Leite Humano, Daniela Aparecida da Silva, explica quem pode doar.
8: Para ser doadora, ela precisa estar amamentando e produzindo uma quantidade excedente do que o seu filho consome. Então ela entra em contato com o banco de leite e ali ela faz a inscrição dela como doadora. E ela vai ter que apresentar os últimos exames realizados no pré-natal, os exames de sangue mesmo, e também responder um questionário que é justo sobre isso.
6: E uma pequena quantidade de leite pode transformar a vida de uma mãe e de um bebê. É o que garante a coordenadora das políticas de aleitamento materno da Secretaria de Saúde do Distrito Federal, Maria das Graças Rodrigues.
9: A quantidade que ele precisa é mínima, é pouquinho. É um ato de solidariedade, porque eu estou pensando em outra pessoa que às vezes eu nem conheço, ela está levando saúde para ele. Quando esse bebê recebe o leite dessa mulher, esse neném está livre de infecções, ele está melhorando a imunidade, esse bebê está se recuperando mais rápido.
6: Para saber qual banco de leite mais perto da sua casa, você pode ligar no número 136 do Ministério da Saúde. Reportagem Graziele Bezerra.
0: E cerca de 3 mil doulas profissionais que oferecem assistência às gestantes conquistaram o reconhecimento da atuação no Brasil.
1: A lei que regulamenta a atividade garante o acompanhamento em hospitais públicos e privados.
0: Agora, o governo quer ampliar esse atendimento no Sistema Único de Saúde.
10: A gestação e o parto representam momentos marcantes na vida de muitas mulheres. Julie já está na reta final da gravidez. Conta com o apoio de uma doula, profissional que oferece assistência à gestante, contribuindo para o bem-estar da mãe e do bebê.
11: Toda dúvida eu tiro com ela. Eu quero saber alguma coisa, eu estou sentindo alguma dor, eu pergunto para ela se é normal.
10: A doula de Julie, Gabriela Santos, fala da importância da grávida ser acompanhada por essa profissional durante o período de gestação.
12: Ser doula é acolhimento, é você instruir e você estar ali com o apoio de uma mulher que está trazendo uma nova vida ao mundo.
10: Agora, a proposta do governo federal é ampliar esse atendimento também no SUS. Recentemente, o presidente Lula sancionou lei que regulamenta a profissão de doula no país. Com recente marco, as mulheres passam a ter o direito garantido de serem acompanhadas por doulas em qualquer maternidade. Para formar e capacitar mais doulas a atuarem no Sistema Único de Saúde, o governo do Brasil anunciou investimentos de cerca de 3 milhões de reais para a qualificação dessas profissionais na rede pública. O secretário de Gestão do Trabalho e da Educação na Saúde, Felipe Proenço, explica sobre a estratégia nacional e como os recursos vão ser utilizados.
13: É um investimento do Ministério da Saúde, vai ser repassado para as instituições que têm experiência e com isso a gente mobiliza tanto as escolas de saúde do SUS quanto as universidades para que possam realizar essa formação e com isso tenhamos mais doulas.
10: Segundo o secretário Felipe Proenço, para receber os recursos federais e formar novas doulas, estados e municípios precisam apresentar propostas ao Ministério da Saúde. Reportagem Cleide Lopes.
1: Nesta quinta-feira é Corpus Christi e a expectativa é de movimento intenso nas rodovias em mais um feriado prolongado.
0: Com o aumento do fluxo, a Polícia Rodoviária Federal reforça o policiamento até o próximo domingo, com foco na prevenção de acidentes.
1: De acordo com Estênio Pires, coordenador-geral de Segurança Viária da PRF, os motoristas devem estar atentos às condições do trânsito.
14: Três fatores que nos preocupam muito é a ultrapassagem, né, muitas vezes até em local permitido, mas não com tempo hábil para concluir a manobra, ocasionando o tipo de acidente que mais mata nas rodovias federais, que é a colisão frontal. O outro fator é o excesso de velocidade e o terceiro fator, a alcoolemia. Vários desses acidentes, nós temos a soma desses três fatores.
0: A PRF também vai intensificar a fiscalização em ônibus, micro-ônibus e vans nesse feriado.
1: Isso porque as rodovias federais registraram um aumento de cerca de 8% nos acidentes de trânsito envolvendo o transporte de passageiros.
0: Serão observados os documentos dos motoristas e dos veículos, o estado de conservação dos veículos e a forma como os passageiros são transportados.
1: Reforçando que a empresa de transporte de passageiros só pode exercer essa atividade após autorização da ANTT, a Agência Nacional de Transportes Terrestres.
0: Apoio à pesquisa nas cadeias produtivas da Amazônia, como açaí, cacau e babaçu.
1: Para isso, o governo do Brasil vai aplicar 150 milhões de reais do Fundo Amazônia em projetos de desenvolvimento e inovação do setor.
15: O governo do Brasil anunciou um investimento de 150 milhões de reais para o programa Desafios da Amazônia. O programa visa estimular projetos de pesquisa, desenvolvimento e inovação que tragam soluções para as cadeias socioprodutivas da Amazônia Legal. O investimento será feito com recursos do Fundo Amazônia, administrado pelo BNDES, o Banco Nacional de Desenvolvimento Econômico e Social, e coordenado pelo Ministério do Meio Ambiente e Mudança do Clima, em parceria com o Ministério da Ciência, Tecnologia e Inovação. No primeiro edital, os recursos destinados ao programa vão apoiar o desenvolvimento de soluções tecnológicas para as cadeias do açaí, cacau, castanha, cupuaçu e pescado. O superintendente da área de meio ambiente do BNDES, Nabil Kadri, aponta quais são os resultados esperados.
16: Essa iniciativa é uma iniciativa que visa fortalecer as redes de pesquisa e inovação em todos os estados da Amazônia brasileira. A gente pretende aprovar e apoiar 36 soluções tecnológicas para melhorar a tecnologia em cadeias produtivas de produtos da biodiversidade amazônica. São mais de 630 pesquisadores envolvidos nessa iniciativa, com bolsas de pesquisa e mais de 32 universidades e institutos públicos podendo ser beneficiados.
15: Os projetos deverão ser liderados por instituições de ciência e tecnologia da Amazônia Legal, mas podem reunir organizações de todo o Brasil. Poderão participar universidades públicas e privadas sem fins lucrativos, instituições de pesquisa e institutos federais, em parceria com associações comunitárias e cooperativas. Reportagem André de Barros Lima.
0: A partir de agora, famílias que recebem o Bolsa Família não perdem o benefício quando solicitarem o BPC.
1: O pagamento continua enquanto é feita a análise do pedido ao INSS.
17: Famílias em situação de vulnerabilidade social que solicitarem o benefício de prestação continuada, o BPC, podem receber o Bolsa Família durante todo o período de análise do pedido pelo INSS, o Instituto Nacional do Seguro Social. A mudança evita que os beneficiários precisem deixar o programa de transferência de renda antes da decisão sobre o BPC. Até então, muitas famílias eram obrigadas a pedir o desligamento do Bolsa Família porque o valor recebido podia elevar a renda familiar acima do limite exigido para acesso ao benefício assistencial. Com a nova medida, o desligamento do Bolsa Família só acontece se o BPC for concedido ao final do processo. Nesse caso, o INSS comunica a decisão ao Ministério do Desenvolvimento e Assistência Social, Família e Combate à Fome, que interrompe o pagamento do programa. Os beneficiários continuam tendo direito aos valores retroativos do BPC, desde a data do requerimento, com possibilidade de compensação dos recursos pagos pelo Bolsa Família durante a análise do pedido. Para mais informações, acesse gov.br/MDS. Raquel Mariano, para a Voz do Brasil.
0: Mais de 246 mil famílias de baixa renda já receberam antenas parabólicas digitais gratuitas por meio do programa Brasil Antenado.
1: A iniciativa atende moradores inscritos no CAD Único, que vivem em municípios com baixa ou nenhuma cobertura de televisão.
0: A ação contempla 323 municípios de 16 estados e pode beneficiar cerca de 650 mil famílias.
1: Com a nova antena, os moradores passam a ter acesso à televisão aberta, com melhor qualidade de som e imagem e a mais de 100 canais gratuitos.
0: As famílias que moram nas cidades atendidas podem solicitar o kit gratuitamente pelo telefone 0800-729-2404 ou pelo site do programa brasilantenado.org.br.
1: O serviço inclui tanto o fornecimento quanto a instalação da antena digital sem custo para os beneficiários.
0: E essas foram as notícias do Governo do Brasil.
1: Uma realização da Secretaria de Comunicação Social da Presidência da República.
0: Com produção da empresa Brasil de Comunicação.
1: Fique agora com o Minuto do TCU. Em seguida, as notícias do Poder Judiciário e do Congresso Nacional. Lembramos que amanhã, dia de Corpus Christi, não tem Voz do Brasil. Boa noite.
0: A gente volta sexta-feira. Bom descanso. Até lá.
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22: STF invalida a idade mínima para a aposentadoria especial em atividades insalubres.
23: TSE mantém inelegibilidade do ex-governador do Rio de Janeiro, Cláudio Castro.
22: Consulta pública sobre o desempenho da Justiça do Trabalho vai até sexta-feira.
23: Boa noite, eu sou Marcela Luiza.
22: E eu sou Walter Lima.
23: O Supremo Tribunal Federal, por maioria, considerou inconstitucional a exigência de idade mínima para aposentadoria especial em atividade insalubre.
22: A corte, no entanto, manteve o fim da conversão de tempo especial em comum e a nova regra de cálculo do benefício. Marta Ferreira.
2: Confederação Nacional dos Trabalhadores da Indústria questiona dispositivos da reforma da Previdência que passaram a exigir idade mínima para aposentadoria especial e vedaram a conversão de tempo especial em tempo comum para períodos posteriores à promulgação da emenda.
3: Por maioria, o plenário decidiu que é inconstitucional a idade mínima criada pela reforma da Previdência, mas manteve a validade da proibição da conversão do tempo especial em comum e da nova forma de cálculo do benefício.
23: Motoristas e cobradores de ônibus e motoristas de caminhão podem ter direito à aposentadoria especial.
4: Esse entendimento é do STJ. Fátima Uchoa.
5: A tese firmada pela primeira sessão do STJ deve ser seguida por juízes e tribunais de todo o país. O INSS defendeu que após a Lei 9.032 de 95 não seria mais possível conceder aposentadoria especial a motoristas e cobradores de ônibus e a motoristas de caminhão por causa da profissão, pois teria de ser comprovada a exposição a agentes nocivos químicos, físicos ou biológicos e que não há previsão expressa sobre o caráter penoso da atividade. Porém, segundo o relator ministro Gurgel de Faria, o regulamento da Previdência não exclui esses trabalhadores do benefício, mas cabe a cada um demonstrar que exerceu atividade com riscos à saúde ou integridade física.
23: TSE mantém inelegibilidade de Cláudio Castro, ex-governador do Rio.
4: Ele foi condenado por abuso de poder político e econômico, condutas vedadas e captação ilícita de recursos nas eleições 2022. Fábio Ruas.
24: Os ministros do TSE entenderam que não houve omissão, obscuridade ou contradição na decisão de março deste ano. O relator ministro Vilas Boas Cueva destacou que não há contradição e omissão quanto à suposta maioria formada para cassação do diploma, isso porque apenas 3 ministros votaram nesse sentido, de um total de 7. Com isso, Cláudio Castro continua inelegível, mas não teve o diploma eleitoral cassado.
23: Termina sexta-feira o prazo para quem quiser participar da consulta pública da Justiça do Trabalho.
4: Você pode ajudar o Judiciário a desempenhar melhor suas funções em todo o país. Larissa Batista.
25: Até sexta-feira, você pode dar a sua opinião sobre o que deve ser prioridade da Justiça do Trabalho para os próximos anos. Você pode, por exemplo, dizer o que pensa sobre a forma como a Justiça do Trabalho atua e como poderia melhorar. Será que os processos são analisados com agilidade? É fácil ter acesso aos serviços da Justiça do Trabalho? Em qualquer lugar do país, o trabalhador ou a trabalhadora deve conseguir esse atendimento. Mas será que ele acontece? Se você tem alguma sugestão, essa é a chance de fazer a Justiça do Trabalho se tornar cada vez mais um meio seguro de cuidar das relações trabalhistas. Então, acesse tst.jus.br e participe.
23: Justiça condena motorista por transporte de cocaína em carga de carne em Goiás.
4: A denúncia foi apresentada pelo MPF, Vanessa Pereira.
26: Os mais de 529 quilos de cocaína, avaliados em cerca de R$ 37 milhões, estavam escondidos em meio à carga de carne bovina que utilizava selos adulterados para simular a regularidade do transporte. Além disso, a droga exibia marcas de consórcios internacionais. O motorista do caminhão foi condenado a 10 anos de prisão e pagamento de multa por tráfico transnacional de drogas e uso de lacres com selos de Serviço de Inspeção Federal falsificados.
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23: Uma boa noite.
4: E até sexta-feira.
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28: Eu sou Paula Groma.
29: E eu sou Humberto Pinheiro.
28: E estes são os destaques de hoje do Jornal do Senado, que começa agora.
29: Presidente do Senado anuncia sessão de esforço concentrado na próxima semana.
28: Proposta pode acabar com financiamento de conteúdos online de ódio e misoginia.
29: Sancionada lei da Copa do Mundo Feminina.
28: Boa noite.
6: Boa noite.
28: Falta pouco mais de um ano para o Brasil receber pela primeira vez a Copa do Mundo de Futebol Feminino e as regras para a realização do torneio já estão definidas.
6: Uma lei sancionada pelo presidente da República estabelece responsabilidades do governo, garante direitos à FIFA e prevê até indenizações para jogadoras que participaram de edições anteriores da competição. Repórter Bruno Lourenço.
7: O Poder Executivo sancionou a lei que estabelece as regras para viabilizar a realização da Copa do Mundo de Futebol Feminino, que ocorrerá de 24 de junho a 25 de julho de 2027 no Brasil. O texto trata da venda de ingressos, da decretação de feriado nacional em dias de jogos da equipe brasileira, proteção de direitos autorais, regras para captação e distribuição de imagens do campeonato e garantias aos torcedores e profissionais, como a facilitação para obtenção de vistos temporários, de turismo e de trabalho. A ex-jogadora Formiga, que defendeu a seleção em 7 Copas do Mundo e 7 Olimpíadas, torce pelo sucesso do evento e das atletas.
8: E que o ano que vem possamos comemorar tanto quanto esse ano e que as duas taças fiquem no Brasil, né? Desse ano venha e que a outra fique e que possamos cada vez mais evoluir em questão a respeito de nós mulheres, que possamos mudar a mentalidade que existe hoje de pessoas achando que ainda não somos capazes, né?
7: A lei também prevê o pagamento de R$500 mil às jogadoras que representaram o Brasil na primeira edição da Copa do Mundo Feminina em 1991 e do primeiro torneio global feminino organizado pela FIFA em 1988. A presidente da Comissão de Esporte do Senado, senadora Leila Barros, do PDT do Distrito Federal, defendeu a premiação.
9: O futebol feminino brasileiro carrega marcas profundas de proibição estatal e de preconceito social. A proibição perdurou por 4 décadas, sendo formalmente revogada apenas em 1979. As atletas que persistiram em sua paixão pelo esporte durante e após a proibição são pioneiras em sentido pleno, e a elas o Estado brasileiro deve não apenas reconhecimento, mas reparação.
7: 8 capitais brasileiras vão receber jogos da Copa do Mundo de Futebol Feminino: Belo Horizonte, Brasília, Fortaleza, Porto Alegre, Recife, Rio de Janeiro, Salvador e São Paulo.
28: E o Comitê Olímpico do Brasil, responsável pela participação do país nos Jogos Olímpicos e em outras competições internacionais, teve seus 112 anos celebrados em sessão solene do Congresso Nacional.
6: Durante a sessão especial, o presidente do COB, Marco Antônio Laporta, destacou avanços na legislação que fortaleceram o esporte olímpico brasileiro. Repórter Rodrigo Rezende.
10: Em 8 de junho de 1914, foi fundado o Comitê Olímpico do Brasil. A organização foi homenageada em sessão solene do Congresso Nacional. A senadora Leila Barros, do PDT do Distrito Federal, ressaltou o pioneirismo da organização esportiva brasileira.
9: O Comitê Olímpico do Brasil foi o primeiro Comitê Olímpico Nacional da América do Sul. Desde então, sua trajetória acompanha a própria evolução do esporte brasileiro, desde os primeiros passos da organização esportiva nacional até a consolidação do Brasil como uma potência olímpica reconhecida internacionalmente.
10: O presidente do COB, Marco Antônio Laporta, lembrou os avanços legislativos que permitiram mais investimentos no esporte olímpico brasileiro, como a destinação de recursos das loterias ao setor. A sessão solene contou com a presença de diversos atletas, entre eles Miraildes Maciel Mota, ou Formiga, jogadora do futebol feminino que disputou 7 Olimpíadas com a conquista de 2 medalhas de prata. Formiga ressaltou que a qualificação para uma edição de uma Olimpíada já é a coroação para a carreira de muitos esportistas.
8: Então eu espero que as pessoas tenham consciência que chegar não é fácil. Conquistar uma medalha também não é, né? Que tem adversários ali que não são fáceis. Mas quando conseguimos o passaporte para chegar a uma Olimpíada, já é uma glória, já é uma grande conquista.
10: Leila Barros afirmou durante a sessão solene que os congressistas devem se debruçar nas próximas semanas sobre projetos ligados ao esporte. Caso da derrubada do veto sobre a isenção de impostos de importação para equipamentos esportivos e a criação da Universidade do Esporte.
28: O presidente do Senado, Davi Alcolumbre, anunciou um esforço concentrado para acelerar a votação de matérias pendentes.
6: A primeira delas já tem data para ser analisada: a indicação do novo Corregedor Nacional de Justiça. Repórter Douglas Castilho.
0: O esforço concentrado é um período em que ocorrem sessões para discussão e votação de proposições, podendo ser dispensado o tempo dos discursos dos parlamentares. A votação do nome de Benedito Gonçalves para corregedor do CNJ é a única pauta definida até o momento. Os senadores Stephenson Valentim, do Podemos do Rio Grande do Norte, e Paulo Paim, do PT do Rio Grande do Sul, questionaram o presidente do Senado sobre a proposta de emenda à Constituição que acaba com a escala 6x1, PEC recentemente aprovada na Câmara dos Deputados. Mas Davi Alcolumbre disse que o tema precisa de um debate mais aprofundado e não deve fazer parte do esforço concentrado.
1: Então não é razoável que a Câmara dos Deputados passe 5 meses debatendo um assunto muito relevante para o Brasil, para o povo brasileiro e para a nação, e também para os trabalhadores e para os empreendedores, e o Senado Federal seja obrigado a carimbar um texto aprovado na Câmara.
0: Os demais itens da pauta do esforço concentrado serão definidos pela presidência do Senado em acordo com as lideranças partidárias. Quanto ao fim da escala 6x1, também está em análise a proposta do senador Rogério Marinho, do PL do Rio Grande do Norte, que prevê a possibilidade de os empregados negociarem a jornada de trabalho com os patrões, sem um limite máximo de horas.
28: E o senador Cleitinho, do Republicanos de Minas Gerais, defendeu uma votação célere para o fim da escala 6x1. Apesar de várias propostas já terem sido apresentadas, com o mesmo objetivo, o parlamentar defendeu a votação do texto já aprovado pela Câmara dos Deputados para acelerar a mudança na legislação.
29: Na avaliação de Cleitinho, a medida deve avançar rapidamente no Senado, passando pelas comissões e sendo levada ao plenário o quanto antes. O parlamentar ressalta que a redução da jornada atende a uma demanda dos trabalhadores e, por isso, deve ser analisada com prioridade para o benefício da população.
11: Tudo que é para o povo, acho que tem que andar mais rápido. Passa nas comissões mais rápido possível, porque eu tenho certeza que fosse algum tipo de aumento em benefício da classe política, não demorava 5 meses, não. Então, espero que seja o mais rápido possível aqui, porque o povo espera.
28: Já o senador Carlos Portinho, do PL do Rio de Janeiro, é favorável que a proposta seja amplamente debatida no Senado antes da votação. De acordo com ele, por se tratar de uma medida com impacto para trabalhadores, empresas e para o futuro do país, é necessário ouvir representantes de diferentes setores e sanar dúvidas sobre os efeitos da redução da jornada.
29: Portinho destacou que a discussão deve buscar equilíbrio entre os interesses dos trabalhadores e dos empregadores, de forma a evitar prejuízos tanto para a geração de empregos quanto para a atividade produtiva.
12: O que eu tenho cobrado aqui é que essa discussão, ela passe nas comissões, sejam feitas audiências públicas, tem que estar o sindicato dos trabalhadores aqui, da mesma maneira que tem que estar os representantes do setor produtivo. É o que a gente quer discutir. Discutir é importante, é o trabalho do parlamentar.
28: Ganhar dinheiro com desinformação, discursos de ódio e ataques às mulheres pode passar a ser proibido.
29: Um projeto em análise no Senado quer impedir que conteúdos desse tipo sejam remunerados nas plataformas digitais. Repórter Marcela Cunha.
13: O projeto altera o Marco Civil da Internet para bloquear o dinheiro com publicações de conteúdos que ataquem abertamente as mulheres, criando riscos reais de violência ou discriminação, mesmo antes de uma decisão da justiça. Se a rede social for negligente e permitir que usuários continuem lucrando com conteúdos que já tenham sido considerados criminosos, também poderá ser punida. A autora, senadora Augusta Brito, do PT do Ceará, lembra que hoje esse tipo de violência também impulsionada pelo interesse financeiro e reforça que a ideia é impedir que a liberdade de expressão seja usada como justificativa para a violência.
14: Esse projeto não censura ninguém, ele apenas afirma que ódio e mentira não podem ser premiados com dinheiro, sem confundir isso com opinião, crítica, ironia, sátira ou debate legítimo.
13: O texto define discurso de ódio, misoginia e desinformação e estabelece regras para a defesa do responsável pela publicação, que será avisado em até 48 horas e terá o direito de apresentar uma defesa para tentar recuperar o valor.
29: Com edição de Paula Groba e trabalhos técnicos de Eliseu Caires, o Jornal do Senado fica por aqui. Acompanhe agora as notícias da Câmara dos Deputados. Boa noite.
28: Boa noite e um bom feriado.
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2: Comissão aprova manutenção de merenda escolar durante calamidades.
3: Avança projeto que proíbe a distinção de gênero entre PM e bombeiros.
2: Projeto dificulta fechamento de salas para educação de jovens e adultos.
5: Boa noite. Avança na Câmara a proposta que estabelece condições mais rigorosas para fechamento de turmas de educação de jovens e adultos. Acompanhe na reportagem de Luiz Cláudio Canuto.
15: A Comissão de Educação da Câmara aprovou o projeto que estabelece condições mais rigorosas para o fechamento de turmas presenciais na rede pública para a educação de jovens e adultos. Segundo o projeto, para fechar turmas, deve haver justificativa do órgão responsável pela gestão da educação, o diagnóstico do impacto da ação e uma manifestação da comunidade escolar e do Ministério Público. A proposta muda a Lei de Diretrizes e Bases da Educação Nacional. O texto do deputado Helder Salomão, do PT do Espírito Santo, foi aprovado conforme o parecer do relator, deputado Luiz Lima, do Novo do Rio de Janeiro. Lima afirma que a educação de jovens e adultos atende a um princípio da Constituição e expressa a garantia do direito à educação.
16: A gente ainda tem um percentual entre 25% e 30% de pessoas que passaram de 20 anos, que têm muita dificuldade com leitura, de compreensão de texto, e essas pessoas também ficam fora do mercado de trabalho. E esse projeto é extremamente meritório, porque facilita e avisa essas pessoas e comunica, faz com que as secretarias de educação municipal e estadual comuniquem às pessoas adultas do nosso país que é direito, sim, ela reingressar à sala de aula para ela aprender a ler, aprender a escrever de forma correta, melhorando a autoestima dessas pessoas.
15: O relator cita dados do IBGE de 2023, segundo os quais a taxa de alfabetização de brasileiros com 15 anos ou mais era de 94,6%, mas entre a população rural era pouco mais de 85%. Aproximadamente 11 milhões de pessoas entre 18 e 29 anos de idade ainda não completaram o ensino médio. O projeto que estabelece condições prévias para o fechamento de turmas presenciais de educação de jovens e adultos na rede pública vai ser analisado agora pela Comissão de Constituição e Justiça. Para virar lei, precisa ser aprovado pelos deputados e senadores. Da Rádio Câmara de Brasília, Luiz Cláudio Canuto.
17: Educação.
2: Comissão aprova proposta que prevê manutenção de merenda escolar em caso de calamidade pública. A repórter Mônica Tati tem os detalhes.
18: A alimentação escolar poderá ser garantida mesmo em caso de situação de emergência ou estado de calamidade pública reconhecida ou decretada pelo governo federal. É o que prevê projeto aprovado pela Comissão de Educação da Câmara, como explica a relatora, a deputada Sâmia Bonfim, do PSOL de São Paulo.
20: É sabido que, no período letivo, a merenda escolar eventualmente é a única refeição dos educandos mais vulneráveis economicamente. Dessa forma, fazendo justiça às proposições pertinentes, todas elas certamente motivadas pela recente experiência de paralisação das escolas e de aumento da vulnerabilidade das famílias dos estudantes mais pobres, somos pela aprovação do projeto principal.
18: O texto da deputada Sâmia Bonfim também estabelece que se as refeições não puderem ser feitas no ambiente escolar, será garantida a entrega de cestas básicas para as famílias dos alunos que estejam inscritas no Cadastro Único do Governo Federal. O projeto, que prevê a garantia de merenda escolar em caso de situação de emergência ou de calamidade pública, ainda tem que ser votado por mais 3 comissões da Câmara. Se for aprovado em todas, pode seguir direto para a votação no Senado. Da Rádio Câmara de Brasília, Mônica Tati.
17: Relações Exteriores.
5: Sargento Faur, do PL do Paraná, rebate acusações de que integrantes da oposição teriam atuado junto aos Estados Unidos para incentivar o aumento das tarifas contra produtos brasileiros. Ele afirma que defende a busca do diálogo para evitar medidas que prejudiquem o país.
2: Sargento Faur também apoia a classificação de facções criminosas brasileiras como organizações terroristas. O parlamentar avalia que a medida contribui para a efetividade do enfrentamento ao PCC e ao Comando Vermelho.
5: Tadeu Venério, do PT do Paraná, critica a atuação da oposição no caso das tarifas dos Estados Unidos sobre produtos brasileiros. Para ele, houve estímulo a medidas comerciais contra o Brasil. O deputado considera que a articulação externa tenta desgastar o governo federal.
2: Tadeu Venere contesta a tentativa de relacionar o aumento das tarifas apenas a decisões soberanas do governo dos Estados Unidos. O legislador defende a via diplomática e cobra explicações de parlamentares que fazem oposição ao Executivo Federal.
4: Padre João, do PT de Minas Gerais, considera a viagem de parlamentares da oposição aos Estados Unidos uma ameaça à soberania brasileira. Ele pondera que representantes eleitos não podem atuar no exterior contra a economia nacional, nem contra serviços como o PIX.
2: Padre João cobra uma reação do Congresso diante de iniciativas que, em sua visão, incentivam o aumento de tarifas dos Estados Unidos contra produtos nacionais. O deputado argumenta que o papel da oposição é fiscalizar o governo federal e não apoiar medidas contra o Brasil.
4: Érica Cocai, do PT do Distrito Federal, acusa parte da oposição de ser submissa aos interesses estrangeiros, especialmente dos Estados Unidos. Ela critica articulações que prejudicam a economia nacional e entregam recursos estratégicos, como terras raras e minerais críticos.
2: Na visão de Érica Cocai, o governo anterior foi omisso no combate ao crime organizado e permitiu o avanço de milícias e de esquemas financeiros fraudulentos. A deputada reafirma o compromisso da gestão petista com a defesa da soberania nacional e da democracia.
17: Trabalho.
4: Avança nas comissões o projeto que proíbe a distinção de gênero em concursos e carreiras da PM e dos bombeiros. Mais detalhes com a repórter Maria Neves.
2: A Comissão de Segurança Pública da Câmara dos Deputados aprovou proposta que proíbe a distinção entre homens e mulheres nos concursos públicos e nas carreiras de polícias militares e de bombeiros militares. O texto proíbe expressamente a adoção de limites de vagas para mulheres nas leis estaduais e do Distrito Federal. O relator, deputado delegado Paulo Bilinski, do PL de São Paulo, incluiu na proposta que os critérios de avaliação física também devem ser os mesmos para homens e mulheres. Relatora na Comissão de Defesa dos Direitos das Mulheres, a deputada Carol D'Artora, do PT do Paraná, afirma que o objetivo do projeto é garantir isonomia de gênero nos processos de seleção para as polícias e bombeiros militares.
7: Existem critérios que não são técnicos, existem percentuais máximos para o ingresso de mulheres e tudo isso vai a um desencontro daquilo que tem sido proposto no mundo inteiro.
2: Como as polícias e os bombeiros militares são de responsabilidade dos estados, as regras dos concursos diferem de um local para outro. Em Goiás, por exemplo, a legislação limitava a 10% o número de mulheres nas corporações. Em 2023, no entanto, o Supremo Tribunal Federal considerou essa regra discriminatória e, portanto, inconstitucional. Ao apresentar o texto em 2023, o deputado Pedro Aihara, de Minas Gerais, ele mesmo bombeiro militar, afirmou que o Conselho Nacional da Categoria estimava que as mulheres ocupavam menos de 14% das vagas nas corporações de todo o país. No mesmo ano, de acordo com o Anuário Brasileiro de Segurança Pública, a média de mulheres nas polícias militares era de 12%. A proposta que proíbe discriminação de gênero para ingresso e ascensão nas carreiras militares dos estados ainda será analisada pela Comissão de Constituição e Justiça. Da Rádio Câmara de Brasília, Maria Neves.
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19: Justiça.
2: Marcel Van Hatten, do Novo, do Rio Grande do Sul, denuncia um novo acordo de cooperação entre o INSS e a Confederação Nacional dos Trabalhadores na Agricultura. Ele lembra que a entidade esteve no centro das investigações sobre descontos ilegais nas aposentadorias de milhões de brasileiros.
4: De acordo com Marcel Van Hatten, a mudança no comando do órgão previdenciário abriu caminho para o retorno de práticas criminosas. O deputado faz um alerta aos aposentados e pensionistas para o risco de novas cobranças não autorizadas.
8: Previdência.
2: A Câmara dos Deputados analisa a redução da idade mínima para aposentadoria especial por periculosidade. Proposta nesse sentido já avançou duas comissões, como informa a repórter Sofia Peçanha.
9: Trabalhadores que atuam em atividades que oferecem riscos à saúde ou à integridade física são o foco do projeto de lei em discussão na Câmara dos Deputados. A proposta, já aprovada pela Comissão de Previdência, Assistência Social, Infância, Adolescência e Família da Câmara, reduz a idade mínima para a concessão de aposentadoria especial a esses trabalhadores expostos a agentes nocivos. De acordo com o projeto, o tempo mínimo de contribuição para aposentadoria especial pode ser de 15, 20 ou 25 anos, dependendo do grau de risco da atividade. Ou seja, quanto maior o risco à saúde ou à integridade física do trabalhador, menor o tempo exigido. A reforma da Previdência estabeleceu como idades mínimas de 55, 58 e 60 anos. Agora, a proposta reduz as idades para 40, 45 e 48 anos. Na comissão, o relator deputado Pastor Eurico, de Pernambuco, mudou o texto original, apresentado pelo deputado Alberto Fraga, do PL do Distrito Federal, além de aproveitar alterações aprovadas pela Comissão do Trabalho anteriormente. Pastor Eurico ressaltou que as mudanças nas regras da reforma da Previdência são uma reivindicação antiga dos trabalhadores expostos a agentes nocivos.
19: Então, essas pessoas estão tendo prejuízo e há muitos desses profissionais que já poderiam estar aposentados, estão com risco de vida, saúde muito afetada, muito abalado. Alguns estão com idade avançada, se ele sai do emprego hoje, ninguém mais o quer. Então, nossa preocupação é de honrarmos, respeitarmos, considerarmos e validar essas pessoas que prestaram em todo esse período de sua vida esse serviço à sociedade.
9: Pelo texto, o valor do benefício inicial passa a ser de 100% da média de contribuições. Desde a reforma da Previdência, o cálculo do benefício leva em conta apenas 60% da média de contribuições, mais 2% para cada ano que exceda 15 anos de contribuição para mulheres e 20 anos para homens. A proposta considera ainda a periculosidade da atividade e não apenas os riscos à saúde, contemplando a exposição a agentes químicos, físicos e biológicos, além dos que exercem atividades consideradas perigosas. Entre os exemplos citados estão trabalhos com explosivos, eletricidade, materiais inflamáveis, radiação, ruído e calor excessivos, além de atividades de vigilância patrimonial ou pessoal e transporte de valores. Agora, o projeto que reduz a idade mínima para a aposentadoria do trabalhador exposto a agentes nocivos precisa ser analisado por duas comissões antes do plenário. Para virar lei, precisa ser aprovado pela Câmara e pelo Senado. Da Rádio Câmara de Brasília, Sofia Peçanha.
8: Ciência e tecnologia.
4: Heloísa Helena, da Rede do Rio de Janeiro, apresentou o projeto para proibir as bets no Brasil. A deputada afirma que as apostas online provocam endividamento, desespero familiar e sofrimento entre jovens atingidos pela jogatina.
2: Heloísa Helena critica a arrecadação obtida pelo governo federal com a regulamentação das apostas. Ela aponta que a tributação transforma a exploração econômica das famílias em fonte de receita pública, sem enfrentar os danos sociais causados pelas bets.
8: Saúde.
4: Comissão aprova projeto que valoriza escolas de saúde pública como estratégicas para o SUS. A repórter Júlia Lopes nos conta os detalhes.
21: A Câmara dos Deputados reconheceu as escolas de saúde pública, que são instituições voltadas à formação, qualificação e treinamento de profissionais da área, como instituições técnico-científicas do SUS, o Sistema Único de Saúde. O projeto aprovado na Comissão de Constituição e Justiça reconhece que essas escolas são capazes de produzir e desenvolver conhecimento e tecnologias, além de preparar profissionais para atuar em situações de emergência em saúde pública. O texto aprovado pela CCJ, por recomendação da relatora, deputada Lídice da Mata, do PSB da Bahia, manteve a versão apresentada pela Comissão de Saúde, que define normas gerais para a atuação dessas escolas. Na avaliação do autor do projeto, o deputado Jorge Sola, do PT da Bahia, a medida é de grande importância para as escolas de saúde pública. Ele destacou ainda que a proposta foi elaborada em conjunto com essas instituições.
0: São escolas que têm um papel muito importante no sistema único de saúde e que não estavam previstos no nosso arcabouço legal do SUS.
21: De acordo com a Rede Brasileira de Escolas de Saúde Pública, existem atualmente cerca de 50 instituições desse tipo no país, vinculadas aos estados ou a centros universitários, com atuação nas áreas de saúde pública e saúde coletiva. O projeto, que valoriza a produção de conhecimento e inovação nas escolas de saúde pública, segue agora para o Senado. Da Rádio Câmara de Brasília, Júlia Lopes.
1: Economia.
6: Ao fazer um balanço da gestão federal, Cabo Gilberto Silva, do PL da Paraíba, considera que o atual governo não cumpriu as promessas de campanha. Segundo o deputado, o executivo apresenta desgastes em áreas como saúde, educação, economia e segurança pública.
10: Na visão de Cabo Gilberto Silva, a solução para os problemas do país passa por uma mudança na condução política e econômica. Ele defende a construção de alianças partidárias que tenham como objetivo a atração de investimentos e redução da carga tributária.
1: Meio ambiente.
6: Câmara analisa reforço das medidas contra incêndios florestais. O repórter José Carlos Oliveira tem as informações.
22: Projeto de lei do deputado Dr. Zacarias Calil, de Goiás, aumenta a punição para quem provoca incêndios em florestas, matas, pastagens e outras áreas de vegetação no Brasil. A pena para quem comete tais crimes pode dobrar em relação à atual, com previsão de 4 a 8 anos de reclusão e multa quando a queimada acontecer em unidades de conservação, terras indígenas, reservas legais e áreas de preservação permanente. Além da responsabilização individual dos culpados, a proposta prevê a responsabilidade solidária de empresas e pessoas que financiem, incentivem ou estejam diretamente envolvidas em atividades que resultem em incêndios ilegais. O texto foi aprovado na Comissão de Educação com relatoria do deputado Luiz Fernando Vampiro, do MDB de Santa Catarina.
23: Esse projeto é um projeto amplo, ele trata efetivamente sobre prevenção e conscientização das queimadas no Brasil e, em relação à Comissão de Educação, era específico a parceria entre o Ministério do Meio Ambiente e do Ministério da Educação acerca das políticas a serem implementadas dentro das salas de aula, obviamente de material didático, aperfeiçoamento, capacitação de recursos humanos, para poder estar divulgando efetivamente ações que possam inibir e minimizar os impactos das queimadas no país.
22: O projeto de lei ainda prevê um selo verde de combate a incêndios a ser concedido a empresas que adotem práticas sustentáveis. Também determina a criação de um Centro Nacional de Prevenção a Incêndios Florestais para coordenar essas ações em todo o país. O texto está em análise agora na Comissão de Meio Ambiente. Da Rádio Câmara de Brasília, José Carlos Oliveira.
1: Desenvolvimento Regional.
10: Hildo Rocha, do MDB, exalta o programa Maranhão Livre da Fome, criado pelo governo estadual para combater a insegurança alimentar. Segundo o deputado, a iniciativa alia transferência de renda e capacitação profissional para famílias em situação de vulnerabilidade.
6: Hildo Rocha informa que o programa obteve resultados positivos na inclusão produtiva de beneficiários. O parlamentar acrescenta que a medida deve ser apresentada ao governo da Finlândia como exemplo de política pública voltada ao combate à pobreza e à fome.
1: Transportes.
10: Joaquim Passarinho, do PL do Pará, apela aos governos federal e estadual por intervenção imediata nas estradas do norte do país. Segundo ele, a precariedade das BRs e PAs prejudica o trânsito da população, encarece o escoamento da produção e impede o desenvolvimento da região.
6: Joaquim Passarinho ressalta a posição dos portos do norte pela proximidade com o Canal do Panamá e com os Estados Unidos. No entanto, ele afirma que as más condições das estradas eliminam essa vantagem, o que justifica obras urgentes na Transamazônica e na BR-163 durante a estiagem das chuvas.
10: Termina agora o Jornal Câmara dos Deputados, produzido pela Rádio Câmara. O programa teve trabalhos técnicos de Wellington Teles e apresentação de Verônica Lima e Márcio Aquilissardi. Boa noite.
11: noite.
6: A Voz do Brasil volta na sexta-feira. Boa noite e bom feriado.
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0: Ótima noite para você, bom meio de semana para todos nós. Hoje, quarta-feira, 3 de junho de 2026, não é? Estamos ao vivo em FM 93,3, falando aqui de Barbacena para o mundo. Vem chegando mais uma edição do Desfile das Melhores, vem aí o Top Hits.
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0: Vamos nessa, agora são 8h04. Em 8h04, ótima noite pra você, obrigado pelo carinho de sempre. O que vai de melhor no mundo da música tem presença garantida por aqui no ar. Top Hits, só as melhores.

0: 93 FM, a rádio que é seu, top hits, só as melhores, tá aí um clássico, hein? Pet Shop Boys, What Have I Done to Deserve This? Tivemos outro clássico, né? É, a música principal do filme Top Gun, Asas Indomáveis, Danger Zone, do Kenny Loggins, de 1986, um clássico também, na verdade, grande lembrança. Tivemos Melin, Ouvi Dizer, ainda Joey Carter and Neck, Hidden Heart. Passou por aqui também o Tio Stay, Far Away So Close, Jota Quest, Tudo Me Faz Lembrar Você, começando com Justin Bieber, Shrek. 8h29, daqui a pouquinho tem muito mais, não saia daí, até já.
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3: O transtorno do espectro autista, conhecido como TEA, faz parte da realidade de muitas famílias e reforça a importância de um olhar mais atento para o desenvolvimento infantil, o acolhimento e a inclusão. Cada criança dentro do espectro é única, com suas próprias características, desafios e potencialidades. Por isso, a informação e a identificação precoce são fundamentais para garantir acompanhamento adequado e mais qualidade de vida. Para falar sobre esse assunto, recebemos a terapeuta ocupacional do Espaço Evoluir da Unidade Assistencial, Alessandra Lage, da Unimed Barbacena. Seja muito bem-vinda ao Escolha Viver Bem da Unimed Barbacena, Alessandra Lage.
4: O prazer é todo meu estar aqui hoje e poder falar um pouco sobre o transtorno do espectro autista.
3: Alessandra, hoje existe um aumento muito grande nas discussões sobre o autismo. Na prática, o que a sociedade ainda precisa entender sobre o TEA, para além dos estereótipos da desinformação?
4: A sociedade precisa compreender que o transtorno do espectro autista é uma condição do neurodesenvolvimento, que vai se manifestar de formas muito diferentes em cada pessoa. Nem todos os autistas vão apresentar as mesmas características, dificuldades ou habilidades. Além disso, o autismo não é uma doença e não possui uma única causa. É importante superarmos os estereótipos, como a ideia de que toda pessoa autista é um gênio ou o contrário, que todo autista é totalmente dependente. A inclusão efetiva do autista exige respeito às suas diferenças, acesso a um apoio adequado, adaptações quando forem necessárias e valorizarmos a autonomia e a participação das pessoas autistas em todos os contextos da vida.
3: Além do diagnóstico, o acolhimento da família também faz parte do cuidado. Como o suporte emocional e o acompanhamento multidisciplinar impactam no desenvolvimento da criança?
4: O acolhimento da família é fundamental no cuidado da criança, porque o diagnóstico pode gerar dúvidas, inseguranças e desafios emocionais. Quando uma família recebe o suporte adequado, ela se torna muito mais preparada para compreender as necessidades da criança e participar ativamente do seu desenvolvimento. O acompanhamento multidisciplinar envolve profissionais como terapeuta ocupacional, psicólogo, fonoaudiólogo, fisioterapeuta e médicos, e vai contribuir para o desenvolvimento das habilidades cognitivas, sociais, comunicativas e funcionais dessa criança. Além disso também, o suporte emocional fortalece os vínculos familiares, reduz o estresse e favorece um ambiente mais acolhedor e estimulante para essa criança.
3: Para muitas famílias, o diagnóstico vem acompanhado de medo, insegurança e até culpa. Como esse processo pode ser conduzido da forma mais humanizada e acolhedora?
4: É importante que esse processo de comunicação do diagnóstico seja conduzido com essa família com muita empatia, respeito e escutativa. É fundamental também que nós, profissionais envolvidos, acolhamos os sentimentos dessa família, esclarecendo as suas dúvidas de uma forma clara e objetiva e oferecendo informações a ela baseadas em evidências, evitando assim julgamentos ou previsões negativas. Essa família precisa compreender que o diagnóstico não define totalmente a sua criança, mas ajuda a identificar as suas necessidades e potencialidades. Além disso, nós devemos orientar sobre os recursos disponíveis, sobre as possibilidades de intervenção e redes de apoio, para podermos contribuir na redução da insegurança e fortalecer essa confiança da família no enfrentamento dessa nova etapa de uma forma mais tranquila e participativa.
3: Muito obrigada, Alessandra, por sua participação aqui conosco, trazendo informações e reflexões tão importantes sobre o autismo e a importância do acolhimento.
4: Eu que agradeço pelo convite. Foi uma honra poder participar desse momento e contribuir sobre um tema tão importante, Que todos nós possamos sempre promover a todos os neurodivergentes acolhimento, respeito às diferenças e uma inclusão realmente efetiva em todos os espaços.
3: Ficamos por aqui e retornaremos aqui 15 dias com mais uma edição de nosso programa. 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
2: Agora já são 8h37, já de volta. Nossa jornada musical está apenas começando. Aqui seguimos com a boa música, sempre fazendo a trilha sonora de suas noites. Para você que nos dá honra sintonizando 93 FM, a rádio que é show, né? Vamos com mais um clássico, vamos com Radiohead, High and Dry. Lembra dessa?

0: 93 FM, a Rádio Que Show, Top Hits, são as melhores para fechar. Ele, Luan Santana, Perigo Noturno. Passou por aqui também Duke Anxiety, clássico, Young Guns, Silver Fox, com a excelente Winner, Purple Disc Machine, Sophie and the Giants, In the Dark, maravilha. Nayara Azevedo marcando presença, Laranja, Taylor Swift, You're Losing Me. E começando com Tom York e companhia, estou falando do Radiohead, High and Dry. Agora já são 9:02.
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0: A quarta edição do programa Opera Mais Femig, aqui em Minas, a fila anda, realizou 131 cirurgias eletivas em maio no estado e reforçou a expectativa de ultrapassar a marca de 1000 procedimentos até o fim deste 2026. Desde o início da iniciativa, em fevereiro, mais de 500 pacientes já foram beneficiados pelos mutirões mensais promovidos em hospitais da rede FEMIG, com o objetivo de ampliar o acesso da população às cirurgias pelo Sistema Único de Saúde, SUS, e reduzir o tempo de espera. Entre as unidades participantes, os hospitais Júlio Kubitschek e Alberto Cavalcante, em Belo Horizonte, realizaram 42 procedimentos em média e alta complexidade,